No amor não adianta você achar que as coisas vão sempre a favor da maré. Você pode esperar que sempre o grande amor mesmo vem meio assim, na contramão.

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1: Nove dezenove.

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5: Nove trinta e quatro.

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1: 9:49.

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6: Dez e seis.

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1: 10:23.

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9: Dez e trinta e cinco.

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1: 10:51.

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1: 11:07.

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1: 11:24.

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1: 11:40.

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1: 11:55.

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1: 6:09.

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1: Meia-noite 19.
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3: Um palco, um pódium, uma orquestra inteira à frente, atenta, à espera de um comando. Ao erguer as mãos e entrar em movimento, alguns maestros parecem desenhar o espaço onde o som vai surgir e circular. Pierre Boulez foi daqueles que transformam a regência em pensamento visível, arquitetura em movimento, matemática em gesto. Preferia as mãos nuas, dispensando a batuta, como se quisesse tocar diretamente a matéria sonora e moldá-la com precisão quase cirúrgica. Movimentos calculados, mas jamais frios. Inflexões rigorosas, mas nunca mecânicas. Ligado à matemática, Boulez regia como quem resolve uma equação complexa, revelando a beleza escondida da lógica interna das obras. Foi um dos regentes mais influentes do século XX e início do século XXI. Dirigiu as principais orquestras do mundo sempre com a mesma marca: clareza estrutural, transparência tímbrica, recusa ao excesso. Seu repertório predileto era o do século XX, onde encontrava natural afinidade com Stravinsky, Bartók, Webern, Messiaen. Mas quando se voltava ao século XIX, levava um olhar renovador, iluminando as partituras com uma nitidez que parecia revelar camadas inauditas. Boulez foi também compositor de vanguarda, pedagogo exigente, ensaísta de pensamento afiado e fundador de instituições dedicadas à pesquisa musical. Sua influência atravessa a música, a filosofia, a ciência, a estética. Era um espírito inquieto, atento às relações entre som e número, entre forma e tempo, entre criação e análise. Nesta edição, o maestro se revela não pelo prisma de suas próprias obras, mas pela forma como interpretou a tradição francesa, um território onde sua inteligência sonora encontrou terreno fértil para florescer. Comecemos com um compositor cuja imaginação orquestral sempre exigiu intérpretes capazes de domar o fogo sem apagar o brilho. Um espírito visionário, teatral, ousado, cuja escrita encontrou em Boulez um leitor alerta às tensões e linhas que sustentam o drama. Uma leitura que equilibra exuberância e rigor, teatralidade e clareza, numa síntese singular que devolve à obra sua força original, sem perder o controle da forma. Abertura da ópera Benvenuto Cellini, de Hector Berlioz.

0: abertura da ópera Benvenuto Cellini de Berlioz, Filarmônica de Nova York, sob a regência do maestro Pierre Boulez. Na sequência, um misterioso canto crepuscular de sereias.
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Depois do brilho metálico e pulsação heróica, o curso deságua num território onde a cor se dissolve em atmosfera sonora. Um universo onde Boulez também encontrava uma afinidade natural, o da poesia que se constrói pela transparência. A orquestra respira como um organismo líquido. Vozes femininas surgem como miragens ondulando entre luz e sombra. Boulez evita o nevoeiro impressionista e revela a estrutura que sustenta o mistério. O movimento das linhas é claro, mas nunca rígido. O timbre é puro, mas nunca seco. As sereias não seduzem pelo excesso, mas pela precisão com que cada cor se encaixa na outra. É o compositor filtrado por um olhar que privilegia a forma sem sacrificar o encanto. Noturno número 3, Sirène, de Claude Debussy.

0: Noturno número 3, Sirène, de Debussy, John Aldiss Choir e Orquestra New Philharmonia, sob a regência de Pierre Boulez. A sequência, Bailado para um romance pastoral com ninfas, sátiros e piratas.
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da penumbra cintilante, avançamos para um mundo onde a cor se torna corpo, onde a dança se transforma em paisagem, onde a orquestra se expande em luminosidade. Um território que Boulez dominava com maestria absoluta. A música que se ergue agora é pura luz. O amanhecer se desdobra em camadas, cada uma revelada com precisão microscópica. Boulez conduz a orquestra como quem abre janelas sucessivas, permitindo que o brilho se intensifique sem jamais se tornar ofuscante. A dança final pulsa com energia controlada, vigorosa, mas sempre transparente. É o compositor em estado de cristal, sensual, mas nunca turvo, exuberante, mas sempre arquitetado. Em seus três movimentos, a suíte número 2 do balé Daphnis e Chloé, de Maurice Ravel.

0: Daphne e Chloé, suíte número 2 de Ravel. Filarmônica de Nova York, regida por Pierre Boulez. Na sequência, introdução para uma lenda persa e sinfonia.
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Vigor, elegância e modernidade. Retrato fiel da inteligência sonora de Pierre Boulez em duas obras que dialogam com a modernidade francesa de forma distinta. Uma fanfarra que irrompe como clarão cerimonial e um movimento sinfônico que sintetiza vigor ritmo e clareza neoclássica. Ambas revelam um Boulez atento ao detalhe, ao pulso, à lógica interna da forma. A fanfarra é breve, incisiva e radiante. Boulez a conduz com brilho controlado, deixando que os metais ressoem com solenidade, sem perder a nitidez do ataque. O movimento final da sinfonia irrompe com energia contagiante. O ritmo é firme, a escrita é clara, a vitalidade é envolvente. Boulez revela a lógica interna da obra, com precisão matemática, mas sem apagar o impulso dançante que a anima. Fanfarra, do balé La Pairie, de Paul Dukas, e o quarto movimento da Sinfonia número 3, em Sol Menor, de Albert Roussel.

Fanfarra do balé La Perrie de Ducas e quarto movimento da Sinfonia número 3 de Roussel, Filarmônica de Nova York, sob a regência do maestro Pierre Boulez. Cinco universos, cinco maneiras de compreender o pensamento musical de Boulez através da lente de cinco outros criadores. Um prisma a revelar um artista que fez da regência uma forma de pensamento. Boulez não apenas interpretava, ele decifrava, reorganizava, iluminava. Sua relação com a música era a de um arquiteto que compreende a estrutura antes de erguer o edifício. De um matemático que encontra beleza na lógica. A de um poeta que sabe que o silêncio também é matéria. Seu legado permanece vivo não apenas nas gravações, mas na forma como ensinou gerações a ouvir com rigor, curiosidade e abertura. Sua presença aqui se manifesta na clareza das linhas, na precisão dos gestos, na inteligência que atravessa cada obra. Um maestro que transformou o som em pensamento e o pensamento em arte musical. Até a próxima edição, em mais um passeio pela magia da música erudita. 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

0: 1:18.
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Em nome do Pai, e do Filho, e do Espírito Santo. Amém. Que alegria estar com você, meu irmão, minha irmã, para rezarmos juntos o Santo Rosário. Essa oração tão antiga da Igreja, onde todos os santos recomendam, os papas recomendam, prática muito comum em João Paulo II, em tantos homens e mulheres de Deus, o Santo Rosário. Quero convidar você a rezar comigo esta oração, que eu também gosto tanto e procuro rezar todos os dias. Então, juntos, vamos rezar unidos à Nossa Senhora. Gente, o Rosário é uma forte arma para vencermos o inimigo. O Rosário é uma forte arma para vencermos as nossas batalhas. Você que está rezando por um filho, você que está rezando para alguém se libertar das drogas, a graça de um emprego, a cura de uma enfermidade, eu não sei, eu sei que esta oração, ela é poderosa. E poderosa por quê? Porque nós meditamos em cada Ave Maria, os mistérios de Cristo. Não ficamos falando palavras vazias, não. São palavras cheias de autoridade, cheias de poder. Palavras bíblicas, e vamos juntos meditar os mistérios de Cristo. E isso tem um grande poder. Tem poder de salvação para a sua vida, tem poder de libertação. Então quero convidar você, com fé, juntos, a rezarmos o nosso Santo Rosário. Creio em Deus Pai, Todo-Poderoso, Criador do céu e da terra, e em Jesus Cristo, seu único Filho, nosso Senhor, que foi concebido pelo poder do Espírito Santo, nasceu da Virgem Maria, padeceu sob Pôncio Pilatos, foi crucificado, morto e sepultado, desceu à mansão dos mortos, ressuscitou ao terceiro dia, subiu aos céus, está sentado à direita de Deus Pai Todo-Poderoso, de onde há de vir a julgar os vivos e os mortos. Creio no Espírito Santo, na Santa Igreja Católica, na comunhão dos santos, na remissão dos pecados, na ressurreição da carne e na vida eterna. Amém. Quero convidar você a rezar um Pai Nosso e três Ave Marias para introduzirmos esse Santo Rosário. Pai Nosso, que estais nos céus, santificado seja o vosso nome, venha a nós o vosso reino. Seja feita a vossa vontade, assim na terra como no céu. O pão nosso de cada dia nos dai hoje, perdoai as nossas ofensas, assim como nós perdoamos a quem nos tem ofendido. E não nos deixeis cair em tentação, mas livrai-nos do mal. Amém. A primeira Ave Maria, em honra a Deus Pai. Ave Maria, cheia de graça, o Senhor é convosco, bendita sois vós entre as mulheres, e bendito é o fruto do vosso ventre, Jesus. Santa Maria, Mãe de Deus, rogai por nós, pecadores, agora e na hora de nossa morte. Amém. A segunda Ave Maria, em honra a Deus Filho. Ave Maria, cheia de graça, o Senhor é convosco. Bendita sois vós entre as mulheres, e bendito é o fruto do vosso ventre, Jesus. Santa Maria, Mãe de Deus, rogai por nós, pecadores, agora e na hora de nossa morte. Amém. A terceira Ave Maria, em honra ao Espírito Santo. Ave Maria, cheia de graça, o Senhor é convosco, bendita sois vós entre as mulheres, e bendito é o fruto do vosso ventre, Jesus. Santa Maria, Mãe de Deus, rogai por nós, pecadores, agora e na hora de nossa morte. Amém. Glória ao Pai, ao Filho e ao Espírito Santo, como era no princípio, agora e sempre. Amém. Primeiro mistério gozoso. Nós queremos contemplar a anunciação do anjo à Virgem Maria. O anjo chega àquela menina de 14, 15 anos e lhe anuncia: você vai ser mãe de Jesus, você vai ser mãe do Salvador. Gente, o céu esperava aquele sim. O céu estava ansioso por aquele sim. Aquela mulher daria luz ao Salvador. Se a primeira mulher deu a luz ao pecado, se a primeira mulher deu a luz às trevas, esta daria a luz ao mundo. Mas ela precisava dizer seu sim. E ela disse sim. Rezemos juntos. Pai nosso, que estais nos céus, santificado seja o vosso nome.
Venha a nós o vosso reino, seja feita a vossa vontade, assim na terra como no céu. O pão nosso de cada dia nos dai hoje, perdoai as nossas ofensas, assim como nós perdoamos a quem nos tem ofendido. E não nos deixeis cair em tentação, mas livrai-nos do mal. Amém. Ave Maria, cheia de graça, o Senhor é convosco. Bendita sois vós entre as mulheres, e bendito é o fruto do vosso ventre, Jesus. Santa Maria, Mãe de Deus, rogai por nós, pecadores, agora e na hora de nossa morte. Amém. Ave Maria, cheia de graça, o Senhor é convosco. Bendita sois vós entre as mulheres, e bendito é o fruto do vosso ventre, Jesus. Santa Maria, Mãe de Deus, rogai por nós, pecadores, agora e na hora de nossa morte. Amém. Ave Maria, cheia de graça, o Senhor é convosco. Bendita sois vós entre as mulheres, e bendito é o fruto do vosso ventre, Jesus. Santa Maria, Mãe de Deus, rogai por nós, pecadores, agora e na hora de nossa morte. Amém. Ave Maria, cheia de graça, o Senhor é convosco. Bendita sois vós entre as mulheres, e bendito é o fruto do vosso ventre, Jesus. Santa Maria, Mãe de Deus, rogai por nós, pecadores, agora e na hora de nossa morte. Amém. Ave Maria, cheia de graça, o Senhor é convosco. Bendita sois vós entre as mulheres, e bendito é o fruto do vosso ventre, Jesus. Santa Maria, Mãe de Deus, rogai por nós, pecadores, agora e na hora de nossa morte. Amém. Ave Maria, cheia de graça, o Senhor é convosco. Bendita sois vós entre as mulheres, e bendito é o fruto do vosso ventre, Jesus. Santa Maria, Mãe de Deus, rogai por nós, pecadores, agora e na hora de nossa morte. Amém. Ave Maria, cheia de graça, o Senhor é convosco. Bendita sois vós entre as mulheres, e bendito é o fruto do vosso ventre, Jesus. Santa Maria, Mãe de Deus, rogai por nós, pecadores, agora e na hora de nossa morte. Amém. Ave Maria, cheia de graça, o Senhor é convosco. Bendita sois vós entre as mulheres, e bendito é o fruto do vosso ventre, Jesus. Santa Maria, Mãe de Deus, rogai por nós, pecadores, agora e na hora de nossa morte. Amém. Ave Maria, cheia de graça, o Senhor é convosco. Bendita sois vós entre as mulheres, e bendito é o fruto do vosso ventre, Jesus. Santa Maria, Mãe de Deus, rogai por nós, pecadores, agora e na hora de nossa morte. Amém. Ave Maria, cheia de graça, o Senhor é convosco. Bendita sois vós entre as mulheres, e bendito é o fruto do vosso ventre, Jesus. Santa Maria, Mãe de Deus, rogai por nós, pecadores, agora e na hora de nossa morte. Amém. Glória ao Pai, ao Filho e ao Espírito Santo, como era no princípio, agora e sempre. Amém. Ó meu Jesus, livrai-me do fogo do inferno, levai as almas todas para o céu e socorrei principalmente as que mais precisarem da vossa misericórdia. Nossa Senhora do Carmo, rogai por nós. Santa Teresinha do Menino Jesus, rogai por nós. Segundo mistério gozoso, nós queremos contemplar a visitação de Nossa Senhora à sua prima Santa Isabel. Que bonito quando Nossa Senhora descobre que a sua prima está grávida por um milagre de Deus e quer correr logo para ajudar a sua prima. Nossa Senhora é generosa, Nossa Senhora é caridosa e quer prestar um serviço e sai correndo imediatamente para ajudar sua prima Isabel. Quando Isabel vê Nossa Senhora, o seu ventre pula de alegria. João Batista, que já está lá dentro, pula de alegria ao se encontrar com o Salvador da humanidade. E Isabel diz: bendita és tu entre as mulheres, e bendito é o fruto que nasceu do teu ventre. Meditemos juntos esse grande mistério de nossa fé. Pai nosso, que estais nos céus, santificado seja o vosso nome. Venha a nós o vosso reino, seja feita a vossa vontade, assim na terra como no céu. O pão nosso de cada dia nos dai hoje, perdoai as nossas ofensas, assim como nós perdoamos a quem nos tem ofendido. E não nos deixeis cair em tentação, mas livrai-nos do mal. Amém. Ave Maria, cheia de graça, o Senhor é convosco. Bendita sois vós entre as mulheres, e bendito é o fruto do vosso ventre, Jesus.
Santa Maria, Mãe de Deus, rogai por nós, pecadores, agora e na hora de nossa morte. Amém. Ave Maria, cheia de graça, o Senhor é convosco. Bendita sois vós entre as mulheres e bendito é o fruto do vosso ventre, Jesus. Santa Maria, Mãe de Deus, rogai por nós, pecadores, agora e na hora de nossa morte. Amém. Ave Maria, cheia de graça, o Senhor é convosco. Bendita sois vós entre as mulheres e bendito é o fruto do vosso ventre, Jesus. Santa Maria, Mãe de Deus, rogai por nós, pecadores, agora e na hora de nossa morte. Amém. Ave Maria, cheia de graça, o Senhor é convosco. Bendita sois vós entre as mulheres e bendito é o fruto do vosso ventre, Jesus. Santa Maria, Mãe de Deus, rogai por nós, pecadores, agora e na hora de nossa morte. Amém. Ave Maria, cheia de graça, o Senhor é convosco. Bendita sois vós entre as mulheres e bendito é o fruto do vosso ventre, Jesus. Santa Maria, Mãe de Deus, rogai por nós, pecadores, agora e na hora de nossa morte. Amém. Ave Maria, cheia de graça, o Senhor é convosco. Bendita sois vós entre as mulheres e bendito é o fruto do vosso ventre, Jesus. Santa Maria, Mãe de Deus, rogai por nós, pecadores, agora e na hora de nossa morte. Amém. Ave Maria, cheia de graça, o Senhor é convosco. Bendita sois vós entre as mulheres e bendito é o fruto do vosso ventre, Jesus. Santa Maria, Mãe de Deus, rogai por nós, pecadores, agora e na hora de nossa morte. Amém. Ave Maria, cheia de graça, o Senhor é convosco. Bendita sois vós entre as mulheres e bendito é o fruto do vosso ventre, Jesus. Santa Maria, Mãe de Deus, rogai por nós, pecadores, agora e na hora de nossa morte. Amém. Ave Maria, cheia de graça, o Senhor é convosco. Bendita sois vós entre as mulheres e bendito é o fruto do vosso ventre, Jesus. Santa Maria, Mãe de Deus, rogai por nós, pecadores, agora e na hora de nossa morte. Amém. Ave Maria, cheia de graça, o Senhor é convosco. Bendita sois vós entre as mulheres e bendito é o fruto do vosso ventre, Jesus. Santa Maria, Mãe de Deus, rogai por nós, pecadores, agora e na hora de nossa morte. Amém. Glória ao Pai, ao Filho e ao Espírito Santo, como era no princípio, agora e sempre. Amém. Ó meu Jesus, perdoai-me, livrai-me do fogo do inferno, levai as almas todas para o céu e socorrei principalmente as que mais precisarem da vossa misericórdia. Nossa Senhora do Carmo, rogai por nós. Padre Pio, rogai por nós. Terceiro mistério gozoso. Nós queremos contemplar o nascimento do menino Jesus. Gente, que coisa linda! A luz brilhou, Jesus nasceu. O mundo que vivia nas trevas viu uma grande luz. Veja, o primeiro homem nos levou ao pecado. O primeiro homem nos levou à perdição. Agora está nascendo o segundo Adão, Jesus Cristo, o Salvador da humanidade. Ele vai salvar os homens dos seus pecados. Que alegria! Meditemos com alegria este mistério. Pai nosso, que estais nos céus, santificado seja o vosso nome. Venha a nós o vosso reino, seja feita a vossa vontade, assim na terra como no céu. O pão nosso de cada dia nos dai hoje. Perdoai as nossas ofensas, assim como nós perdoamos a quem nos tem ofendido. E não nos deixeis cair em tentação, mas livrai-nos do mal. Amém. Ave Maria, cheia de graça, o Senhor é convosco. Bendita sois vós entre as mulheres. E bendito é o fruto do vosso ventre, Jesus. Santa Maria, Mãe de Deus, rogai por nós, pecadores, agora e na hora de nossa morte. Amém. Ave Maria, cheia de graça, o Senhor é convosco. Bendita sois vós entre as mulheres e bendito é o fruto do vosso ventre, Jesus. Santa Maria, Mãe de Deus, rogai por nós, pecadores, agora e na hora de nossa morte. Amém. Ave Maria, cheia de graça, o Senhor é convosco. Bendita sois vós entre as mulheres e bendito é o fruto do vosso ventre, Jesus. Santa Maria, Mãe de Deus, rogai por nós, pecadores, agora e na hora de nossa morte. Amém. Ave Maria, cheia de graça, o Senhor é convosco. Bendita sois vós entre as mulheres e bendito é o fruto do vosso ventre, Jesus. Santa Maria, Mãe de Deus, rogai por nós, pecadores, agora e na hora de nossa morte. Amém. Ave Maria, cheia de graça, o Senhor é convosco. Bendita sois vós entre as mulheres e bendito é o fruto do vosso ventre, Jesus.
Santa Maria, Mãe de Deus, rogai por nós, pecadores, agora e na hora de nossa morte. Amém. Ave Maria, cheia de graça, o Senhor é convosco. Bendita sois vós entre as mulheres, e bendito é o fruto do vosso ventre, Jesus. Santa Maria, Mãe de Deus, rogai por nós, pecadores, agora e na hora de nossa morte. Amém. Ave Maria, cheia de graça, o Senhor é convosco. Bendita sois vós entre as mulheres, e bendito é o fruto do vosso ventre, Jesus. Santa Maria, Mãe de Deus, rogai por nós, pecadores, agora e na hora de nossa morte. Amém. Ave Maria, cheia de graça, o Senhor é convosco. Bendita sois vós entre as mulheres, e bendito é o fruto do vosso ventre, Jesus. Santa Maria, Mãe de Deus, rogai por nós, pecadores, agora e na hora de nossa morte. Amém. Ave Maria, cheia de graça, o Senhor é convosco. Bendita sois vós entre as mulheres, e bendito é o fruto do vosso ventre, Jesus. Santa Maria, Mãe de Deus, rogai por nós, pecadores, agora e na hora de nossa morte. Amém. Ave Maria, cheia de graça, o Senhor é convosco. Bendita sois vós entre as mulheres, e bendito é o fruto do vosso ventre, Jesus. Santa Maria, Mãe de Deus, rogai por nós, pecadores, agora e na hora de nossa morte. Amém. Glória ao Pai, ao Filho e ao Espírito Santo, como era no princípio, agora e sempre. Amém. Ó meu Jesus, perdoai-me, livrai-me do fogo do inferno, levai as almas todas para o céu e socorrei principalmente as que mais precisarem da vossa misericórdia. Nossa Senhora do Carmo, rogai por nós. São Francisco de Assis, rogai por nós. Nós queremos contemplar a apresentação do menino Jesus no templo. Que maravilha! Nossa Senhora, seguindo as leis da época, leva Jesus para ser apresentado. E para a surpresa dela, ela recebe profecias, profecias de Simeão. Este menino será causa de soerguimento para muitos, mas de queda para outros. Ou seja, quem crer em Jesus será salvo, quem não crer nele será condenado. E ao mesmo tempo ela recebe uma profecia, uma espada de dor vai transpassar sua alma, se referindo a toda dor que Nossa Senhora iria viver, principalmente na paixão do seu filho. Rezemos. Pai nosso, que estais nos céus, santificado seja o vosso nome. Venha a nós o vosso reino, seja feita a vossa vontade, assim na terra como no céu. O pão nosso de cada dia nos dai hoje, perdoai as nossas ofensas, assim como nós perdoamos a quem nos tem ofendido, e não nos deixeis cair em tentação, mas livrai-nos do mal. Amém. Ave Maria, cheia de graça, o Senhor é convosco, bendita sois vós entre as mulheres, e bendito é o fruto do vosso ventre, Jesus. Santa Maria, Mãe de Deus, rogai por nós, pecadores, agora e na hora de nossa morte. Amém. Ave Maria, cheia de graça, o Senhor é convosco. Bendita sois vós entre as mulheres, e bendito é o fruto do vosso ventre, Jesus. Santa Maria, Mãe de Deus, rogai por nós, pecadores, agora e na hora de nossa morte. Amém. Ave Maria, cheia de graça, o Senhor é convosco. Bendita sois vós entre as mulheres, e bendito é o fruto do vosso ventre, Jesus. Santa Maria, Mãe de Deus, rogai por nós, pecadores, agora e na hora de nossa morte. Amém. Ave Maria, cheia de graça, o Senhor é convosco. Bendita sois vós entre as mulheres, e bendito é o fruto do vosso ventre, Jesus. Santa Maria, Mãe de Deus, rogai por nós, pecadores, agora e na hora de nossa morte. Amém. Ave Maria, cheia de graça, o Senhor é convosco. Bendita sois vós entre as mulheres, e bendito é o fruto do vosso ventre, Jesus. Santa Maria, Mãe de Deus, rogai por nós, pecadores, agora e na hora de nossa morte. Amém. Ave Maria, cheia de graça, o Senhor é convosco. Bendita sois vós entre as mulheres, e bendito é o fruto do vosso ventre, Jesus. Santa Maria, Mãe de Deus, rogai por nós, pecadores, agora e na hora de nossa morte. Amém. Ave Maria, cheia de graça, o Senhor é convosco. Bendita sois vós entre as mulheres, e bendito é o fruto do vosso ventre, Jesus. Santa Maria, Mãe de Deus, rogai por nós, pecadores, agora e na hora de nossa morte. Amém. Ave Maria, cheia de graça, o Senhor é convosco. Bendita sois vós entre as mulheres, e bendito é o fruto do vosso ventre, Jesus. Santa Maria, Mãe de Deus, rogai por nós, pecadores, agora e na hora de nossa morte.
Amém. Ave Maria, cheia de graça, o Senhor é convosco. Bendita sois vós entre as mulheres. E bendito é o fruto do vosso ventre, Jesus. Santa Maria, Mãe de Deus, rogai por nós, pecadores, agora e na hora de nossa morte. Amém. Ave Maria, cheia de graça, o Senhor é convosco. Bendita sois vós entre as mulheres, e bendito é o fruto do vosso ventre, Jesus. Santa Maria, Mãe de Deus, rogai por nós, pecadores, agora e na hora de nossa morte. Amém. Glória ao Pai, ao Filho e ao Espírito Santo, como era no princípio, agora e sempre. Amém. Ó meu Jesus, perdoai-me, livrai-me do fogo do inferno, levai as almas todas para o céu e socorrei principalmente as que mais precisarem da vossa misericórdia. Nossa Senhora do Carmo, rogai por nós. Santa Teresa de Jesus, rogai por nós. Quinto e último mistério gozoso, nós queremos contemplar a perda e o encontro do menino Jesus no templo. Jesus se perde de Nossa Senhora e fica 3 dias perdido, e Nossa Senhora um pouco preocupada com toda essa situação. Mas quando encontra ele, Jesus diz algo que chama a atenção: eu vim aqui para fazer a vontade do meu Pai. E a Bíblia diz que Nossa Senhora, em vez de brigar com o menino, Nossa Senhora fica em silêncio e guarda todas essas coisas no coração. Ela sabe que o filho não é dela. Ela vai entendendo que o filho veio para uma missão. E ela, desde então, desde cedo, aprende a despojar-se. Aprende a dar esse menino para a salvação da humanidade. Meditemos juntos esse mistério, que nós tenhamos a coragem de também nós fazermos a vontade de Deus na nossa vida. Pai nosso, que estais nos céus, santificado seja o vosso nome, venha a nós o vosso reino, seja feita a vossa vontade, assim na terra como no céu. O pão nosso de cada dia nos dai hoje, perdoai as nossas ofensas, assim como nós perdoamos a quem nos tem ofendido. E não nos deixeis cair em tentação, mas livrai-nos do mal. Amém. Ave Maria, cheia de graça, o Senhor é convosco, bendita sois vós entre as mulheres, e bendito é o fruto do vosso ventre, Jesus. Santa Maria, Mãe de Deus, rogai por nós, pecadores, agora e na hora de nossa morte. Amém. Ave Maria, cheia de graça, o Senhor é convosco, bendita sois vós entre as mulheres, e bendito é o fruto do vosso ventre, Jesus. Santa Maria, Mãe de Deus, rogai por nós, pecadores, agora e na hora de nossa morte. Amém. Ave Maria, cheia de graça, o Senhor é convosco, bendita sois vós entre as mulheres, e bendito é o fruto do vosso ventre, Jesus. Santa Maria, Mãe de Deus, rogai por nós, pecadores, agora e na hora de nossa morte. Amém. Ave Maria, cheia de graça, o Senhor é convosco, bendita sois vós entre as mulheres, e bendito é o fruto do vosso ventre, Jesus. Santa Maria, Mãe de Deus, rogai por nós, pecadores, agora e na hora de nossa morte. Amém. Ave Maria, cheia de graça, o Senhor é convosco. Bendita sois vós entre as mulheres, e bendito é o fruto do vosso ventre, Jesus. Santa Maria, Mãe de Deus, rogai por nós, pecadores, agora e na hora de nossa morte. Amém. Ave Maria, cheia de graça, o Senhor é convosco. Bendita sois vós entre as mulheres, e bendito é o fruto do vosso ventre, Jesus. Santa Maria, Mãe de Deus, rogai por nós, pecadores, agora e na hora de nossa morte. Amém. Ave Maria, cheia de graça, o Senhor é convosco. Bendita sois vós entre as mulheres, e bendito é o fruto do vosso ventre, Jesus. Santa Maria, Mãe de Deus, rogai por nós, pecadores, agora e na hora de nossa morte. Amém. Ave Maria, cheia de graça, o Senhor é convosco. Bendita sois vós entre as mulheres, e bendito é o fruto do vosso ventre, Jesus. Santa Maria, Mãe de Deus, rogai por nós, pecadores, agora e na hora de nossa morte. Amém. Ave Maria, cheia de graça, o Senhor é convosco. Bendita sois vós entre as mulheres, e bendito é o fruto do vosso ventre, Jesus. Santa Maria, Mãe de Deus, rogai por nós, pecadores, agora e na hora de nossa morte. Amém. Ave Maria, cheia de graça, o Senhor é convosco. Bendita sois vós entre as mulheres, e bendito é o fruto do vosso ventre, Jesus. Santa Maria, Mãe de Deus, rogai por nós, pecadores, agora e na hora de nossa morte. Amém. Glória ao Pai, ao Filho e ao Espírito Santo,
como era no princípio, agora e sempre. Amém. Ó meu Jesus, perdoai-me e livrai-me do fogo do inferno. Levai as almas todas para o céu e socorrei principalmente as que mais precisarem da vossa misericórdia. Nossa Senhora do Carmo, rogai por nós. São Padre Pio, rogai por nós. Primeiro mistério luminoso, nós vamos contemplar o batismo de Jesus. Jesus pede a João Batista que seja batizado com muita humildade. João Batista fala, eu não sou digno, mas por João Batista, Jesus é batizado. Inaugurando na igreja o sacramento de salvação, o batismo. Mergulhando-nos na água do batismo, nós morremos para o pecado e ressurgimos com Cristo. Que você, neste mistério, possa meditar o seu batismo, que é conversão, que é a salvação de Deus entrando na sua vida. Pai nosso, que estais no céu, santificado seja o vosso nome, venha a nós o vosso reino, seja feita a vossa vontade, assim na terra como no céu. O pão nosso de cada dia nos dai hoje, perdoai as nossas ofensas, assim como nós perdoamos a quem nos tem ofendido. E não nos deixeis cair em tentação, mas livrai-nos do mal. Amém. Ave Maria, cheia de graça, o Senhor é convosco. Bendita sois vós entre as mulheres e bendito é o fruto do vosso ventre, Jesus. Santa Maria, Mãe de Deus, rogai por nós, pecadores, agora e na hora de nossa morte. Amém. Ave Maria, cheia de graça, o Senhor é convosco. Bendita sois vós entre as mulheres e bendito é o fruto do vosso ventre, Jesus. Santa Maria, Mãe de Deus, rogai por nós, pecadores, agora e na hora de nossa morte. Amém. Ave Maria, cheia de graça, o Senhor é convosco. Bendita sois vós entre as mulheres e bendito é o fruto do vosso ventre, Jesus. Santa Maria, Mãe de Deus, rogai por nós, pecadores, agora e na hora de nossa morte. Amém. Ave Maria, cheia de graça, o Senhor é convosco. Bendita sois vós entre as mulheres e bendito é o fruto do vosso ventre, Jesus. Santa Maria, Mãe de Deus, rogai por nós, pecadores, agora e na hora de nossa morte. Amém. Ave Maria, cheia de graça, o Senhor é convosco. Bendita sois vós entre as mulheres e bendito é o fruto do vosso ventre, Jesus. Santa Maria, Mãe de Deus, rogai por nós, pecadores, agora e na hora de nossa morte. Amém. Ave Maria, cheia de graça, o Senhor é convosco. Bendita sois vós entre as mulheres e bendito é o fruto do vosso ventre, Jesus. Santa Maria, Mãe de Deus, rogai por nós, pecadores, agora e na hora de nossa morte. Amém. Ave Maria, cheia de graça, o Senhor é convosco. Bendita sois vós entre as mulheres, e bendito é o fruto do vosso ventre, Jesus. Santa Maria, Mãe de Deus, rogai por nós, pecadores, agora e na hora de nossa morte. Amém. Ave Maria, cheia de graça, o Senhor é convosco. Bendita sois vós entre as mulheres, e bendito é o fruto do vosso ventre, Jesus. Santa Maria, Mãe de Deus, rogai por nós, pecadores, agora e na hora de nossa morte. Amém. Ave Maria, cheia de graça, o Senhor é convosco. Bendita sois vós entre as mulheres, e bendito é o fruto do vosso ventre, Jesus. Santa Maria, Mãe de Deus, rogai por nós, pecadores, agora e na hora de nossa morte. Amém. Ave Maria, cheia de graça, o Senhor é convosco. Bendita sois vós entre as mulheres, e bendito é o fruto do vosso ventre, Jesus. Santa Maria, Mãe de Deus, rogai por nós, pecadores, agora e na hora de nossa morte. Amém. Glória ao Pai, ao Filho e ao Espírito Santo, como era no princípio, agora e sempre. Amém. Ó meu Jesus, perdoai-me e livrai-me do fogo do inferno. Levai as almas todas para o céu e socorrei principalmente as que mais precisarem da vossa misericórdia. Nossa Senhora do Carmo, rogai por nós. São Miguel Arcanjo, rogai por nós. Segundo mistério luminoso, nós vamos contemplar Jesus transformando a água em vinho nas bodas de Caná. Um milagre, e que acontece pela intercessão de Nossa Senhora. Nossa Senhora é aquela que quer interceder pelos nossos milagres, é aquela que quer pedir a Jesus, faça um milagre. E ela diz uma ordem que fica muito clara, fazei tudo o que Ele vos disser. É isso que Nossa Senhora quer. Ela não quer nada para ela, ela só aponta para Jesus. Jesus faz um milagre, fazei tudo o que Ele vos disser.
Acredite, creia. Rezemos com muita fé este mistério. Pai nosso que estais no céu, santificado seja o vosso nome. Venha a nós o vosso reino, seja feita a vossa vontade, assim na terra como no céu. O pão nosso de cada dia nos dai hoje. Perdoai as nossas ofensas, assim como nós perdoamos a quem nos tem ofendido. E não nos deixeis cair em tentação, mas livrai-nos do mal. Amém. Ave Maria, cheia de graça, o Senhor é convosco. Bendita sois vós entre as mulheres e bendito é o fruto do vosso ventre, Jesus. Santa Maria, Mãe de Deus, rogai por nós, pecadores, agora e na hora de nossa morte. Amém. Ave Maria, cheia de graça, o Senhor é convosco. Bendita sois vós entre as mulheres e bendito é o fruto do vosso ventre, Jesus. Santa Maria, Mãe de Deus, rogai por nós, pecadores, agora e na hora de nossa morte. Amém. Ave Maria, cheia de graça, o Senhor é convosco. Bendita sois vós entre as mulheres e bendito é o fruto do vosso ventre, Jesus. Santa Maria, Mãe de Deus, rogai por nós, pecadores, agora e na hora de nossa morte. Amém. Ave Maria, cheia de graça, o Senhor é convosco. Bendita sois vós entre as mulheres e bendito é o fruto do vosso ventre, Jesus. Santa Maria, Mãe de Deus, rogai por nós, pecadores, agora e na hora de nossa morte. Amém. Ave Maria, cheia de graça, o Senhor é convosco. Bendita sois vós entre as mulheres e bendito é o fruto do vosso ventre, Jesus. Santa Maria, Mãe de Deus, rogai por nós, pecadores, agora e na hora de nossa morte. Amém. Ave Maria, cheia de graça, o Senhor é convosco. Bendita sois vós entre as mulheres e bendito é o fruto do vosso ventre, Jesus. Santa Maria, Mãe de Deus, rogai por nós, pecadores, agora e na hora de nossa morte. Amém. Ave Maria, cheia de graça, o Senhor é convosco. Bendita sois vós entre as mulheres e bendito é o fruto do vosso ventre, Jesus. Santa Maria, Mãe de Deus, rogai por nós, pecadores, agora e na hora de nossa morte. Amém. Ave Maria, cheia de graça, o Senhor é convosco. Bendita sois vós entre as mulheres e bendito é o fruto do vosso ventre, Jesus. Santa Maria, Mãe de Deus, rogai por nós, pecadores, agora e na hora de nossa morte. Amém. Ave Maria, cheia de graça, o Senhor é convosco. Bendita sois vós entre as mulheres e bendito é o fruto do vosso ventre, Jesus. Santa Maria, Mãe de Deus, rogai por nós, pecadores, agora e na hora de nossa morte. Amém. Ave Maria, cheia de graça, o Senhor é convosco. Bendita sois vós entre as mulheres e bendito é o fruto do vosso ventre, Jesus. Santa Maria, Mãe de Deus, rogai por nós, pecadores, agora e na hora de nossa morte. Amém. Glória ao Pai, ao Filho e ao Espírito Santo, como era no princípio, agora e sempre. Amém. Ó meu Jesus, perdoai-me, livrai-me do fogo do inferno, levai as almas todas para o céu e socorrei principalmente as que mais precisarem da vossa misericórdia. Nossa Senhora do Carmo, rogai por nós. Santa Teresinha do Menino Jesus, rogai por nós. Terceiro mistério luminoso. Nós queremos contemplar o início da missão de Jesus, o início da sua vida pública, a qual ele começa pregando a palavra. Convertei-vos e crede no Evangelho. É isso que Jesus veio trazer para nós. Veio dizer para o mundo: convertam-se, voltem para mim. Ainda dá tempo, ainda dá tempo, porque o Pai é um Pai misericordioso que quer perdoar vocês. Arrependam-se e voltem para mim. Neste mistério, abramos o coração a Jesus e rezemos com muita confiança. Pai nosso, que estais nos céus, santificado seja o vosso nome. Venha a nós o vosso reino, seja feita a vossa vontade, assim na terra como no céu. O pão nosso de cada dia nos dai hoje. Perdoai as nossas ofensas, assim como nós perdoamos a quem nos tem ofendido. E não nos deixeis cair em tentação, mas livrai-nos do mal. Amém. Ave Maria, cheia de graça, o Senhor é convosco. Bendita sois vós entre as mulheres e bendito é o fruto do vosso ventre, Jesus. Santa Maria, Mãe de Deus, rogai por nós, pecadores, agora e na hora de nossa morte. Amém. Ave Maria, cheia de graça, o Senhor é convosco. Bendita sois vós entre as mulheres e bendito é o fruto do vosso ventre, Jesus. Santa Maria, Mãe de Deus, rogai por nós, pecadores, agora e na hora de nossa morte. Amém. Ave Maria, cheia de graça, o Senhor é convosco. Bendita sois vós entre as mulheres
e bendito é o fruto do vosso ventre, Jesus. Santa Maria, Mãe de Deus, rogai por nós, pecadores, agora e na hora de nossa morte. Amém. Ave Maria, cheia de graça, o Senhor é convosco. Bendita sois vós entre as mulheres, e bendito é o fruto do vosso ventre, Jesus. Santa Maria, Mãe de Deus, rogai por nós, pecadores, agora e na hora de nossa morte. Amém. Ave Maria, cheia de graça, o Senhor é convosco. Bendita sois vós entre as mulheres, e bendito é o fruto do vosso ventre, Jesus. Santa Maria, Mãe de Deus, rogai por nós, pecadores, agora e na hora de nossa morte. Amém. Ave Maria, cheia de graça, o Senhor é convosco. Bendita sois vós entre as mulheres, e bendito é o fruto do vosso ventre, Jesus. Santa Maria, Mãe de Deus, rogai por nós, pecadores, agora e na hora de nossa morte. Amém. Ave Maria, cheia de graça, o Senhor é convosco. Bendita sois vós entre as mulheres, e bendito é o fruto do vosso ventre, Jesus. Santa Maria, Mãe de Deus, rogai por nós, pecadores, agora e na hora de nossa morte. Amém. Ave Maria, cheia de graça, o Senhor é convosco. Bendita sois vós entre as mulheres, e bendito é o fruto do vosso ventre, Jesus. Santa Maria, Mãe de Deus, rogai por nós, pecadores, agora e na hora de nossa morte. Amém. Ave Maria, cheia de graça, o Senhor é convosco. Bendita sois vós entre as mulheres, e bendito é o fruto do vosso ventre, Jesus. Santa Maria, Mãe de Deus, rogai por nós, pecadores, agora e na hora de nossa morte. Amém. Ave Maria, cheia de graça, o Senhor é convosco. Bendita sois vós entre as mulheres, e bendito é o fruto do vosso ventre, Jesus. Santa Maria, Mãe de Deus, rogai por nós, pecadores, agora e na hora de nossa morte. Amém. Glória ao Pai, ao Filho e ao Espírito Santo, como era no princípio, agora e sempre. Amém. Ó meu Jesus, perdoai-me e livrai-me do fogo do inferno. Levai as almas todas para o céu e socorrei principalmente as que mais precisarem da vossa misericórdia. Nossa Senhora do Carmo, rogai por nós. São Francisco de Assis, rogai por nós. Quarto mistério luminoso. Nós queremos contemplar a transfiguração de Jesus diante dos discípulos. De três discípulos, Jesus se transfigura antes da sua morte para revelar a eles a sua glória, que tudo que ele vai passar depois da cruz virá a vitória, depois da cruz virá a ressurreição. Irmãos e irmãs, também nós passamos por tantas situações difíceis na vida. Depois da cruz vem a vitória. Contemplemos esse mistério de glória, esse mistério luminoso. Pai nosso, que estais nos céus, santificado seja o vosso nome. Venha a nós o vosso reino, seja feita a vossa vontade, assim na terra como no céu. O pão nosso de cada dia nos dai hoje. Perdoai as nossas ofensas, assim como nós perdoamos a quem nos tem ofendido. E não nos deixeis cair em tentação, mas livrai-nos do mal. Amém. Ave Maria, cheia de graça, o Senhor é convosco. Bendita sois vós entre as mulheres, e bendito é o fruto do vosso ventre, Jesus. Santa Maria, Mãe de Deus, rogai por nós, pecadores, agora e na hora de nossa morte. Amém. Ave Maria, cheia de graça, o Senhor é convosco. Bendita sois vós entre as mulheres, e bendito é o fruto do vosso ventre, Jesus. Santa Maria, Mãe de Deus, rogai por nós, pecadores, agora e na hora de nossa morte. Amém. Ave Maria, cheia de graça, o Senhor é convosco. Bendita sois vós entre as mulheres, e bendito é o fruto do vosso ventre, Jesus. Santa Maria, Mãe de Deus, rogai por nós, pecadores, agora e na hora de nossa morte. Amém. Ave Maria, cheia de graça, o Senhor é convosco. Bendita sois vós entre as mulheres, e bendito é o fruto do vosso ventre, Jesus. Santa Maria, Mãe de Deus, rogai por nós, pecadores, agora e na hora de nossa morte. Amém. Ave Maria, cheia de graça, o Senhor é convosco. Bendita sois vós entre as mulheres, e bendito é o fruto do vosso ventre, Jesus. Santa Maria, Mãe de Deus, rogai por nós, pecadores, agora e na hora de nossa morte. Amém. Ave Maria, cheia de graça, o Senhor é convosco. Bendita sois vós entre as mulheres, e bendito é o fruto do vosso ventre, Jesus. Santa Maria, Mãe de Deus, rogai por nós, pecadores, agora e na hora de nossa morte. Amém. Ave Maria, cheia de graça, o Senhor é convosco.
Bendita sois vós entre as mulheres e bendito é o fruto do vosso ventre, Jesus. Santa Maria, Mãe de Deus, rogai por nós, pecadores, agora e na hora de nossa morte. Amém. Ave Maria, cheia de graça, o Senhor é convosco. Bendita sois vós entre as mulheres e bendito é o fruto do vosso ventre, Jesus. Santa Maria, Mãe de Deus, rogai por nós, pecadores, agora e na hora de nossa morte. Amém. Ave Maria, cheia de graça, o Senhor é convosco. Bendita sois vós entre as mulheres e bendito é o fruto do vosso ventre, Jesus. Santa Maria, Mãe de Deus, rogai por nós, pecadores, agora e na hora de nossa morte. Amém. Ave Maria, cheia de graça, o Senhor é convosco. Bendita sois vós entre as mulheres e bendito é o fruto do vosso ventre, Jesus. Santa Maria, Mãe de Deus, rogai por nós, pecadores, agora e na hora de nossa morte. Amém. Glória ao Pai, ao Filho e ao Espírito Santo, como era no princípio, agora e sempre. Amém. Ó meu Jesus, perdoai-me, livrai-me do fogo do inferno, levai as almas todas para o céu e socorrei principalmente as que mais precisarem da vossa misericórdia. Nossa Senhora do Carmo, rogai por nós. São João da Cruz, rogai por nós. Quinto mistério luminoso. Nós vamos contemplar a instituição da Eucaristia. Jesus sabe que vai ter que voltar para o Pai e Ele não quer nos abandonar. Inaugura-se o maior sacramento de amor. Ele diz que vai ficar presente entre nós através das espécies eucarísticas. Isto é meu corpo, isto é meu sangue. E toda vez que deles comerdes, vocês estão comendo a minha carne e bebendo meu sangue. A Eucaristia é o sacramento de amor, é Jesus presente no nosso meio. Irmãos, com muito amor, com muita adoração, rezemos este mistério. Pai nosso, que estais nos céus, santificado seja o vosso nome, venha a nós o vosso reino, seja feita a vossa vontade, assim na terra como no céu. O pão nosso de cada dia nos dai hoje, perdoai as nossas ofensas, assim como nós perdoamos a quem nos tem ofendido. E não nos deixeis cair em tentação, mas livrai-nos do mal. Amém. Ave Maria, cheia de graça, o Senhor é convosco. Bendita sois vós entre as mulheres e bendito é o fruto do vosso ventre, Jesus. Santa Maria, Mãe de Deus, rogai por nós, pecadores, agora e na hora de nossa morte. Amém. Ave Maria, cheia de graça, o Senhor é convosco. Bendita sois vós entre as mulheres e bendito é o fruto do vosso ventre, Jesus. Santa Maria, Mãe de Deus, rogai por nós, pecadores, agora e na hora de nossa morte. Amém. Ave Maria, cheia de graça, o Senhor é convosco. Bendita sois vós entre as mulheres e bendito é o fruto do vosso ventre, Jesus. Santa Maria, Mãe de Deus, rogai por nós, pecadores, agora e na hora de nossa morte. Amém. Ave Maria, cheia de graça, o Senhor é convosco. Bendita sois vós entre as mulheres e bendito é o fruto do vosso ventre, Jesus. Santa Maria, Mãe de Deus, rogai por nós, pecadores, agora e na hora de nossa morte. Amém. Ave Maria, cheia de graça, o Senhor é convosco. Bendita sois vós entre as mulheres e bendito é o fruto do vosso ventre, Jesus. Santa Maria, Mãe de Deus, rogai por nós, pecadores, agora e na hora de nossa morte. Amém. Ave Maria, cheia de graça, o Senhor é convosco. Bendita sois vós entre as mulheres e bendito é o fruto do vosso ventre, Jesus. Santa Maria, Mãe de Deus, rogai por nós, pecadores, agora e na hora de nossa morte. Amém. Ave Maria, cheia de graça, o Senhor é convosco. Bendita sois vós entre as mulheres e bendito é o fruto do vosso ventre, Jesus. Santa Maria, Mãe de Deus, rogai por nós, pecadores, agora e na hora de nossa morte. Amém. Ave Maria, cheia de graça, o Senhor é convosco. Bendita sois vós entre as mulheres e bendito é o fruto do vosso ventre, Jesus. Santa Maria, Mãe de Deus, rogai por nós, pecadores, agora e na hora de nossa morte. Amém. Ave Maria, cheia de graça, o Senhor é convosco. Bendita sois vós entre as mulheres e bendito é o fruto do vosso ventre, Jesus. Santa Maria, Mãe de Deus, rogai por nós, pecadores, agora e na hora de nossa morte. Amém. Ave Maria, cheia de graça, o Senhor é convosco. Bendita sois vós entre as mulheres e bendito é o fruto do vosso ventre, Jesus. Santa Maria, Mãe de Deus, rogai por nós, pecadores,
agora e na hora de nossa morte. Amém. Glória ao Pai, ao Filho e ao Espírito Santo, como era no princípio, agora e sempre. Amém. Ó meu Jesus, perdoai-me, livrai-me do fogo do inferno, levai as almas todas para o céu e socorrei principalmente as que mais precisarem da vossa misericórdia. Nossa Senhora do Carmo, rogai por nós. São Padre Pio, rogai por nós. Primeiro mistério doloroso. Nós queremos contemplar a agonia de Jesus no Horto das Oliveiras. Jesus soa sangue. Jesus sabe que a sua morte se aproxima. E o seu lado humano, Jesus era 100% homem, ele começa a se angustiar, ele começa a sofrer, ele começa a suar sangue. Mas ele não arreda, ele não desiste da vontade do Pai. E ele reza: faze, ó Pai, não a minha vontade, mas a Tua vontade. Que mesmo na dor, nós tenhamos a coragem de fazer a vontade de Deus em nossa vida. Pai nosso, que estais nos céus, santificado seja o vosso nome, venha a nós o vosso reino, seja feita a vossa vontade, assim na terra como no céu. O pão nosso de cada dia nos dai hoje, perdoai as nossas ofensas, assim como nós perdoamos a quem nos tem ofendido. E não nos deixeis cair em tentação, mas livrai-nos do mal. Amém. Ave Maria, cheia de graça, o Senhor é convosco. Bendita sois vós entre as mulheres, e bendito é o fruto do vosso ventre, Jesus. Santa Maria, Mãe de Deus, rogai por nós, pecadores, agora e na hora de nossa morte. Amém. Ave Maria, cheia de graça, o Senhor é convosco. Bendita sois vós entre as mulheres, e bendito é o fruto do vosso ventre, Jesus. Santa Maria, Mãe de Deus, rogai por nós, pecadores, agora e na hora de nossa morte. Amém. Ave Maria, cheia de graça, o Senhor é convosco. Bendita sois vós entre as mulheres. Bendito é o fruto do vosso ventre, Jesus. Santa Maria, Mãe de Deus, rogai por nós, pecadores, agora e na hora de nossa morte. Amém. Ave Maria, cheia de graça, o Senhor é convosco. Bendita sois vós entre as mulheres. E bendito é o fruto do vosso ventre, Jesus. Santa Maria, Mãe de Deus, rogai por nós, pecadores, agora e na hora de nossa morte. Amém. Ave Maria, cheia de graça, o Senhor é convosco. Bendita sois vós entre as mulheres. E bendito é o fruto do vosso ventre, Jesus. Santa Maria, Mãe de Deus, rogai por nós, pecadores, agora e na hora de nossa morte. Amém. Ave Maria, cheia de graça, o Senhor é convosco. Bendita sois vós entre as mulheres, e bendito é o fruto do vosso ventre, Jesus. Santa Maria, Mãe de Deus, rogai por nós, pecadores, agora e na hora de nossa morte. Amém. Ave Maria, cheia de graça, o Senhor é convosco. Bendita sois vós entre as mulheres, e bendito é o fruto do vosso ventre, Jesus. Santa Maria, Mãe de Deus, rogai por nós, pecadores, agora e na hora de nossa morte. Amém. Ave Maria, cheia de graça, o Senhor é convosco. Bendita sois vós entre as mulheres. E bendito é o fruto do vosso ventre, Jesus. Santa Maria, Mãe de Deus, rogai por nós, pecadores, agora e na hora de nossa morte. Amém. Ave Maria, cheia de graça, o Senhor é convosco. Bendita sois vós entre as mulheres. E bendito é o fruto do vosso ventre, Jesus. Santa Maria, Mãe de Deus, rogai por nós, pecadores, agora e na hora de nossa morte. Amém. Ave Maria, cheia de graça, o Senhor é convosco. Bendita sois vós entre as mulheres, e bendito é o fruto do vosso ventre, Jesus. Santa Maria, Mãe de Deus, rogai por nós, pecadores, agora e na hora de nossa morte. Amém. Glória ao Pai, ao Filho e ao Espírito Santo, como era no princípio, agora e sempre. Amém. Ó meu Jesus, perdoai-me, livrai-me do fogo do inferno, levai as almas todas para o céu e socorrei principalmente as que mais precisarem da vossa misericórdia. Nossa Senhora do Carmo, rogai por nós. Padre Pio de Pietrelcina, rogai por nós. Segundo mistério doloroso. Nós queremos contemplar a flagelação de Jesus Cristo. Jesus Cristo, de uma forma desumana, é flagelado. Batem nele, fazem dele uma chaga só. Muito sangue,
muita dor, muito sofrimento. Mas Ele sabe por que Ele está sofrendo, por causa dos nossos pecados. Ele está assumindo o pecado de toda a humanidade. Isso é muito duro, é um fardo muito grande. Mas tudo Ele está passando por amor. Meditemos esse mistério. Você também talvez esteja sofrendo hoje, mas unido a Cristo, você também pode vencer todos os seus sofrimentos. Pai nosso, que estais nos céus, santificado seja o vosso nome, venha a nós o vosso reino. Seja feita a vossa vontade, assim na terra como no céu. O pão nosso de cada dia nos dai hoje, perdoai as nossas ofensas, assim como nós perdoamos a quem nos tem ofendido. E não nos deixeis cair em tentação, mas livrai-nos do mal. Amém. Ave Maria, cheia de graça, o Senhor é convosco. Bendita sois vós entre as mulheres e bendito é o fruto do vosso ventre, Jesus. Santa Maria, Mãe de Deus, rogai por nós, pecadores, agora e na hora de nossa morte. Amém. Ave Maria, cheia de graça, o Senhor é convosco. Bendita sois vós entre as mulheres e bendito é o fruto do vosso ventre, Jesus. Santa Maria, Mãe de Deus, rogai por nós, pecadores, agora e na hora de nossa morte. Amém. Ave Maria, cheia de graça, o Senhor é convosco. Bendita sois vós entre as mulheres e bendito é o fruto do vosso ventre, Jesus. Santa Maria, Mãe de Deus, rogai por nós, pecadores, agora e na hora de nossa morte. Amém. Ave Maria, cheia de graça, o Senhor é convosco. Bendita sois vós entre as mulheres e bendito é o fruto do vosso ventre, Jesus. Santa Maria, Mãe de Deus, rogai por nós, pecadores, agora e na hora de nossa morte. Amém. Ave Maria, cheia de graça, o Senhor é convosco. Bendita sois vós entre as mulheres e bendito é o fruto do vosso ventre, Jesus. Santa Maria, Mãe de Deus, rogai por nós, pecadores, agora e na hora de nossa morte. Amém. Ave Maria, cheia de graça, o Senhor é convosco. Bendita sois vós entre as mulheres e bendito é o fruto do vosso ventre, Jesus. Santa Maria, Mãe de Deus, rogai por nós, pecadores, agora e na hora de nossa morte. Amém. Ave Maria, cheia de graça, o Senhor é convosco. Bendita sois vós entre as mulheres e bendito é o fruto do vosso ventre, Jesus. Santa Maria, Mãe de Deus, rogai por nós, pecadores, agora e na hora de nossa morte. Amém. Ave Maria, cheia de graça, o Senhor é convosco. Bendita sois vós entre as mulheres e bendito é o fruto do vosso ventre, Jesus. Santa Maria, Mãe de Deus, rogai por nós, pecadores, agora e na hora de nossa morte. Amém. Ave Maria, cheia de graça, o Senhor é convosco. Bendita sois vós entre as mulheres e bendito é o fruto do vosso ventre, Jesus. Santa Maria, Mãe de Deus, rogai por nós, pecadores, agora e na hora de nossa morte. Amém. Ave Maria, cheia de graça, o Senhor é convosco. Bendita sois vós entre as mulheres e bendito é o fruto do vosso ventre, Jesus. Santa Maria, Mãe de Deus, rogai por nós, pecadores, agora e na hora de nossa morte. Amém.

mas a coroa que ele recebe não é de ouro, é de espinhos. Ele sofre por nós, ele sofre por amor de nós, ele passa humilhação. Mas ele sabia que ele ia passar por tudo isso por amor de nós. Na carta aos Filipenses, Paulo já diz, ele esvaziou-se de si mesmo para nos encontrar. Ele esvaziou-se de si mesmo, ele aceitou a humilhação para vir ao nosso encontro. Rezemos com muito amor. Talvez você também na sua vida tenha passado humilhações, tenha passado sofrimentos. Deus está contigo nesta hora. Pai nosso, que estais nos céus, santificado seja o vosso nome. Venha a nós o vosso reino, seja feita a vossa vontade, assim na terra como no céu. O pão nosso de cada dia nos dai hoje, perdoai as nossas ofensas, assim como nós perdoamos a quem nos tem ofendido. E não nos deixeis cair em tentação, mas livrai-nos do mal. Amém. Ave Maria, cheia de graça, o Senhor é convosco. Bendita sois vós entre as mulheres, e bendito é o fruto do vosso ventre, Jesus. Santa Maria, Mãe de Deus, rogai por nós, pecadores, agora e na hora de nossa morte. Amém. Ave Maria, cheia de graça, o Senhor é convosco. Bendita sois vós entre as mulheres, e bendito é o fruto do vosso ventre, Jesus. Santa Maria, Mãe de Deus, rogai por nós, pecadores, agora e na hora de nossa morte. Amém. Ave Maria, cheia de graça, o Senhor é convosco. Bendita sois vós entre as mulheres, e bendito é o fruto do vosso ventre, Jesus. Santa Maria, Mãe de Deus, rogai por nós, pecadores, agora e na hora de nossa morte. Amém. Ave Maria, cheia de graça, o Senhor é convosco. Bendita sois vós entre as mulheres, e bendito é o fruto do vosso ventre, Jesus. Santa Maria, Mãe de Deus, rogai por nós, pecadores, agora e na hora de nossa morte. Amém. Ave Maria, cheia de graça, o Senhor é convosco. Bendita sois vós entre as mulheres, e bendito é o fruto do vosso ventre, Jesus. Santa Maria, Mãe de Deus, rogai por nós, pecadores, agora e na hora de nossa morte. Amém. Ave Maria, cheia de graça, o Senhor é convosco. Bendita sois vós entre as mulheres, e bendito é o fruto do vosso ventre, Jesus. Santa Maria, Mãe de Deus, rogai por nós, pecadores, agora e na hora de nossa morte. Amém. Ave Maria, cheia de graça, o Senhor é convosco. Bendita sois vós entre as mulheres, e bendito é o fruto do vosso ventre, Jesus. Santa Maria, Mãe de Deus, rogai por nós, pecadores, agora e na hora de nossa morte. Amém. Ave Maria, cheia de graça, o Senhor é convosco. Bendita sois vós entre as mulheres, e bendito é o fruto do vosso ventre, Jesus. Santa Maria, Mãe de Deus, rogai por nós, pecadores, agora e na hora de nossa morte. Amém. Ave Maria, cheia de graça, o Senhor é convosco. Bendita sois vós entre as mulheres, e bendito é o fruto do vosso ventre, Jesus. Santa Maria, Mãe de Deus, rogai por nós, pecadores, agora e na hora de nossa morte. Amém. Ave Maria, cheia de graça, o Senhor é convosco. Bendita sois vós entre as mulheres, e bendito é o fruto do vosso ventre, Jesus. Santa Maria, Mãe de Deus, rogai por nós, pecadores, agora e na hora de nossa morte. Amém. Glória ao Pai, ao Filho e ao Espírito Santo, como era no princípio, agora e sempre. Amém. Ó meu Jesus, perdoai-me, livrai-me do fogo do inferno, levai as almas todas para o céu e socorrei principalmente as que mais precisarem da vossa misericórdia. Nossa Senhora do Carmo, rogai por nós. São João da Cruz, rogai por nós. Quarto mistério doloroso. Nós queremos contemplar Jesus carregando a cruz para o Calvário. Jesus carregando o fardo dos nossos pecados. Jesus carregando o nosso sofrimento. Jesus carregando a nossa dor. Você também talvez está carregando uma cruz hoje, uma cruz pesada. Mas pode ter certeza que Cristo está carregando ela com você. Cristo já carregou a nossa cruz. E depois da cruz vem a vitória. Depois da cruz vem a glória. Quanto maior for o nosso sofrimento, diz a palavra, maior será a nossa vitória. Pai nosso, que estais nos céus, santificado seja o vosso nome, venha a nós o vosso reino. Seja feita a vossa vontade, assim na terra como no céu. O pão nosso de cada dia nos dai hoje.

Perdoai as nossas ofensas, assim como nós perdoamos a quem nos tem ofendido. E não nos deixeis cair em tentação, mas livrai-nos do mal. Amém. Ave Maria, cheia de graça, o Senhor é convosco. Bendita sois vós entre as mulheres. E bendito é o fruto do vosso ventre, Jesus. Santa Maria, Mãe de Deus, rogai por nós, pecadores, agora e na hora de nossa morte. Amém. Ave Maria, cheia de graça, o Senhor é convosco. Bendita sois vós entre as mulheres e bendito é o fruto do vosso ventre, Jesus. Santa Maria, Mãe de Deus, rogai por nós, pecadores, agora e na hora de nossa morte. Amém. Ave Maria, cheia de graça, o Senhor é convosco. Bendita sois vós entre as mulheres e bendito é o fruto do vosso ventre, Jesus. Santa Maria, Mãe de Deus, rogai por nós, pecadores, agora e na hora de nossa morte. Amém. Ave Maria, cheia de graça, o Senhor é convosco. Bendita sois vós entre as mulheres e bendito é o fruto do vosso ventre, Jesus. Santa Maria, Mãe de Deus, rogai por nós, pecadores, agora e na hora de nossa morte. Amém. Ave Maria, cheia de graça, o Senhor é convosco. Bendita sois vós entre as mulheres e bendito é o fruto do vosso ventre, Jesus. Santa Maria, Mãe de Deus, rogai por nós, pecadores, agora e na hora de nossa morte. Amém. Ave Maria, cheia de graça, o Senhor é convosco. Bendita sois vós entre as mulheres e bendito é o fruto do vosso ventre, Jesus. Santa Maria, Mãe de Deus, rogai por nós, pecadores, agora e na hora de nossa morte. Amém. Ave Maria, cheia de graça, o Senhor é convosco. Bendita sois vós entre as mulheres e bendito é o fruto do vosso ventre, Jesus. Santa Maria, Mãe de Deus, rogai por nós, pecadores, agora e na hora de nossa morte. Amém. Ave Maria, cheia de graça, o Senhor é convosco. Bendita sois vós entre as mulheres e bendito é o fruto do vosso ventre, Jesus. Santa Maria, Mãe de Deus, rogai por nós, pecadores, agora e na hora de nossa morte. Amém. Ave Maria, cheia de graça, o Senhor é convosco. Bendita sois vós entre as mulheres e bendito é o fruto do vosso ventre, Jesus. Santa Maria, Mãe de Deus, rogai por nós, pecadores, agora e na hora de nossa morte. Amém. Ave Maria, cheia de graça, o Senhor é convosco. Bendita sois vós entre as mulheres e bendito é o fruto do vosso ventre, Jesus. Santa Maria, Mãe de Deus, rogai por nós, pecadores, agora e na hora de nossa morte. Amém. Glória ao Pai, ao Filho e ao Espírito Santo, como era no princípio, agora e sempre. Amém. Ó meu Jesus, perdoai-me, livrai-me do fogo do inferno. Levai as almas todas para o céu e socorrei principalmente as que mais precisarem da vossa misericórdia. Quinto e último mistério doloroso. Nós queremos contemplar a morte de Jesus na cruz. Jesus, por amor, morre por nós. O justo dá a sua vida pelos injustos. Ele morre a nossa morte. Ele assume o nosso pecado para nos trazer vida, vida em abundância, para nos salvar. Com muito amor, com muito carinho, rezemos este mistério, o mistério da nossa salvação. Cristo nos resgatou, Cristo nos salvou, nos tirou das garras de Satanás, para que você seja livre, para que você seja feliz, para que você tenha vitória. Pai nosso, que estais nos céus, santificado seja o vosso nome, venha a nós o vosso reino, seja feita a vossa vontade, assim na terra como no céu. O pão nosso de cada dia nos dai hoje, perdoai as nossas ofensas, assim como nós perdoamos a quem nos tem ofendido. E não nos deixeis cair em tentação, mas livrai-nos do mal. Amém. Ave Maria, cheia de graça, o Senhor é convosco. Bendita sois vós entre as mulheres, e bendito é o fruto do vosso ventre, Jesus. Santa Maria, Mãe de Deus, rogai por nós, pecadores, agora e na hora de nossa morte. Amém. Ave Maria, cheia de graça, o Senhor é convosco. Bendita sois vós entre as mulheres e bendito é o fruto do vosso ventre, Jesus. Santa Maria, Mãe de Deus, rogai por nós, pecadores, agora e na hora de nossa morte. Amém. Ave Maria, cheia de graça, o Senhor é convosco. Bendita sois vós entre as mulheres e bendito é o fruto do vosso ventre, Jesus. Santa Maria, Mãe de Deus,
rogai por nós, pecadores, agora e na hora de nossa morte. Amém. Ave Maria, cheia de graça, o Senhor é convosco. Bendita sois vós entre as mulheres e bendito é o fruto do vosso ventre, Jesus. Santa Maria, Mãe de Deus, rogai por nós, pecadores, agora e na hora de nossa morte. Amém. Ave Maria, cheia de graça, o Senhor é convosco. Bendita sois vós entre as mulheres e bendito é o fruto do vosso ventre, Jesus. Santa Maria, Mãe de Deus, rogai por nós, pecadores, agora e na hora de nossa morte. Amém. Ave Maria, cheia de graça, o Senhor é convosco. Bendita sois vós entre as mulheres e bendito é o fruto do vosso ventre, Jesus. Santa Maria, Mãe de Deus, rogai por nós, pecadores, agora e na hora de nossa morte. Amém. Ave Maria, cheia de graça, o Senhor é convosco. Bendita sois vós entre as mulheres e bendito é o fruto do vosso ventre, Jesus. Santa Maria, Mãe de Deus, rogai por nós, pecadores, agora e na hora de nossa morte. Amém. Ave Maria, cheia de graça, o Senhor é convosco. Bendita sois vós entre as mulheres e bendito é o fruto do vosso ventre, Jesus. Santa Maria, Mãe de Deus, rogai por nós, pecadores, agora e na hora de nossa morte. Amém. Ave Maria, cheia de graça, o Senhor é convosco. Bendita sois vós entre as mulheres e bendito é o fruto do vosso ventre, Jesus. Santa Maria, Mãe de Deus, rogai por nós, pecadores, agora e na hora de nossa morte. Amém. Ave Maria, cheia de graça, o Senhor é convosco. Bendita sois vós entre as mulheres e bendito é o fruto do vosso ventre, Jesus. Santa Maria, Mãe de Deus, rogai por nós, pecadores, agora e na hora de nossa morte. Amém. Glória ao Pai, ao Filho e ao Espírito Santo, como era no princípio, agora e sempre. Amém. Ó meu Jesus, perdoai-me e livrai-me do fogo do inferno. Levai as almas todas para o céu e socorrei principalmente as que mais precisarem da vossa misericórdia. Nossa Senhora do Carmo, rogai por nós. São Padre Pio, rogai por nós. Primeiro mistério glorioso. Nós contemplamos a ressurreição de nosso Senhor Jesus Cristo. Veja, meu irmão e minha irmã, o mal perdeu, o mal foi derrotado. A cruz, o sofrimento, a dor chegaram ao fim. Jesus ressuscitou, nos salvou, abriu as portas do paraíso para nós. E veja, Cristo ressuscitando, está ressuscitando todos nós, está ressuscitando toda a criação. Uma nova criação está surgindo. Se a primeira criação tinha sido destruída pelo pecado, agora em Cristo, uma nova geração surge, uma nova criação se inaugura. Vamos contemplar com muita força, com muita fé, a nossa vitória. Jesus ressuscitou. Como Paulo diz, se Cristo não tivesse ressuscitado, vã seria a nossa fé. Rezemos com amor, com devoção. Pai nosso, que estais nos céus, santificado seja o vosso nome, venha a nós o vosso reino. Seja feita a vossa vontade, assim na terra como no céu. O pão nosso de cada dia nos dai hoje, perdoai as nossas ofensas, assim como nós perdoamos a quem nos tem ofendido, e não nos deixeis cair em tentação, mas livrai-nos do mal. Amém. Ave Maria, cheia de graça, o Senhor é convosco, bendita sois vós entre as mulheres, e bendito é o fruto do vosso ventre, Jesus. Santa Maria, Mãe de Deus, rogai por nós, pecadores, agora e na hora de nossa morte. Amém. Ave Maria, cheia de graça, o Senhor é convosco. Bendita sois vós entre as mulheres e bendito é o fruto do vosso ventre, Jesus. Santa Maria, Mãe de Deus, rogai por nós, pecadores, agora e na hora de nossa morte. Amém. Ave Maria, cheia de graça, o Senhor é convosco. Bendita sois vós entre as mulheres e bendito é o fruto do vosso ventre, Jesus. Santa Maria, Mãe de Deus, rogai por nós, pecadores, agora e na hora de nossa morte. Amém. Ave Maria, cheia de graça, o Senhor é convosco. Bendita sois vós entre as mulheres e bendito é o fruto do vosso ventre, Jesus. Santa Maria, Mãe de Deus, rogai por nós, pecadores, agora e na hora de nossa morte. Amém.
Ave Maria, cheia de graça, o Senhor é convosco. Bendita sois vós entre as mulheres. E bendito é o fruto do vosso ventre, Jesus. Santa Maria, Mãe de Deus, rogai por nós, pecadores, agora e na hora de nossa morte. Amém. Ave Maria, cheia de graça, o Senhor é convosco. Bendita sois vós entre as mulheres e bendito é o fruto do vosso ventre, Jesus. Santa Maria, Mãe de Deus, rogai por nós, pecadores, agora e na hora de nossa morte. Amém. Ave Maria, cheia de graça, o Senhor é convosco. Bendita sois vós entre as mulheres e bendito é o fruto do vosso ventre, Jesus. Santa Maria, Mãe de Deus, rogai por nós, pecadores, agora e na hora de nossa morte. Amém. Ave Maria, cheia de graça, o Senhor é convosco. Bendita sois vós entre as mulheres e bendito é o fruto do vosso ventre, Jesus. Santa Maria, Mãe de Deus, rogai por nós, pecadores, agora e na hora de nossa morte. Amém. Ave Maria, cheia de graça, o Senhor é convosco. Bendita sois vós entre as mulheres e bendito é o fruto do vosso ventre, Jesus. Santa Maria, Mãe de Deus, rogai por nós, pecadores, agora e na hora de nossa morte. Amém. Ave Maria, cheia de graça, o Senhor é convosco. Bendita sois vós entre as mulheres e bendito é o fruto do vosso ventre, Jesus. Santa Maria, Mãe de Deus, rogai por nós, pecadores, agora e na hora de nossa morte. Amém. Glória ao Pai, ao Filho e ao Espírito Santo, como era no princípio, agora e sempre. Amém. Ó meu Jesus, perdoai-me e livrai-me do fogo do inferno. Levai as almas todas para o céu e socorrei principalmente as que mais precisarem da vossa misericórdia. Nossa Senhora do Carmo, rogai por nós. São Miguel Arcanjo, rogai por nós. Segundo mistério glorioso, nós contemplamos a ascensão de Jesus. Jesus sobe aos céus. Precisou nos deixar. Os discípulos já começam a sentir saudade, até certa tristeza, porque o Mestre os deixa. Mas Jesus sobe dizendo: eu vou, mas vou enviar sobre vocês o Paráclito. Vou derramar sobre vocês o Espírito Santo. E disse para nós: eu estarei com vocês todos os dias até os fins dos tempos. Irmão e irmã, Jesus está com você, Jesus está comigo sempre. Ele teve que subir aos céus para abrir as portas do paraíso para nós. Agora, Ele disse que foi preparar para nós um lugar. Vou, porque eu vou preparar para vocês um lugar, porque eu quero que aonde eu estou, vocês também estejam. Rezemos com muito amor, com muito carinho, este mistério. Pai nosso que estais nos céus, santificado seja o vosso nome. Venha a nós o vosso reino. Seja feita a vossa vontade, assim na terra como no céu. O pão nosso de cada dia nos dai hoje. Perdoai as nossas ofensas, assim como nós perdoamos a quem nos tem ofendido. E não nos deixeis cair em tentação, mas livrai-nos do mal. Amém. Ave Maria, cheia de graça, o Senhor é convosco. Bendita sois vós entre as mulheres. E bendito é o fruto do vosso ventre, Jesus. Santa Maria, Mãe de Deus, rogai por nós, pecadores, agora e na hora de nossa morte. Amém. Ave Maria, cheia de graça, o Senhor é convosco. Bendita sois vós entre as mulheres e bendito é o fruto do vosso ventre, Jesus. Santa Maria, Mãe de Deus, rogai por nós, pecadores, agora e na hora de nossa morte. Amém. Ave Maria, cheia de graça, o Senhor é convosco. Bendita sois vós entre as mulheres e bendito é o fruto do vosso ventre, Jesus. Santa Maria, Mãe de Deus, rogai por nós, pecadores, agora e na hora de nossa morte. Amém. Ave Maria, cheia de graça, o Senhor é convosco. Bendita sois vós entre as mulheres e bendito é o fruto do vosso ventre, Jesus. Santa Maria, Mãe de Deus, rogai por nós, pecadores, agora e na hora de nossa morte. Amém. Ave Maria, cheia de graça, o Senhor é convosco. Bendita sois vós entre as mulheres e bendito é o fruto do vosso ventre, Jesus. Santa Maria, Mãe de Deus, rogai por nós, pecadores, agora e na hora de nossa morte. Amém. Ave Maria, cheia de graça, o Senhor é convosco. Bendita sois vós entre as mulheres, e bendito é o fruto do vosso ventre, Jesus. Santa Maria, Mãe de Deus, rogai por nós, pecadores, agora e na hora de nossa morte. Amém. Ave Maria, cheia de graça, o Senhor é convosco. Bendita sois vós entre as mulheres,
e bendito é o fruto do vosso ventre, Jesus. Santa Maria, Mãe de Deus, rogai por nós, pecadores, agora e na hora de nossa morte. Amém. Ave Maria, cheia de graça, o Senhor é convosco. Bendita sois vós entre as mulheres, e bendito é o fruto do vosso ventre, Jesus. Santa Maria, Mãe de Deus, rogai por nós, pecadores, agora e na hora de nossa morte. Amém. Ave Maria, cheia de graça, o Senhor é convosco. Bendita sois vós entre as mulheres, e bendito é o fruto do vosso ventre, Jesus. Santa Maria, Mãe de Deus, rogai por nós, pecadores, agora e na hora de nossa morte. Amém. Ave Maria, cheia de graça, o Senhor é convosco. Bendita sois vós entre as mulheres, e bendito é o fruto do vosso ventre, Jesus. Santa Maria, Mãe de Deus, rogai por nós, pecadores, agora e na hora de nossa morte. Amém. Glória ao Pai, ao Filho e ao Espírito Santo, como era no princípio, agora e sempre. Amém. Ó meu Jesus, perdoai-me, livrai-me do fogo do inferno. Levai as almas todas para o céu e socorrei principalmente as que mais precisarem da vossa misericórdia. Ó Maria concebida sem pecado original, rogai por nós. Nossa Senhora do Carmo, rogai por nós. São Padre Pio, rogai por nós. Terceiro mistério glorioso. Nós contemplamos a vinda do Espírito Santo sobre os apóstolos. Jesus disse: vocês não estarão só, eu vou enviar o Espírito Santo. Irmãos e irmãs, sem o Espírito Santo nós não conseguiríamos nada. Sem o Espírito Santo nós não conseguiríamos seguir Jesus, fazer nada. Mas Jesus derramou sobre a igreja, Jesus derramou sobre os apóstolos e na pessoa deles, sobre toda a humanidade, sobre toda a igreja. Todo aquele que abrir o coração recebe força do alto, recebe o Espírito Santo. Que neste mistério você possa pedir: vem, vem Espírito Santo e encha-me. Pai nosso que estais nos céus, santificado seja o vosso nome. Venha a nós o vosso reino, seja feita a vossa vontade, assim na terra como no céu. O pão nosso de cada dia nos dai hoje. Perdoai as nossas ofensas, assim como nós perdoamos a quem nos tem ofendido. E não nos deixeis cair em tentação, mas livrai-nos do mal. Amém. Ave Maria, cheia de graça, o Senhor é convosco. Bendita sois vós entre as mulheres, e bendito é o fruto do vosso ventre, Jesus. Santa Maria, Mãe de Deus, rogai por nós, pecadores, agora e na hora de nossa morte. Amém. Ave Maria, cheia de graça, o Senhor é convosco. Bendita sois vós entre as mulheres, e bendito é o fruto do vosso ventre, Jesus. Santa Maria, Mãe de Deus, rogai por nós, pecadores, agora e na hora de nossa morte. Amém. Ave Maria, cheia de graça, o Senhor é convosco. Bendita sois vós entre as mulheres, e bendito é o fruto do vosso ventre, Jesus. Santa Maria, Mãe de Deus, rogai por nós, pecadores, agora e na hora de nossa morte. Amém. Ave Maria, cheia de graça, o Senhor é convosco. Bendita sois vós entre as mulheres, e bendito é o fruto do vosso ventre, Jesus. Santa Maria, Mãe de Deus, rogai por nós, pecadores, agora e na hora de nossa morte. Amém. Ave Maria, cheia de graça, o Senhor é convosco. Bendita sois vós entre as mulheres, e bendito é o fruto do vosso ventre, Jesus. Santa Maria, Mãe de Deus, rogai por nós, pecadores, agora e na hora de nossa morte. Amém. Ave Maria, cheia de graça, o Senhor é convosco. Bendita sois vós entre as mulheres, e bendito é o fruto do vosso ventre, Jesus. Santa Maria, Mãe de Deus, rogai por nós, pecadores, agora e na hora de nossa morte. Amém. Ave Maria, cheia de graça, o Senhor é convosco. Bendita sois vós entre as mulheres, e bendito é o fruto do vosso ventre, Jesus. Santa Maria, Mãe de Deus, rogai por nós, pecadores, agora e na hora de nossa morte. Amém. Ave Maria, cheia de graça, o Senhor é convosco. Bendita sois vós entre as mulheres, e bendito é o fruto do vosso ventre, Jesus. Santa Maria, Mãe de Deus, rogai por nós, pecadores, agora e na hora de nossa morte. Amém. Ave Maria, cheia de graça, o Senhor é convosco. Bendita sois vós entre as mulheres, e bendito é o fruto do vosso ventre, Jesus. Santa Maria, Mãe de Deus, rogai por nós, pecadores, agora e na hora de nossa morte. Amém. Ave Maria, cheia de graça, o Senhor é convosco.
Bendita sois vós entre as mulheres e bendito é o fruto do vosso ventre, Jesus. Santa Maria, Mãe de Deus, rogai por nós, pecadores, agora e na hora de nossa morte. Amém. Glória ao Pai, ao Filho e ao Espírito Santo, como era no princípio, agora e sempre. Amém. Ó meu Jesus, perdoai-me, livrai-me do fogo do inferno. Levai as almas todas para o céu e socorrei principalmente as que mais precisarem da vossa misericórdia. Nossa Senhora do Carmo, rogai por nós. São Miguel Arcanjo, rogai por nós. Quarto mistério glorioso. Nós contemplamos a assunção de Nossa Senhora aos céus. Ela é levada pelos anjos. Aquela que não experimentou o pecado, nasce sem pecado, vive sem pecado, morre sem pecado, não poderia experimentar, viver o salário do pecado. E o salário do pecado é a morte. Nossa Senhora não morre, é assunta aos céus. Peçamos a sua intercessão. Ela está no céu, agora, intercedendo por mim, intercedendo por você. Pai nosso, que estais nos céus, santificado seja o vosso nome, venha a nós o vosso reino, seja feita a vossa vontade, assim na terra como no céu. O pão nosso de cada dia nos dai hoje, perdoai as nossas ofensas, assim como nós perdoamos a quem nos tem ofendido, e não nos deixeis cair em tentação, mas livrai-nos do mal. Amém. Ave Maria, cheia de graça, o Senhor é convosco, bendita sois vós entre as mulheres, e bendito é o fruto do vosso ventre, Jesus. Santa Maria, Mãe de Deus, rogai por nós, pecadores, agora e na hora de nossa morte. Amém. Ave Maria, cheia de graça, o Senhor é convosco. Bendita sois vós entre as mulheres, e bendito é o fruto do vosso ventre, Jesus. Santa Maria, Mãe de Deus, rogai por nós, pecadores, agora e na hora de nossa morte. Amém. Ave Maria, cheia de graça, o Senhor é convosco. Bendita sois vós entre as mulheres, e bendito é o fruto do vosso ventre, Jesus. Santa Maria, Mãe de Deus, rogai por nós, pecadores, agora e na hora de nossa morte. Amém. Ave Maria, cheia de graça, o Senhor é convosco. Bendita sois vós entre as mulheres, e bendito é o fruto do vosso ventre, Jesus. Santa Maria, Mãe de Deus, rogai por nós, pecadores, agora e na hora de nossa morte. Amém. Ave Maria, cheia de graça, o Senhor é convosco. Bendita sois vós entre as mulheres, e bendito é o fruto do vosso ventre, Jesus. Santa Maria, Mãe de Deus, rogai por nós, pecadores, agora e na hora de nossa morte. Amém. Ave Maria, cheia de graça, o Senhor é convosco. Bendita sois vós entre as mulheres, e bendito é o fruto do vosso ventre, Jesus. Santa Maria, Mãe de Deus, rogai por nós, pecadores, agora e na hora de nossa morte. Amém. Ave Maria, cheia de graça, o Senhor é convosco. Bendita sois vós entre as mulheres, e bendito é o fruto do vosso ventre, Jesus. Santa Maria, Mãe de Deus, rogai por nós, pecadores, agora e na hora de nossa morte. Amém. Ave Maria, cheia de graça, o Senhor é convosco. Bendita sois vós entre as mulheres, e bendito é o fruto do vosso ventre, Jesus. Santa Maria, Mãe de Deus, rogai por nós, pecadores, agora e na hora de nossa morte. Amém. Ave Maria, cheia de graça, o Senhor é convosco. Bendita sois vós entre as mulheres, e bendito é o fruto do vosso ventre, Jesus. Santa Maria, Mãe de Deus, rogai por nós, pecadores, agora e na hora de nossa morte. Amém. Ave Maria, cheia de graça, o Senhor é convosco. Bendita sois vós entre as mulheres, e bendito é o fruto do vosso ventre, Jesus. Santa Maria, Mãe de Deus, rogai por nós, pecadores, agora e na hora de nossa morte. Amém. Glória ao Pai, ao Filho e ao Espírito Santo, como era no princípio, agora e sempre. Amém. Ó meu Jesus, perdoai-me, livrai-me do fogo do inferno, levai as almas todas para o céu e socorrei principalmente as que mais precisarem da vossa misericórdia. Nossa Senhora do Carmo, rogai por nós. Santa Teresinha do Menino Jesus, rogai por nós. Quinto e último mistério glorioso. Nós contemplamos a coroação de Nossa Senhora no céu como rainha de todos os anjos e santos. Deus a elevou acima de todos eles, porque ela é a mãe do Salvador. Ela deu à luz o Salvador e agora ela recebe toda a honra devida a este mérito de ser a mãe do Senhor. Confie na sua intercessão. Você que está precisando,
Claro que nós pedimos a todos os santos, nós pedimos a ajuda dos anjos, mas Nossa Senhora está acima de todos eles. Nunca se esqueça, ela é a nossa intercessora no céu. Pai nosso, que estais nos céus, santificado seja o vosso nome. Venha a nós o vosso reino, seja feita a vossa vontade, assim na terra como no céu. O pão nosso de cada dia nos dai hoje, perdoai as nossas ofensas, assim como nós perdoamos a quem nos tem ofendido, e não nos deixeis cair em tentação, mas livrai-nos do mal. Amém. Ave Maria, cheia de graça, o Senhor é convosco. Bendita sois vós entre as mulheres, e bendito é o fruto do vosso ventre, Jesus. Santa Maria, Mãe de Deus, rogai por nós, pecadores, agora e na hora de nossa morte. Amém. Ave Maria, cheia de graça, o Senhor é convosco. Bendita sois vós entre as mulheres, e bendito é o fruto do vosso ventre, Jesus. Santa Maria, Mãe de Deus, rogai por nós, pecadores, agora e na hora de nossa morte. Amém. Ave Maria, cheia de graça, o Senhor é convosco. Bendita sois vós entre as mulheres, e bendito é o fruto do vosso ventre, Jesus. Santa Maria, Mãe de Deus, rogai por nós, pecadores, agora e na hora de nossa morte. Amém. Ave Maria, cheia de graça, o Senhor é convosco. Bendita sois vós entre as mulheres, e bendito é o fruto do vosso ventre, Jesus. Santa Maria, Mãe de Deus, rogai por nós, pecadores, agora e na hora de nossa morte. Amém. Ave Maria, cheia de graça, o Senhor é convosco. Bendita sois vós entre as mulheres, e bendito é o fruto do vosso ventre, Jesus. Santa Maria, Mãe de Deus, rogai por nós, pecadores, agora e na hora de nossa morte. Amém. Ave Maria, cheia de graça, o Senhor é convosco. Bendita sois vós entre as mulheres, e bendito é o fruto do vosso ventre, Jesus. Santa Maria, Mãe de Deus, rogai por nós, pecadores, agora e na hora de nossa morte. Amém. Ave Maria, cheia de graça, o Senhor é convosco. Bendita sois vós entre as mulheres, e bendito é o fruto do vosso ventre, Jesus. Santa Maria, Mãe de Deus, rogai por nós, pecadores, agora e na hora de nossa morte. Amém. Ave Maria, cheia de graça, o Senhor é convosco. Bendita sois vós entre as mulheres, e bendito é o fruto do vosso ventre, Jesus. Santa Maria, Mãe de Deus, rogai por nós, pecadores, agora e na hora de nossa morte. Amém. Ave Maria, cheia de graça, o Senhor é convosco. Bendita sois vós entre as mulheres, e bendito é o fruto do vosso ventre, Jesus. Santa Maria, Mãe de Deus, rogai por nós, pecadores, agora e na hora de nossa morte. Amém. Ave Maria, cheia de graça, o Senhor é convosco. Bendita sois vós entre as mulheres, e bendito é o fruto do vosso ventre, Jesus. Santa Maria, Mãe de Deus, rogai por nós, pecadores, agora e na hora de nossa morte. Amém. Glória ao Pai, ao Filho e ao Espírito Santo, como era no princípio, agora e sempre. Amém. Ó meu Jesus, perdoai-me, livrai-me do fogo do inferno, levai as almas todas para o céu e socorrei principalmente as que mais precisarem da vossa misericórdia. Nossa Senhora do Carmo, rogai por nós. São José, rogai por nós. Infinitas graças vos damos, soberana Rainha, pelos benefícios que todos os dias recebemos de vossas mãos liberais. Dignai-vos agora e para sempre tomar-nos debaixo do vosso poderoso amparo. E para mais vos implorar, vos agradecer, vos saudamos com uma salve, Rainha. Salve, Rainha, Mãe de Misericórdia, vida, doçura e esperança, a nossa salve. A vós bradamos, os degredados filhos de Eva, a vós suspirando, gemendo e chorando neste vale de lágrimas. Eia, pois, advogada nossa, esses vossos olhos misericordiosos a nos volvei. E depois deste desterro, mostrai-nos Jesus. Bendito é o fruto do teu ventre, ó clemente, ó piedosa, ó doce sempre Virgem Maria, rogai por nós, Santa Mãe de Deus, para que sejamos dignos das promessas de Cristo. Amém. Foi uma alegria imensa rezar com você este Santo Rosário. Que Deus abençoe você, que Deus abençoe sua família. Em nome do Pai, e do Filho, e do Espírito Santo. Amém.

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1: 2h48.

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1: 13:04

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1: 13:24.

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1: 13h43.

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4: 4:17.

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0: Bom dia! 4h44, está entrando no ar mais uma edição do nosso encontro Brasil Sertanejo, nessa nossa maravilhosa e abençoada manhã de segunda-feira, dia 29 de junho de 2026. Sejam todos bem-vindos e bem-vindas outra vez a mais um encontro feito com muito carinho para você e por você.
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0: Queremos portas. Agradecer e louvar a Deus pelo dom da vida, por mais esse dia que amanhece, por estarmos vivos, por estarmos em nossos trabalhos, em nossas missões, pelo final de semana que passamos, por tudo aquilo que vivenciamos e queremos vivenciar no dia de hoje. Hoje tem Brasil e Japão, às 13 horas, 1 hora da tarde, horário de Mato Grosso.
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0: Bom dia, amados e amadas, povo da madrugada. Cheguei chegando nesta segunda-feira, dia 29, conhecido como o dia da telefonista. Dia do pescador. Lampião entrou no cangaço na data de hoje. Mike Tyson mordeu a orelha de Holyfield no ano de 1997 em uma luta de boxe. O Brasil tornou-se campeão, bicampeão mundial no Chile em 1962 em derrotar a Tchecoslováquia de 3 a 1.
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0: Comemoração de São Pedro e São Paulo no dia de hoje. Bom dia, povo de Deus, gente do coração da gente. A vocês de perto, a vocês de longe, a você que nos acompanha através do site, através do aplicativo, em casa ou no trabalho, na cidade ou no sertão, a você que também nos acompanha do outro lado do rádio, a você que nos dá carona em seu carro, em seu caminhão, pelas ruas da cidade ou pelas estradas da região, não importa onde você está, é nós que vamos até você.
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0: A direção-geral, a presidência da Fundação Rádio e TV Educativa, aos comandos do nosso bispo diocesano, Dom Neri José Tondello. A direção administrativa, executiva e de toda a programação é de Sidete Strapasson. Os trabalhos técnicos e a comunicação é desse que vos fala Júnior Lupes, o seu amigo das madrugadas. Bom dia, amados e amadas. É o Brasil Sertanejo que está no ar pela 89.5.
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0: Já quero aqui cumprimentar os nossos ouvintes de carteirinha: o Edivaldo Rio Magrão, Dona Maria de Lourdes Moreno Brandão, Sr. João Alves, Dona Maria Souza Lucas, a amiga Lúcia Hermes, a Marta Lúcia, Dona Marley, também a Dona Lili, Noélia, Dona Efigênia e a todo o povo de Deus que cedo madruga. Deus ajuda!
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0: Alô, alô, Mãe Carmelita! É hoje também meio apurado. Não vai dar para tomar aquele cafezinho sem açúcar hoje, né? Bastante corrido, mas amanhã estaremos por aí, né? Fazendo aquela visita matinal.
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0: Participe você também do nosso programa através dos telefones. Fixe o WhatsApp 66-3566-2702. Também o 66-99632-3840. 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Alô, Didi, bom dia, Dinei, bom dia, povo de Deus, que já está de pé, preparando o café, com muita fé e ouvindo a Nazaré FM. Abrindo nosso encontro, Padre Ezequiel Dalpozo canta Cidadão do Infinito, a pedido da Dona Maria de Lourdes Moreno Brandão. Na sequência, tem Pedro Bento e Zé da Estrada, Sete Palavras. Tudo isso e muito mais da manhã de hoje. Já já tem mais Modão de Viola.

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0: Olha a hora, minha gente. São 4 horas 58 minutos, 4h58. Muito bom dia pra você que acabou de ligar o rádio. É o Brasil Sertanejo que está no ar. A gente se encontrou ontem, na manhã de domingo, com o programa Querência Amada. Foi maravilhoso esse encontro, né? Foi muito gostoso, bastante participativo, muita moda gaúcha, né? É, foi bom demais. Agradeço aí o meu amigo Carlos Pedroso pelo convite de estar aí apresentando esse maravilhoso programa que é líder de audiência. 4h59, com o apoio da transportadora Graef, a força do agronegócio depende de parceiros confiáveis. 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
0: 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Vamos prosseguindo com o Brasil Sertanejo na nossa manhã de segunda-feira, Dia Internacional da Preguiça. Para outros, da ressaca, né? E outros já vão emendar hoje, né, rapaz? É jogo do Brasil e Japão às 13 horas, ou seja, 1 hora da tarde, horário de Mato Grosso. Você acompanha através das redes sociais, a internet, também através dos canais locais, a Globo e também o SBT. 5 horas 3 minutos. Daily Brasil, né? Bora, bora. Lady Laura, Justiça Divina. Na sequência, após o intervalo, tem Lourenço Lorival, Cabelo de Trança, a pedido do amigo Edivaldo Rig, o Magrão. Também ofereço para a mãe Carmelita lá no módulo 4. 5 e 4. Bom dia.
1: tempo.

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1: Maravilha, maravilha, minha gente. São 5:18.
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0: Quero mandar um bom dia para o seu Silvino, está lá no Vale do Seringal, juntamente com a família, acompanhando o programa. Alô, alô, Ivonei Vieira e toda a família, os parentes e amigos. Maria Aparecida dos Santos, bom dia, bom dia. Ana Maria Fazenda Londrina, alô Giovanni, é o Giovanni Machado, o homem dos salgados, né? Tá lá preparando os salgados já para estar aí, é, levando até o seu ponto ali que é em frente a Lubriporto e também entregando aí nos comércios, né? Com certeza o Giovanni é com certeza um grande profissional da área, né? Levando o que há de melhor, né? Em salgados para você tomar aquele café da manhã bem caprichado, né? Barbaridades. Vamos prosseguindo aqui com o Brasil Sertanejo. Vamos trazendo aqui a pedido do amigo Didi. Pede Milionário e José Rico, Mesa de Bar, na 89.5. Bom dia, bom dia!

0: Olha a hora, minha gente, são 5 horas 28 minutos, 5h28, muito bom dia para você que acabou de ligar o rádio, é o Brasil Sertanejo que está no ar. Para você que está aí mateando aquele bom chimarrão e o cafezinho já está pronto, bom demais da conta começar a segunda-feira, tomando aquele cafezinho maravilhoso, renovando as energias, né? Para começar o dia.
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0: Quero mandar um bom dia para a amiga Nina Ferreira, que está aí acompanhando a programação. Bom dia, povo de Deus. 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
0: Vamos atendendo aqui o seu Silvino, ele que está acompanhando o programa, pede uma moda. Francisco de Assis com Cleiton Torres, Camargo aqui na 89.5, o melhor da música raiz é aqui.

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0: É o melhor da música raiz sertaneja, você ouve aqui no Brasil Sertanejo. Até às 6h30, eu me faço companhia, participe, interaja através dos telefones, fixe o WhatsApp 66-3566-2702 e o 66-99632-3840.
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0: Vou mandar um bom dia para o amigo Alvir e Paz, lá no módulo 6. Bom dia, bom dia. Bom dia, amiga Ivani Martins. Parabenizando meu esposo Nonô, que hoje está de aniversário. Viva São Pedro e viva o Nonô hoje, hein? Parabéns. Saúde e felicidades a todos os aniversariantes do dia. Também a Andréa Agostini, também hoje está de aniversário. Em nome de toda a família Agostini, parabéns, Andréa. Muita saúde. Que Deus abençoe a todos vocês. Que esta data se repita por muitos e muitos anos. Também o amigo Elevan Miranda ligado conosco lá na chácara. Bom dia, bom dia. Bom dia também, dona Neuza, seu Renato, lá no setor aeroporto. Bom dia também, Valdeir, o homem do Uber. Já amanheceu acelerado, hein? Também o amigo Aibe, é o Aibe lá da Juína Multimarcas. Também com o radinho ligado aqui na 89. Também um bom dia, amigo Nego e toda a galera da rodagem. Carlos Pedroso e toda a família que está reunida. Parabéns, bom dia. Também o amigo Baby. Baby também lá na madeireira acompanhando o programa. O amigo Roxandro e também o Neri lá no Alto Posto Preto. Bom dia, bom dia. Bom dia também ao amigo Edson, né, o homem das frutas. Também o Enio Guterres, toda a família ligado conosco. Bom dia também ao Adenor Rigotti, Juarez Maranhão em família, seu Jô, dona Margarete, o amigo Polaco na rodagem, a Ludico no posto ABL, também os amigos da comunidade em nome de Maria. Bom dia também ao Zé Leandro, é São Paulino de bem com a vida lá em Filadélfia, ligado conosco. Também o amigo Orlando da Orlando Tratores, penteando o cabelo, né? Logo cedo. Alô, Chel Silvério, bom dia, bom dia. Também o Leandro Beton, bom dia. Bom dia também ao Neto Arthur, né? Também João Carlos e toda a equipe do Alto Posto M5. Bom dia, seu Haroldo, dona Ângela, lá no Guariba. Seu Jorge, dona Tereza, lá nas fazendas Boa Sorte e Esperança, linha Novo Horizonte. Valdecir Segurança e a esposa Marli. Bom dia, bom dia. Também dona Nilce, seu Sérgio, alô Oswaldo Alves, o homem que fura poço, né, e também fossas. Bom dia, bom dia. O homem das madrugadas tá por aqui, meu amigo. 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
0: 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Tião Carreiro e Pardinho canta, Navo Aguiar, Raízes do Amor na 89. Bom dia.

Olha a hora, minha gente, olha a hora, são 5 horas e 52 minutos, se aproximando do momento da oração da manhã, na nossa manhã de segunda-feira. 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Vamos trazendo aqui rapidão a música para a nossa ouvinte, a Nina Ferreira, pede relógio quebrado para todos a escuta. Fiquem todos com a paz do nosso querido Deus. Obrigado, minha amiga, igualmente a você. Que Deus abençoe você e sua família. Também logo após a oração da manhã, vamos ter também a música do amigo Ivonei Vieira, ele que pede a música Boiadeiro de Dois Corações e oferece essa música para o seu sogro Nelson, para a sua sogra Maria, para o seu cunhado Marcos, para a esposa Marilene, para o seu pai José Carlos e para a sua mãe Naura. Na verdade, a música João Boiadeiro, daqui a pouco, após o intervalo e a oração da manhã. Daqui a pouco, na sequência do programa, Nestor e Nestorzinho, Relógio Quebrado, logo na sequência, Padre Zezinho, Ilumina!

0: O anjo do Senhor anunciou a Maria, e ela concebeu do Espírito Santo. Ave Maria, cheia de graça, o Senhor é convosco. Bendita sois vós entre as mulheres, e bendito é o fruto do vosso ventre, Jesus. Santa Maria, Mãe de Deus, rogai por nós, pecadores, agora e na hora de nossa morte. Amém. Eis aqui a serva do Senhor, faça-se em mim segundo a vossa palavra. Ave Maria, cheia de graça, o Senhor é convosco. Bendita sois vós entre as mulheres, e bendito é o fruto do vosso ventre, Jesus. Santa Maria, Mãe de Deus, rogai por nós, pecadores, agora e na hora de nossa morte. Amém. E o Verbo divino se fez homem e habitou entre nós. Ave Maria, cheia de graça, o Senhor é convosco. Bendita sois vós entre as mulheres, e bendito é o fruto do vosso ventre, Jesus. Santa Maria, Mãe de Deus, rogai por nós, pecadores, agora e na hora de nossa morte. Amém. Rogai por nós, Santa Mãe de Deus, para que sejamos dignos das promessas de Cristo.
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1: Olha a hora, minha gente, são 6 horas, 14 minutos, informou a cerealista Juína, rações Proteicil Nutrição Animal, há mais de 2 décadas produzindo qualidade de grão em grão. 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
1: 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Trago trio para a dadura, não quero piedade, a pedido da Ana Maria da Fazenda Londrina, para todos da rádio e para todos da Fazenda.

Olha a hora, minha gente, são 6h20, 6h20. 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

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Destaca a hora certa, 6h21, de Paulo e Paulino Canta, As Águas de São Francisco. Bom dia, Lucinei do Carmo.

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2: Olha a hora, minha gente, são 6 horas 25 minutos, 6h25, chegando ao final de mais uma edição do nosso encontro Brasil Sertanejo nesta manhã de segunda-feira, dia 29 de junho, dia de São Pedro e São Paulo. Alô Divilso e a todos lá em Fontaneiras, bom dia Ana, bom dia Tião Vida Boa, bom dia amigo Claudinei da Ney Motos, bom dia também os meus amigos lá da Agromais, o Alexandre e Mário, né? Para Alexandre, também o André, Nikita, né? Um bom dia, obrigado pelo carinho da sintonia. Também o amigo natalino da CFC Liderança acompanhando aí a programação.
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2: e vamos ficando por aqui nesta manhã de segunda-feira, abrindo mais uma semana de trabalho, né, Edi Carlos? Bom dia, companheiro. Vamos encerrando aqui o programa Brasil Sertanejo. Com a graça de Deus, desde as 4h40 da manhã, estamos por aqui trazendo aí o melhor da música raiz sertaneja. Mas amanhã tem mais Brasil Sertanejo a partir das 4h30 da manhã. E aqui agradecer a você que ligou, agradecer a você que participou, interagiu conosco, o nosso muito obrigado. Obrigado, Deus, gratidão por mais um dia que amanhece e por estarmos já firmes e fortes na luta da vida, na batalha. 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A última de hoje, Zezé de Camargo e Luciano, é o amor. Logo na sequência, a transmissão da Santa Missa direto do Mosteiro das Irmãs Clarissas Capuchinhas e já já tem show da manhã com Regis Padilha. Fiquem bem, fiquem com Deus. Uma abençoada semana, uma maravilhosa segunda-feira e até amanhã, se Deus quiser. 6h26, bom dia, 6h27, bom dia e até amanhã.

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1: 6h30. 6h30.
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3: Irmãos e irmãs, paz e bem.
4: Paz e bem.
3: Irmãos, somos herdeiros da promessa de Jesus. Somos filhos da luz, porque fomos salvos e libertos pelo seu sangue derramado na cruz. Afastados das trevas do erro e do pecado, aproximemo-nos da sua graça e celebremos com alegria.

0: Irmãos e irmãs, sejam todos bem-vindos a esta celebração, esse nosso momento de fé, de esperança, então que possamos colocar no altar de Jesus as nossas intenções, aquela que trazemos em nossos corações, aqueles também que nos acompanham através da Rádio Maria de Nazaré, coloquemos também suas intenções e rezemos hoje de forma especial pelo aniversário da Madre Margarida e pelo aniversário de Kátia e por todos os seus familiares. Tem mais alguém fazendo aniversário aqui hoje? Também por aqueles que nos acompanham, se tem alguém fazendo aniversário, rezemos por vocês também. Iniciamos a Santa Missa com o sinal da nossa fé. Em nome do Pai, e do Filho e do Espírito Santo. A graça e a paz de Deus, nosso Pai, e de Jesus Cristo, nosso Senhor, esteja convosco.
1: Bendito seja Deus que nos reuniu no amor de Cristo.
0: Irmãos e irmãs, reconhecemos ser pecadores e que necessitamos da misericórdia do Pai. Por isso, elevemos o nosso coração e humildemente imploremos o Teu perdão.

0: Deus Todo-Poderoso, tenha compaixão de nós, perdoe os nossos pecados e nos conduza à vida eterna.
1: Amém.
0: Oremos. Concedei-nos, Senhor, a graça de sempre temer e amar vosso santo nome, pois nunca cessais de conduzir os que firmais solidamente no vosso amor. Por nosso Senhor Jesus Cristo, vosso Filho, que é Deus, e convosco vive e reina na unidade do Espírito Santo, por todos os séculos dos séculos.
1: Amém. Leitura da profecia de Amós. Isto diz o Senhor: pelos três crimes de Israel, pelos seus quatro crimes, não retirarei a palavra, porque eles vendem o justo por dinheiro e o indigente pelo preço de um par de chinelos. Pisam na poeira do chão a cabeça dos pobres e impedem o progresso dos humildes. Filho e pai vão à mesma mulher, profanando meu santo nome, deitando-se junto a qualquer altar, usando roupas que foram entregues em penhor, bebem vinho à custa de pessoas multadas da casa de Deus. Entretanto, eu tinha aniquilado diante deles os amorreus, homens espadaúdos como cedros e robusto como carvalhos, destruindo-lhes os frutos na ramada e arrancando-lhes as raízes. Fui eu que vos fiz sair da terra do Egito e vos guiei pelo deserto durante 40 anos para ocupardes a terra dos amorreus. Pois bem, eu vos calcarei aos pés, como calça calca o chão a carroça carregada de feixes. O mais ágil não conseguirá fugir, o mais forte não achará força, o valente não salvará a vida, o arqueiro não resistirá de pé, o corredor veloz não terá pernas para escapar, nem se salvará o cavaleiro. O mais corajoso dentre os corajosos fugirá nu naquele dia, diz o Senhor, palavra do Senhor.
2: Graças

0: Senhor esteja convosco.
1: Ele está no meio de nós.
0: Proclamação do Evangelho de Jesus Cristo segundo São Mateus.
1: Glória a vós, Senhor.
0: Naquele tempo, vendo uma multidão ao seu redor, Jesus mandou passar para a outra margem do lago. Então o mestre da lei aproximou-se e disse: Mestre, eu te seguirei aonde quer que tu vais. Jesus lhe respondeu: As raposas têm suas tocas, e as aves do céu têm seus ninhos, mas o Filho do Homem não tem onde reclinar a cabeça. Outro dos discípulos disse a Jesus: Senhor, permite-me que primeiro eu vá sepultar meu pai. Jesus lhe respondeu: Segue-me e deixa que os mortos sepultem os seus mortos. Palavra da salvação.
1: Glória a vós, Senhor.
0: Aqueles que nos acompanham através da rádio Maria de Nazaré, e nós que estamos aqui presente hoje, estamos ouvindo o Evangelho de Mateus durante alguns dias, estamos ouvindo a missão de Jesus, mas também a nossa. Jesus orientando os seus discípulos. Somos cada um de nós o dever da missão, como deve viver um missionário. E hoje, de forma mais forte, Jesus chama a atenção. Primeira coisa é, se olharmos e pensarmos o que é ser missionário, isso é uma missão de todo o povo de Deus. Isso não compete à vida religiosa aqui, no mosteiro, isso não compete ao padre, não, isso compete a todos nós. Todos somos missionários por excelência, porém, cada um cumpre a sua missionariedade de acordo com a vocação do qual Deus lhe confiou. Então, se olharmos para a nossa diocese de Juína, 99% dos padres, 99% dos padres da diocese de Juína somos padres missionários. As irmãs aqui também presentes são irmãs missionárias. Ah, mas as irmãs não saem do convento de porta em porta, elas não... Então, veja, a missão não compete somente ir de porta em porta, mas é deixar-se, o sair da tua casa, o deixar o seu conforto para ver as coisas de Deus. Então, de vocês levantarem cedo da casa de vocês, deixar a cama confortável num dia tão bom como este, ir para o mosteiro, é uma missão. É uma missão, é uma forma de evangelizar. Talvez não olhemos, não conseguimos enxergar, mas outras pessoas, talvez evangelizamos pelo simples fato de levantar cedo e vir ao mosteiro para rezar missa. Então veja, cada um de nós temos a nossa missão, temos uma forma de evangelizar. E aqui a gente observou em que as pessoas estão começando a seguir Jesus verdadeiramente. Porém, narra para nós no Evangelho que um dos discípulos disse para Jesus: Olha, eu sigo, porém, aí começa, né? Aqueles mais, né? Mas eu vou até aqui, mas aí começamos a tratar Jesus como uma forma, a missão evangelizadora, como uma forma de mercantilismo, né? Lembra do mercantilismo, como é que funcionava no Brasil? Eu dou isto e vocês me dão aquilo. Uma troca de mercado, troca de produtos, né? E façamos da missão evangelizadora uma troca de produto. Olha, Jesus, eu sigo, mas eu só posso isto. Mas eu só faço aquilo. Mas aí começamos a negociar a missão. Este homem, não quer dizer que ele não queria, ele seguia Jesus. Ele tinha disposição para seguir Jesus, mas o seu coração ainda estava agarrado ainda lá no seu passado. E esse passado era a sua família. Talvez aqui não narra, né, muito bem, era o seu pai. Então veja, lá o passado, talvez você tenha um contexto bíblico, o pai. E quem é o novo pai dele na sua missão? O próprio Cristo. E aí aquele homem fica ali um pouco preso ainda. Olha, deixa eu lá enterrar meu pai. Jesus fala: segue. Deixem que os mortos enterrem seus mortos. Talvez Jesus, se olharmos com um olhar muito humano, vamos dizer assim: mas Jesus foi muito desumano com este homem. Como é que pode? Por que Jesus não deixou ele lá enterrar o pai e voltar rapidinho para resolver e depois continuar a missão? Não é nesse contexto que está narrando para nós o Evangelho, mas dizendo mais ou menos assim: olha, quais são as suas prioridades? O que vocês estão colocando em primeiro lugar na missão evangelizadora? Eu até brinco, eu falo com minhas irmãs lá em casa: olha, se qualquer um que falecer, enterre e eu chego para o sétimo dia. Olha a distância que eu estou. Olha, até eu chegar lá no meu Rio de Janeiro é 2 dias. Então veja, o olhar do qual e a prioridade do qual colocamos na missão faz com que sigamos Cristo na sua totalidade. Se eu perguntar às irmãs, perguntar a qualquer um de nós aqui, as irmãs, os padres, que não temos às vezes familiares, amigos, não nascemos aqui, se perguntarmos assim agora: olha, vocês queriam estar onde agora? Eu queria estar aqui mesmo. Eu queria estar aqui. Talvez se fosse uns anos atrás, talvez eu diria: queria estar no meu Rio de Janeiro. Bom, praia, né? Aqui não tem nem praia, aqui não tem nem shopping. Ah, queria estar lá no meu Rio de Janeiro hoje, no mais jogo do Brasil, seria maravilhoso, né? Bom estar lá, né, no meu conforto, camiseta, bermuda, chinelo, modo carioca de ser. Mas não, tenho algo a cumprir, não por mim, mas por Cristo. Então que possamos hoje ver quais são nossas prioridades na missão evangelizadora. Mas padre, ali Cristo foi muito duro, Cristo foi muito, parece que ele não tem coração, Cristo não tem pai, será que ele não tem amor ao pai que ele tem também? Se fosse ele, será que ele não iria? E aí Cristo usa uma parábola muito simples e bela. Os pássaros têm os seus ninhos, a raposa tem a sua toca, o filho do homem não tem nem aonde reclinar sua cabeça. Jesus também ainda está um pouquinho antecipando um pouco da sua morte, dizendo o que vai acontecer. E tem um santo, o Beato Juan Zegri, que ele narra um pouco sobre isto. Ele diz assim em um dos seus escritos: Jesus era tão pobre, que ao nascer não tinha onde nascer, e ao morrer não tinham aonde o colocar. Talvez seja um pouco de nós sobre isto. Deixemos ser conduzido por Deus e ouvimos a tua voz que diz: segue. Irmãos e irmãs, de pé, elevemos ao Pai as nossas preces, com esse espírito e ardor missionário. Após cada prece, iremos dizer:
2: Senhor, escutai a nossa prece.
3: Senhor, escutai a nossa prece.
2: Para que a Igreja anuncie com clareza e coragem as exigências do Evangelho, formando discípulos fiéis e comprometidos, rezemos ao Senhor.
1: Senhor, escutai.
2: Para que os cristãos não se deixem prender por falsas seguranças, mas estejam sempre prontos a seguir Cristo, com coragem e coração livre, rezemos ao Senhor.
1: Senhor, escutai a nossa prece.
2: para que os jovens ouçam com generosidade o chamado de Deus e respondam com coragem à missão que lhes é confiada, rezemos ao Senhor.
1: Senhor, escutai a nossa prece.
0: Aos jovens, às pessoas que nos escutam aí, através da Rádio Maria de Nazaré e nós que estamos presentes, talvez uma pergunta temos que fazer. Estamos rezando pelas vocações, estamos rezando pelos missionários, pedimos Deus padres. Mas agora, quem sabe um neto, um sobrinho, um filho se torne um padre. Peça também a Deus para que dentro de seus lares saiam missões evangelizadoras. Saiam vocações, saiam missionários e missionárias dentro de seus lares, dentro de vossas casas. É bom ver um padre, né? O filho do outro. É bom ver uma freira, a filha do outro. Mas quem sabe, reze agora, nesse momento, nessa prece, pedindo a Deus para que seu filho ou filha, quem está em seu lar, receba e responda com generosidade à vocação de Deus. Roguemos ao Senhor.
1: Senhor, escutai a nossa prece.
0: Tudo isso nós vos pedimos por Jesus Cristo, nosso Senhor.
1: Amém.

0: Acolhei, ó Deus, que nos assegurais os frutos dos vossos mistérios. Fazei que nosso serviço corresponda à santidade dos vossos dons. Por Cristo nosso Senhor.
1: Amém.
0: O Senhor esteja convosco.
1: Ele está no meio de nós.
0: Corações ao alto.
1: Nosso coração está em Deus.
0: Demos graças ao Senhor nosso Deus.
1: É nosso dever e a nossa salvação.
0: Na verdade, é digno e justo, é nosso dever e salvação dar-vos graças sempre em todo lugar, Senhor, Pai Santo, Deus Eterno e Todo-Poderoso, pois, por meio do vosso Filho muito amado, sois não somente o Criador do gênero humano, mas também o Autor misericordioso da redenção. Por isso, com razão vos servem todas as criaturas. Os redimidos vos prestam o devido louvor e unânime vos bendizem vossos anjos e santos. Também nós vos celebramos com alegria e cantamos, sem cessar, a uma só voz.

Na verdade, ó Pai, vós sois santo, fonte de toda santidade. Santificai, pois, estes dons, derramando sobre eles o vosso Espírito, a fim de que se tornem para nós o corpo e o sangue de nosso Senhor Jesus Cristo. Estando para ser entregue e abraçando livremente a paixão, Jesus tomou o pão, pronunciou a bênção de ação de graças, partiu e o deu a seus discípulos, dizendo: tomai todos e comei, isto é o meu corpo que será entregue por vós.

Do mesmo modo, no fim da ceia, ele tomou o cálice em suas mãos e, dando graças novamente, o entregou a seus discípulos, dizendo: tomai todos e bebei. Este é o cálice do meu sangue, o sangue da nova e eterna aliança, que será derramado por vós e por todos para a remissão dos pecados. Fazei isto em memória de mim.

0: Mistério da fé.
1: Anunciamos, Senhor, a vossa morte e proclamamos a vossa ressurreição. Vinde, Senhor Jesus.
0: Celebrando, pois, o memorial da morte e ressurreição do vosso Filho, nós vos oferecemos, ó Pai, o pão da vida e o cálice da salvação, e vos agradecemos porque nos tornastes dignos de estar aqui na vossa presença e vos servir.
1: Aceitai, ó Senhor, a nossa oferta.
0: Suplicantes, vos pedimos que, participando do corpo e sangue de Cristo, sejamos reunidos pelo Espírito Santo num só corpo. Lembrai-vos, ó Pai, da vossa Igreja que se faz presente pelo mundo inteiro, que ela cresça na caridade e em comunhão com o Papa Leão XIV, com o nosso Bispo Neri, com os bispos do mundo inteiro, os padres, os diáconos e todos os ministros do vosso povo.
1: Lembrai-vos, ó Pai, da vossa Igreja.
0: Lembrai-vos também na vossa misericórdia dos nossos irmãos e irmãs que adormeceram na esperança da ressurreição. E de todos os que partiram desta vida, acolhei-os junto a vós na luz da vossa face. Enfim, nós vos pedimos: tende piedade de todos nós e dai-nos participar da vida eterna com a Virgem Maria, Mãe de Deus, São José, seu esposo, os apóstolos, São Francisco, Santa Clara, os nossos santos de devoção e todos os santos que neste mundo viveram na vossa amizade, a fim de vos louvarmos e glorificarmos por Jesus Cristo, vosso Filho. Por Cristo, com Cristo e em Cristo, a vós, Deus Pai Todo-Poderoso, na unidade do Espírito Santo, toda a honra e toda a glória, por todos os séculos dos séculos.
1: Amém.
0: Irmãos e irmãs, com confiança, fé e esperança, rezemos a oração que Ele mesmo nos ensinou. Pai Nosso,

0: Livrai-nos de todos os males, ó Pai, e dai-nos hoje a vossa paz. Ajudados pela vossa misericórdia, sejamos sempre livres do pecado e protegidos de todos os perigos, e enquanto guardamos a feliz esperança e a vinda do nosso Salvador, Jesus Cristo.
1: Vosso é o reino, o poder e a glória para sempre.
0: Senhor Jesus Cristo, dissestes aos vossos apóstolos: eu vos deixo a paz, eu vos dou a minha paz. Não olheis os nossos pecados, mas a fé que anima a vossa igreja, dai-lhe segundo o vosso desejo a paz e a unidade. Vós que sois Deus com o Pai, o Espírito Santo.
1: Amém.
0: A paz do Senhor esteja sempre convosco.
1: O amor de Cristo nos uniu. Quem tirar os pecados do mundo, tem piedade de nós. Cordeiro de Deus, que tirais os pecados do mundo, tem piedade de nós. Cordeiro de Deus, que tirais os pecados do mundo, dai-nos a paz.
0: Felizes os convidados para a ceia do Senhor. Aqui está o Cordeiro de Deus, aquele que tira o pecado do mundo.
1: Senhor.

0: corpozinho de Cristo. Corpozinho de Cristo. Corpozinho de Cristo. Corpozinho de Cristo.
1: Amém.

0: all of it was. Ó Deus, o corpo e o sangue de Jesus Cristo, que oferecemos em sacrifício e recebemos em comunhão, nos transmitam uma vida nova, para que, unidos a vós pela caridade que não passa, possamos produzir frutos que permaneçam, por Cristo nosso Senhor.
1: Amém.
0: Vamos, olhando para a imagem da Virgem Maria, vocês que estão em casa também, se tiver uma imagenzinha de Nossa Senhora ou de algum santo, dirija o seu olhar para ela e vamos rezar juntos pelas vocações, de forma especial hoje pelas vocações missionárias. Também rezemos pelos enfermos e aqueles que estão lá nos leitos dos hospitais. Ave Maria,
1: cheia de graça, o Senhor é convosco. Bendita sois vós entre as mulheres, e bendito é o fruto de vosso ventre, Jesus. Santa Maria, Mãe de Deus, rogai por nós, pecadores, agora e na hora de nossa morte. Amém.
0: Rezemos para que o Brasil ganhe hoje do Japão, né? Pelo menos aí de 3-1. Esse é meu palpite, viu? 3-1. O Brasil vai ganhar do Japão hoje. E eu acho que vem um hexa. Então vamos pedir a bênção de Deus por cada um de nós aqui presente e por aqueles que nos acompanham através da Rádio Maria de Nazaré. O Senhor esteja convosco. Por intercessão da Virgem de Guadalupe, de São Francisco e Santa Clara, que o Senhor vos abençoe. Em nome do Pai, e do Filho, e do Espírito Santo.
1: Amém.
0: Vamos em paz, sejamos a paz, e que o Senhor sempre vos acompanhe.

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0: Bom dia para você, uma ótima manhã de segunda-feira, 29 de junho do ano de 2023. Hoje é dia de Brasil. Logo mais, é a partir aí das 13 horas. A bola rola com o Brasil e Japão, hein? Na Copa do Mundo 2026. Hoje, 29 de junho. Te lembra como o dia da telefonista, hoje também dia do pescador. Lampião entrou no cangaço e o Brasil, olha só, se tornou bicampeão mundial no Chile. E hoje comemoração de São Pedro e São Paulo. Faltando aí 185 dias para o ano de 2027. Um abraço super especial para você na sintonia da mais ouvida, aumente o volume do seu rádio. A partir de agora, muita música, muita informação na sua manhã de segunda-feira, hoje 29 de junho, do ano de 2026. Para você que hoje completa mais um ano de vida, sucesso para você, paz e saúde.
1: Parabéns para você.
0: Muito bem, 7 horas e 22 minutos.
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0: Não ponha limites à sua vida. Procure ouvir as notas harmoniosas e sublimes do canto maravilhoso que se envola de natureza. Viva sorridente e alegre para espantar as preocupações, para aliviar as lutas. Mergulhe sua alma na alma da natureza. Absorva a luz do sol, o esplendor das estrelas, a suavidade da lua. Aspire o perfume das flores. A vida é bela, apesar das dores e dos contratempos. 7 horas e 23 minutos.

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0: Muito bem, bom dia alegria, bom dia amanhã, dia de segunda-feira, bom dia para você na sintonia da Mais Ouvida, bom dia para você de perto e de longe, enfim, aonde quer que você esteja, aquele abraço super especial. A partir de agora, muita música para você, aumente o volume do seu rádio. Bom dia para você no aplicativo, bom dia para você através do site, para você que está dando carona aí no som do seu carro, obrigado pela carona. Bom dia para você que de longe acompanha, né, através das nossas plataformas digitais. E tem sucesso, quero aqui mandar um bom dia. Está na sintonia acompanhando a programação, minha amiga Nair Moreira. E ela diz assim: bom dia, Regis, bom dia a todos. Gostaria de ouvir com o Amado Batista, Somos Dois Outra Vez. A qual ofereço para você, Regis? Ofereço para as amigas Odete, Natália, Alzenir, Maria José, para Edivane, para Vivian, para Kenilda, para Sandra. Ofereço para minha mãe, para todos os ouvintes, para todos da Nazaré. Tenhamos uma semana abençoada por Deus. Abraço, Nair Moreira. Muito obrigado pela participação. Bom dia para Érica Vieira de Santana. Está na sintonia, acompanhando a programação. Meu amigo Mirão, está na sintonia. Ademir Batista, está curtindo a programação. Pediu Triste Destino, oferecendo para todos que estão na escuta, para toda a família, amigos, para todos os ouvintes. Abençoado dia para todos nós. Valeu, Mirão! Obrigado pela participação, tudo de bom, hein? Bom dia vai também para Maria Aparecida dos Santos. Regis, bom dia, gostaria de ouvir com Zezé de Camargo e Luciano. Vai dar tudo certo. Vamos trazer na programação, atendendo a participação da Maria Aparecida dos Santos. Obrigado pela participação. Helena Beatriz está na sintonia também, acompanhando a programação. E tem áudio por aqui, né? Alô, minha amiga Helena! Bom dia!
3: Bom dia, amigo da irmã Galvão. Bem-vindos. Feliz para Geninho, meu irmão, Sebastião, meu cunhado, para Silva e para todos da rádio, todos os ouvintes.
0: Ok, com as irmãs Galvão. Beijinho doce. Vamos trazer aqui na programação o pedido da Helena Beatriz, ela que está na sintonia da Mais Ouvida, né? Tá curtindo a programação, tudo de bom, hein? Bom dia vai também para Irene Ferreira, tá na sintonia. Bom dia, Regis, bom dia, família Nazaré. Ofereça a programação a todos ligados na Nazaré. Viva São Pedro e São Paulo, e rogai por nós. E a nossa amiga Irene diz assim, ó, Regis, Brasil, olha só, vai ser 2-1, hein? 2 para o Brasil, 1 para o Japão, palpite aí da Irene Ferreira, hein? Um abraço, minha amiga, obrigado pela participação, tudo de bom. Bom dia pro compadre Kleber, lá na São Miguel Tornearia, tá na sintonia também com o rádio ligado, curtindo a programação, bom trabalho por aí, e bora, Brasil! Logo mais, né? Vamos acompanhar aí, portanto, Brasil e Japão. A gente vai trazer aí informações no decorrer da nossa programação, através do nosso giro pelas principais notícias, né, da nossa cidade, nosso estado, do Brasil e do mundo. Agora 7 horas e 27 minutos.
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13: Sete e trinta e seis.

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0: Muito bem, Zezé de Camargo e Luciano, vai dar tudo certo, hein? Olha, 7h48. Bom dia!
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0: A melhor rádio para o melhor ouvinte, que é você, meu amigo, que é você, minha amiga, que está na sintonia, está com o rádio ligado, acompanhando a programação. Bom, olha só, vamos trazer mais canções na programação. Um abraço para Maria Souza Lucas, está na sintonia acompanhando a programação. Quero mandar um bom dia para a Aparecida Constantino. E ela diz assim: Regis, bom dia. Hoje meu placar é 2-1, hein? 2 para o Brasil, 1 para o Japão. Confesso que é o meu placar também, viu? Eu estou no 2-1, né? Valeu, Aparecida Constantino, obrigado pela participação. Deixa eu mandar um abraço. É, olha só, está na sintonia acompanhando a programação. Vamos ver aqui. A minha amiga Odete Cameran, bom dia, Regis. Gostaria de ouvir a canção de Craveiro e Cravinho. Craveiro e Cravinho, né? Cabelo Branco. Vai para toda a família, vai para as amigas Dair Moreira, Suzana Greim, a madrinha Marlene, para Cleusa Rosa, para todas as minhas vizinhas aqui da comunidade Boa Esperança. Abençoada semana para todos nós. Abraço deste Camerã. Daqui a pouquinho, Craveiro e Cravinho, Cabelo Branco. Vamos ouvir aqui na programação. Marina, lá em Verona, está na sintonia. Ela diz assim: bom dia, Regis. Bom dia, equipe, amigos e amigas, família. Abençoada semana para todos nós, Regis. Segundou. E peço La Nostra Vita, canção de Eros Ramazzotti, para a gente curtir aqui na programação, a qual a Nina oferece para todas as amigas e amigos, para toda a família, para quem gostar da mesma. Abraços, fiquem todos com a paz do nosso querido Deus, hein? E olha só, a Nina de Sansin Regis, Brasil hoje, Brasil 4, Japão 1. Olha aí! E ela diz assim: pena que não vou poder assistir. Ô, Nina, valeu, minha amiga. Nina não vai poder assistir. Será que é devido ao horário? Mas é o palpite aí da Nina, 4-1, né? Um abraço, minha amiga. Obrigado pela participação. Tudo de bom. Tomara, tomara, hein, Nina? Deixa eu dar um abraço também, olha só, na sintonia, curtindo a programação, a Geise Nunes, lá em Juara. Bom dia, Regis, estou ligadinha, mando um alô para todos da comunidade Nova Jerusalém, estou ligadinha aqui na fazenda, em Juara, só na escuta, melhor rádio, Rádio Maria de Nazaré. Ô, Geise, valeu, minha amiga. Obrigado pela participação aí, tudo de bom, toda a galerinha aí. Está na sintonia e a Geise está mandando um abraço aí para a galerinha da comunidade Nova Jerusalém. Agora são 7h51, no apoio cultural do programa Show da Manhã. 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Agora são 7 horas e 52 minutos. Daqui a pouco informações através do nosso giro pelas principais notícias, hein? 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Daqui a pouco informações na sua manhã, hein? E olha só, a Arraiada Paróquia Santo Agostinho, dia 4 de julho, a partir das 18 horas, com casamento caipira, quadrilha junina, tem comidas típicas, tem canjica, quentão e muito mais. E a animação fica por conta de Hildo Santos, né? Trazendo muita música e alegria para toda a família. Arraiá da Paróquia Santo Agostinho, é dia 4 de julho, a partir das 18 horas. São agora 7h54, quero mandar um forte abraço para a equipe da Loja Lupo Juína. 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Tudo bem, gente? Agora 7h55. 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

0: Ah, ok, ok, Nina, entendi. Valeu, minha amiga. Um abraço. A Nina Ferreira, lá em Verona, tá na sintonia acompanhando a programação. Valeu, minha amiga, tudo de bom. Samuel Ananias, tá na sintonia acompanhando a programação. Tudo de bom aí, viu, meu amigo? E olha só, quero mandar um forte abraço também pra Maria Simini. Alô, minha amiga, tudo joinha? Bom dia, Regis, estou te ouvindo, segundo. Valeu, Maria Simini, abraço, tudo de bom. Uma ótima segunda-feira, viu? Deixa eu ver quem mais. Quero mandar um bom dia pra minha amiga Cecília Nunes. Alô, Cecília Nunes, bom dia, bom dia, bom dia.
1: Bom dia, bom dia pra nós, com saúde e felicidade. Eu achei graça do padre, ele pediu 3-1. Eu vou pedir 3-0.
0: Tá certo.
1: Se Deus quiser, vai ser.
0: Tá aí, ó.
1: Fica com Deus, meu
0: Valeu.
1: Filho. Bom dia pra nós.
0: Um abraço, Cecília Nunes. Tudo de bom, minha amiga. Obrigado pela participação. Tá? Quero mandar um bom dia também. É, tá na sintonia Maria Gersa. Alô, minha amiga.
2: Sim, Regis, bom dia.
0: Bom
2: Regis,
0: dia.
2: Toca pra minha mala amarela. Ofereço pra vocês aí da rádio, pra Maria Simi, pra Lúcia lá na chácara, dois irmãos, pra Sueli. Pra comadre Ivone, pra Joana, pra Sheila, pra Nadir, esposa do Valdeci, pela Claudete, Valdete, irmã dela.
0: Uhum.
2: E pra quem gostar dessa música.
0: Ok, valeu. E a Cirlei, lá na Gleba São Bento, em Brás Norte.
3: Bom dia, Regis.
0: Bom dia.
3: Tudo bem? Que nós estamos bem. Graças a Deus, hein, Regis? Rádio Amor, pra mim, Maria, passa na frente.
0: É.
3: Penso pra você, pra Renildo, pra Bárbara, pra Sirlene, pro Virgininho, pro Renildo, pra Suzana, pra Melissa, pra Josefa, pra Silvia, pra minha mãe Maria, pra Cleusa Mata e todos que estiverem. Escuta um ótimo dia.
0: Valeu. Vamos trazer antes do programa Experiência de Deus, ok? E a Sirlene diz assim, ó, 3-1 para o Brasil, né? O placar aí da Sirlene. Ana Gleba Sambento, né? Rosilene lá no módulo 6. Alô, Rosilene!
4: Bom dia, tô aqui na escuta.
0: Bom dia!
4: Maravilhoso programa, é a Rosilene. Tô meio gripada. O meu palpite é 3-1 pro Brasil, tá?
0: Tá
4: gente?
0: Certo!
4: Não, vou voltar atrás. 2-1.
0: 2-1, tá joia.
4: Bom, um abraço aí pra vocês.
0: Valeu!
4: Tchau, com Deus.
0: Tudo de bom! Rosilene lá no módulo 6, tá na sintonia. Acompanhando a programação. A pedido da Odete, vamos curtir com Craveiro e Cravinho. Cabelo Branco, 7:59. Bom dia!

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0: 8 e 7.
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0: Muito bem, Daniel Mala Amarela, você ouviu aqui no programa Show da Manhã. Gente, olha, agora são 8 horas e 14 minutos.
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0: A melhor rádio para o melhor ouvinte. Daqui a pouquinho vamos trazer informações na sua manhã de segunda-feira, hoje 29 de junho de 2026, dia de Brasil e Japão. Olha só, quero aqui mandar um forte abraço para minha amiga Cícera Peronde, através do Facebook, interagindo com o programa Show da Manhã. Um grande abraço. Também em nossa companhia está a nossa amiga Cleusa Martandal. Bom dia para Luzmar Reis, bom dia Rádio Maria de Nazaré, de Juína, Mato Grosso. Abençoada semana para todos nós. Abraço, minha amiga Laurenice Bertucci. Bom dia, ótima semana para todos nós. Temos também a nossa amiga Jane Parisi, a Ivone Dias. Também está em nossa companhia. Grande abraço. Obrigado pela participação. Deixa eu mandar um bom dia também para a Ana Maria, lá na Fazenda Londrina, né? Está acompanhando a programação. Pediu a canção Nunca Mais Serei Feliz. É isso, a canção com Barreirito, a qual oferece para todos os ouvintes. Ana Maria lá na Fazenda Londrina, que está na sintonia acompanhando, portanto, a programação, hein? Ela que oferece para todos os ouvintes, né? E o palpite, 2 para o Brasil, 1 para o Japão. Palpite da Ana Maria lá na Fazenda Londrina, na sintonia da mais ouvida, né?

0: Alô, José.
1: Bom dia.
0: Bom dia, meu amigo. Joinha.
1: Tá tudo bem,
0: beleza,
1: meu amigo.
0: Beleza.
1: Hoje é dia do sofoco, né? Hoje Brasil e Japão.
0: É.
1: Eu jogo nos 3-1.
0: 3-1.
1: O Brasil.
0: Certo.
1: Então. Ô, Regis,
0: oi.
1: Toca aí pra nós. Ah, toca aí pra nós a Borboleta da Irmã Freita, tá?
0: Okay.
1: Pra Cida Bispe, pro Marcelo, pro seu João, pro Maria, Isaías, pra todos nós que estão ouvindo e pra vocês aí da Rádio também. Falou, meu amigo, fui!
0: Valeu! Grande abraço, portanto, está em nossa companhia. É o seu José acompanhando a programação, tudo de bom, viu, seu José, para você, tá? Uma ótima segundona, obrigado aí pela sintonia. É, deixa eu ver aqui, quero mandar um abraço também, está em nossa companhia, a galerinha aqui, né, ligada através do aplicativo e também através aí do site, né, aquele abraço especial. Forte abraço vai para a equipe, olha só. 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
0: 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Trazendo as principais notícias na sua manhã de segunda-feira, hoje, dia 29 de junho, do ano de 2026. A gente traz aí informações, notícias, portanto, do Brasil, né? Brasil e Japão se enfrentam hoje. A partir aí das 13 horas, né, a seleção brasileira volta aos gramados nesta segunda-feira com a missão de enfrentar o Japão pelos 16avos de final de Copa do Mundo 2026. Olha só, historicamente, o Brasil sempre venceu, portanto, o Japão em confrontos oficiais desde 2001. Um tabu que dura 25 anos desde o seu primeiro encontro na Copa das Confederações, que terminou em 0 a 0, o único duelo dessas equipes aí que terminou sem gols. Em 2005, essas seleções se encontraram novamente na mesma competição, em partida acirrada, terminando com um final dramático de 2 a 2. Robinho e Ronaldinho Gaúcho marcaram para o Brasil, enquanto o destaque do Japão, portanto, foi um gol memorável de Nakamura. E olha só, na fase de grupos da Copa do Mundo de 2006, com atuação de destaque de Juninho, Gilberto e Ronaldinho Fenômeno, que marcou duas vezes, a amarelinha, portanto, buscou vitória com uma goleada por 4-1, mesmo começando o jogo atrás no placar. O resultado elástico confirmou o favoritismo daquele quarteto mágico. O último confronto teve festa para a torcida verde e amarela. O Brasil venceu o embate por 3 a 0 na Copa das Confederações em 2013, com gols de Neymar, Jô e Paulinho. Desde então, as equipes se encontraram somente em partidas amistosas, com a mais recente terminando em virada para o Japão por 3 a 2 em Tóquio. A equipe asiática foi para o segundo tempo dessa partida perdendo, não se abalou e conseguiu um resultado positivo. Mesmo com a derrota recente, a equipe de Carlo Ancelotti chega para este jogo como favorita, contando com grandes nomes, né, como Vini Júnior, Matheus Cunha e Neymar. Em sua carreira, o camisa 10 marcou mais contra o Japão do que qualquer outra seleção. Brasil e Japão acontece nesta segunda-feira, às 14 horas, horário de Brasília, portanto, 13 horas, aí horário de Mato Grosso. Quem vencer avança para as oitavas da Copa 2026. 8 horas e 25 minutos, 8 e 25. A gente segue com mais informações. E olha só, Comando Vermelho domina garimpo ilegal em terra indígena e transforma ouro em moeda do crime, de acordo com a Polícia Federal. O garimpo Cururu, um dos principais pontos de extração ilegal de ouro na terra indígena Sararé, no oeste de Mato Grosso, passou a ser controlado pelo Comando Vermelho, de acordo com investigações da Polícia Federal. A facção, que inicialmente atuava como segurança armada dos garimpeiros, ampliou sua presença e dominou áreas de mineração ilegal usando o ouro para financiar outras atividades criminosas. Uma mega operação coordenada pela Casa Civil do Governo Federal combate desde março os crimes na região. Vários órgãos federais enviaram equipes que trabalham em conjunto. Portanto, o trabalho das forças de segurança dentro do território, desde o início da operação, é a primeira vez que uma equipe de reportagem se aproxima para entender o poderio de garimpeiros e também do tráfico local. A terra indígena Sararé pertence ao povo Nambiquara desde 1985, quando aconteceu a demarcação. A região ocupa áreas de três cidades e soma 67 mil hectares, com 1.117 pontos de garimpo. Até poucos meses atrás, mais de 2 mil pessoas estavam dentro do território extraindo o ouro. 8 horas 27 minutos agora, com mais informações. E olha só, a BR-174 volta a preocupar após acidente em desvio com sinalização considerada insuficiente próximo de Juína. O que poderia ter terminado em uma tragédia se transformou em mais um alerta sobre a situação crítica da BR-174 entre Juína e Vilhena. Na noite desta última sexta-feira, uma família de Aripuanã, composta por um casal e 3 filhos, sofreu um acidente ao errar um desvio improvisado ao lado de uma ponte de madeira, cerca de 35 quilômetros de Juína. Com sinalização precária e insuficiente no desvio, havia apenas 2 cones para indicar a mudança no traçado da rodovia, justamente em um trecho de intensa poeira, sem iluminação e com visibilidade reduzida durante a noite. Segundo o Corpo de Bombeiros Militar, o motorista relatou que trafegava atrás de outro veículo quando a forte poeira levantada pela estrada de chão e o farol alto de um veículo que vinha no sentido contrário comprometeram completamente sua visão. Sem conseguir identificar corretamente o desvio, a caminhonete, uma Chevrolet S10, portanto, acabou caindo em um bueiro. 8 horas e 29 minutos. Outras informações você acompanha a partir do meio-dia do nosso jornalismo pela TV e através do rádio.
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3: Ataque às frutas. Consuma entre 3 e 5 porções de frutas todos os dias. Laranjas, maçãs, peras, melancia, tangerina, entre outras, são as melhores fontes naturais de vitaminas, minerais e fibras. Esses 3 componentes auxiliam o bom funcionamento do nosso intestino e auxiliam o nosso metabolismo a continuar ativo, mesmo nos intervalos entre as refeições.
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11: 8h34.
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0: Muito bem, tá aí! Você curtiu Borboleta com Irmãs Freitas? Agora são 8 horas e 40 minutos. Bom dia! É a melhor rádio para o melhor ouvinte. Obrigado pelo carinho da sua sintonia. Daqui a pouquinho o programa Experiência de Deus com o Padre Reginaldo Mazzotti. Nos intervalos, te segue atendendo participações, mandando aquele abraço especial para você que sintoniza a mais ouvida. Fátima Malaquias está na sintonia. Fátima, bom dia!
1: O jogo hoje vai ser de 2-1.
0: 2-1!
1: Meu palpite, 2-1. Tá? E
0: oferece okay.
1: O programa para todos que estiverem ouvindo, tá? Para vocês aí. Eu estou na correria, que eu tenho que fazer o serviço, tenho que assistir o jogo, né, Regi? Então, estou fazendo o serviço correndo hoje.
0: Isso aí, ó!
1: O jogo quer estar de boa. Tá.
0: Valeu, meu amigo. Tchau, obrigado.
1: Gente, tudo de bom.
0: Tudo de bom. Fátima Malaquias, que está na sintonia acompanhando, portanto, a programação. Vai a próxima canção, viu, Fátima? Daqui a pouquinho com Gustavo Lima, Maria Passa à Frente. Vai também para minha amiga Fátima Malaquias, que está na sintonia acompanhando, portanto, a programação, hein? Deixa eu ver agora, são 8h42, 8 horas 42 minutos. Quero mandar um bom dia também para Cristina.
2: Bom dia, Regis.
0: Bom dia.
2: Tudo bem, né, meu filho? Graças a Deus, pelo menos segunda-feira você vem, né? Porque, meu pai, eu tenho vocês sábado, domingo, segunda. É, ainda bem que tem os meninos aí com as músicas até bonitas, né? Detalhezinho, aquela música gauchesca, é muito lindo. Ai, tem outro também lá, mas não tô lembrando, mas é linda também. Mas fora as outras horas, meu filho, a gente fica a mesma coisa enterrada, é ruim. Eu não gosto das outras músicas, não. Então tá bom, meu filho.
0: Valeu, minha amiga.
2: Japão, Brasil e Japão, eu acho que 3-1. Eu nem sei. Mas vamos pedir a Deus, né? 3-1. Tá bom, Eixo?
0: Valeu, tudo de bom.
2: Um bom dia, Eixo. Tchau.
0: Um abraço. Valeu, Cristina Ramírez. Obrigado pela participação. Tudo de bom, hein? Muito bem, gente. 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São 8 horas e 46 minutos. 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Bom dia, Cida. 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E olha só, dando sequência por aqui, eu quero mandar um abraço, portanto, para Gleci Menegatti. Regis, bom dia. Você viu que o Brasil jogou no dia de Santo Antônio e dia de São João. E hoje, dia de São Pedro. Olha aí, ó. Valeu, Gleci Menegatti. Abraço, tudo de bom. A Vanderlúcia Dias está na sintonia. Pediu a canção Barco Esquecido na Praia, né? Oferecendo aí para todos os padres, ao bispo, aos padrinhos e afilhados, todos os vovôs e vovós. Um abraço aí a Vanderlúcia. Está na sintonia acompanhando a programação. Pediu um Barco Esquecido na Praia, né? Vou ver se eu localizo a canção por aqui para a gente trazer. Após a canção Maria Passa à Frente com o padre Marcelo Rossi, vamos ouvir, né? A canção Barco Esquecido na Praia. E aí o programa Experiência de Deus. 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A gente segue por aqui atendendo aí mais participações. Quero mandar um abraço também para minha amiga Dilma, que está na sintonia, acompanhando a programação, né? Vamos na fé aí com o Brasil, hein? Deixa eu ver quem mais. Bom dia para Luciana Guimarães. Está curtindo?
3: Bom dia, tudo bem?
0: Tudo jóia.
3: Hoje o jogo do Brasil vai ficar 2-0, Brasil.
0: 2-0 no Brasil.
3: Ah, ofereço a próxima música para todos os ouvintes, minha irmã Rosilene, minha mãe Elisete. E todos meus irmãos, que são muitos.
0: Beleza.
3: E também pra Cleusa Araújo. Um forte abraço, minha amiga.
0: Valeu. E olha a Cleusa Araújo aí, ó.
4: Bom dia, meu amigo Rei.
0: Bom dia, bom dia. Opa.
4: Brasil, 2-1 pro Brasil, hein? Um abraço pra você, pra sua equipe, pra Renilda. para todos os ouvintes, para as Cleusas, para a minha família, para toda a minha comunidade, todas as minhas amigas, meus amigos e todos que estão ligadinhos, tá, Régio? Um abraço de ó. Que vamos que vamos!
0: Beleza!
4: Vai dar Brasil!
0: Muito bem, grande abraço, Cleusa Araújo, Maria Gersa. Está na sintonia também acompanhando, né, a programação. E ó, Regis, Brasil 4, Japão 1. É o palpite aí da Maria Gersa, ela que está na sintonia, portanto, acompanhando a programação. Valeu, hein? Tudo de bom. A Sandra lá em Terra Roxa, né, pediu a canção do Daniel Tá no Coração, a qual oferece aí para todos na sintonia. Regis, olha, eu achando que hoje era domingo ainda, Regis. Dois domingos seria bom, hein? Valeu, minha amiga Sandra. Obrigado pela participação. Vamos trazer Padre Marcelo Rossi com Gustavo Lima. Maria passa à frente. Na sequência tem Padre Zezinho. Há um barco esquecido na praia. E o programa Experiência de Deus. Bom dia.

0: e pisa na cabeça da serpente. Amém.
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1: Louvado seja nosso Senhor Jesus Cristo, para sempre seja louvado, queridos filhos e filhas. Hoje, segunda-feira, louvado seja Deus pelas 24 horas na presença do Senhor. Louvado seja Deus, e desejo imensamente que todas as caravanas tenham chegado ou estejam chegando em paz com o Senhor. Filhos queridos, hoje é segunda-feira, hoje é dia de São Pedro Apóstolo. Hoje, dia 29 de junho, dia de São Pedro. E hoje nós começamos um novo novenário. São Bento, rogai por nós. São Bento, rogai por nós. São Bento, intercedei por nós. Eu saúdo a todos nesta alegria que o Senhor que nos sustenta a partir da Rádio Evangelizar, de onde tudo começa. As rádios irmãs, cujos nomes cito neste momento.
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1: Saúdo a você pela TV Evangelizar, sinal digital em todo o país, em várias cidades, canal aberto. Pelo YouTube Padre Manzotti Oficial, pelo aplicativo da Associação Evangelizar é Preciso e todas as plataformas digitais. Eu repito, hoje, segunda-feira, dia de São Pedro, 29 de junho, hoje, início de um novo novenário. São Bento, rogai por nós, livrai-nos do mal, livrai-nos da força maligna. Que a cruz sagrada seja minha luz. Vamos juntos, queridos filhos, em nome do Pai, do Filho e do Espírito Santo. Amém. Naquele tempo, vendo uma multidão ao seu redor, Jesus mandou passar para o outro lado da margem. Então, o mestre da lei aproximou-se de Jesus e disse: Mestre, eu te seguirei para onde quer que tu vás. Jesus respondeu: As raposas têm suas tocas, as aves dos céus têm seus ninhos, mas o Filho do Homem não tem onde reclinar a cabeça. Um outro dos discípulos disse a Jesus: Senhor, permite-me que primeiro eu vá sepultar meu pai. Mas Jesus respondeu: Segue-me e deixa que os mortos sepultem seus mortos. Senhor, são dois vocacionados. Assim também somos vocacionados. Mas estes dois, em particular, há um diálogo. E este diálogo coloca condições para o seguimento. Há um que era um mestre, mestre da lei, compreendia muito bem a Torá, compreendia muito bem o Antigo Testamento. Ele se pôs a querer segui-lo. Mas, Senhor, a tua resposta foi: por que me segues? Ou por que queres me seguir? Eu não tenho nada a oferecer. Não tenho nenhum lugar para descansar. Está disposto? Não lhe ofereço honrarias. Não lhe ofereço uma vida fácil. As raposas têm sua toca, as aves do céu seu ninho, mas o Filho do Homem não tem nem onde reclinar a cabeça. Ao outro, o questionamento é mais profundo ainda. Quer voltar a sepultar teus pais? Deixe o passado. Deixe o passado. E comece uma vida nova. Tem que ser agora. Senhor Deus, eu quero te seguir. E te peço, Senhor, dai-me uma fé inabalável para que nada me prenda, nada me segure. esquecido na mão. Dai-me uma fé inabalável, Senhor, então te seguirei.
0: E o silêncio em oração.
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0: sua voz,
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0: filho, olha.
1: Você já decorou essa música? Ela é forte.
0: A fé
1: não é ausência da dor, não é certezas, é arriscar, é aventurar-se em Jesus. A fé é saber onde ancorar. E ancorar em Jesus.
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0: Dai-me, Senhor, esta fé. Dai-me, Senhor, esta fé inabalável. E que eu possa, então, deixar tudo para trás. Que nada possa me prender, me segurar. Senhor Deus, a Tua presença me encontrou. Minhas lágrimas no oceano de amor. A fé não é ausência da dor. Dai-me essa certeza, Senhor. Eu posso estar sofrendo, passando por dificuldades, mas eu confio, eu espero em Deus, minha fé é inabalável. Diga isso nesta segunda-feira. Tudo a ver com São Pedro. Pedro, uma fé inabalável. Sobre esta pedra edificarei minha igreja. Não é a pessoa de Pedro, mas a fé que ele proclamou. Fé inabalável, Senhor. Tu permanecestes. Sim, Senhor, não me abandonaste. Então eu quero pedir, Senhor, em meio ao meu sofrimento, à dor, à labuta do dia a dia, aos desafios desta semana. Nós estamos terminando um mês. Sabe Deus o que você está passando? Mas proclame sua fé inabalável em Deus. Proclame isso, aumente o som. É saber onde ancorar, e não há âncora maior do que teu coração, Senhor.
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0: minha fé é inabalável. Dai-me esta fé, Senhor, para transpor montanhas, passar por abismos e confiar plenamente em Ti, Senhor. Nada me tirará essa fé em Ti. A minha fé em Ti, Senhor, é inabalável. Não importa o que eu esteja passando, a minha fé em Ti é inabalável, Senhor. Põe isso no teu coração. Dai-me, Senhor, uma fé inabalável. Repita comigo. Dai-me, Senhor, uma fé inabalável. A exemplo de Pedro. Com todas as dificuldades, e sobre isso falaremos sobre o programa. No programa, nós só começamos. Eu vou para o intervalo, eu volto falando de Pedro, eu volto começando uma nova novena, eu volto com a leitura orante. Volte comigo.
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0: Você conhece aquela música, A Barca? Eu fiz questão de gravá-la nos sinais do sagrado. Tem muito a ver com Pedro. É, o seu nome era Simão. E Pedro foi o que Jesus o chamou Kefas. Ele era natural de Betsaida, vivia em Cafarnaum, era pescador no lago de Tiberíades. O mestre Jesus o chamou, juntamente com seu irmão André, com Tiago e João. Pedro e estes outros testemunharam alguns acontecimentos importantes, como a ressurreição da filha de Lázaro, a transfiguração, a agonia no Horto das Oliveiras. Pedro caminhou ao lado do Messias e surge como um homem simples e inquieto e às vezes até impulsivo. Vez por outra, fala, age em nome dos apóstolos. Não hesita em pedir explicações a Jesus, ele pede esclarecimento. Ele fala que não entendeu as parábolas e pede para Jesus explicar de novo. Interroga Jesus com muitas questões. Pedro é o que mais pergunta, é o que mais interpela. Foi o primeiro a responder ao Messias diante da pergunta aos discípulos. Também vocês querem ir embora? Ele disse, para onde iremos, Senhor? Só tu tens palavras de vida eterna. Ah, meus irmãos, São Pedro não foi sempre São Pedro. Começou como Simão, o pescador de peixes que se transformou em pescador de pessoas a pedido de nosso Senhor. É bonito ver a história de Pedro, com toda a sua impulsividade, mas sendo lapidado por Jesus. Depois nós continuamos, hoje, dia de São Pedro. São Pedro, rogai por nós. Lúcia, que a paz de Jesus esteja com você, Lúcia.
1: Bom dia, padre. Com o senhor também, a sua bênção.
0: Deus abençoe. Você fala de onde?
1: Eu falo de Volta Redonda,
0: Estado do Rio. E como você me acompanha em Volta Redonda, Estado do Rio?
1: Eu acompanho pelo aplicativo do rádio e pela TV.
0: Tá certo. Então, parabólica digital e pelo...
1: Não é parabólica.
0: É canal aberto?
1: Isso.
0: O 16.1?
1: 30... Acho que é 33.
0: Tá certo, 33. Tá certo. Diga lá, Lúcia.

0: filho dela, graças a Deus, ela tomou posse agora em dezembro.
1: Amém.
0: Fomos para uma cidade mais perto, porque a gente morava no Nordeste, era o sonho dela voltar mais para perto da família.
1: Sim.
0: Que a gente estava bem distante, né? Agora estamos mais perto com a graça de Deus.
1: Certo.
0: Né? Então, assim, conseguiu aqui em Volta Redonda, para nós agora, porque são 4 horas de viagem.
1: Louvado seja Deus.
0: Né? Levava, ia de avião e ônibus e tudo, e agora não, graças a Deus. Se eu quiser ir de manhã e de tarde, eu chego na casa dos meus outros filhos.
1: Que maravilha, filha.
0: Então, assim, agradecer também, né, pela oração de todos da minha família que se juntaram a nós nessas orações para que ela conseguisse esse concurso.
1: Então diga, graça recebida...
0: É graça testemunhada.
1: Tocino sacristão, tá certo. Como é que é o nome da filha?
0: A minha filha Luciele.
1: Quer deixar alguém em oração?
0: Quero, padre. Todos os meus irmãos, em especial a minha irmã Leninha Beatriz,
1: tá.
0: Que foi ela que logo no princípio do seu programa, quando o senhor começou, ela evangelizou toda a família.
1: Opa, a Leninha?
0: É.
1: Um abraço, Leninha. Deus abençoe. Beatriz, Deus abençoe. Parabéns pelo seu trabalho de evangelizar. Parabéns.
0: E posso pedir para mais outros irmãos?
1: Claro, por favor.
0: Então tá, é Assunção?
1: Pois não.
0: José?
1: Tá.
0: Ângela?
1: Tá.
0: Regina?
1: Espera aí, que eu tô na Ângela.
0: A Leninha, que eu já falei, né?
1: Tá.
0: E o Natalino.
1: Anotei.
0: São todos meus irmãos aí, por eles, através dele, tá todos os filhos e os netos de cada um deles.
1: Tá certo. Deus abençoe, querida filha Lúcia de Volta Redonda. Assiste pela TV 33, mas também é da TV Evangelizar 36.1, perdão, de Barra Mansa. Barra Mansa, canal aberto 36.1. Bispo Dom Luiz Henrique da Silva Brito, Barra do Piraí, Volta Redonda. Amado povo de Deus, bom, vou direto. Glória, que a paz do Senhor esteja com você, Glória.
2: Bom dia, Padre Reginaldo.
1: Deus abençoe, filha. De onde você fala?
2: Falo de João Pessoa, da Paraíba.
1: Meu abraço a João Pessoa, Paraíba. Como é que você me acompanha?
2: Acompanho na 98 FM, de segunda a sexta, e no sábado na Rádio Consolação, ou no aplicativo da TV Evangelizar.
1: Meu abraço, Rádio 90, Rádio Correio FM, Deus abençoe. Por que a Correio não transmite no sábado?
2: Não, só na Consolação.
1: Eita, não sabia disso. Tá aí, gente, olha aí. Bom, perdem ouvintes, né? Perdem ouvintes. Meu abraço à Rádio Consolação. Diga lá, Glória.
2: Eu estou ligando, Padre Reginaldo, para pedir uma oração pelo meu esposo, Policarpo, porque ele usa droga.
1: Policarpo.
2: E eu sofro muito com isso, é.
1: Tá. Com certeza.
2: Queria pedir uma oração para ele melhorar mais a vida dele.
1: Tá
2: e
1: bom.
2: A minha vida.
1: Certo.
2: E fiquei muito emocionada de falar com o senhor, viu?
1: Hoje é seu dia. Vamos rezar por ele juntos, querida? Em nome do Pai, do Filho, do Espírito Santo. Amém.
2: Amém.
1: Jesus.
2: Jesus.
1: Pelas tuas santas chagas.
2: Chagas.
1: Dolorosas e gloriosas.
2: Dolorosas e gloriosas.
1: Peço pelo meu irmão Policarpo.
2: Pelo meu esposo Policarpo.
1: É teu esposo?
2: É.
1: Tire-o das drogas.
2: Tire-o das drogas.
1: Que ele possa ser um bom marido.
2: Um bom marido.
1: Senhor.
2: Senhor.
1: Dê esta graça à minha família.
2: Família.
1: A libertação das drogas.
2: A libertação das drogas.
1: Amém.
2: Amém.
1: Que Deus abençoe, Glória. Que Deus abençoe você. Rezaremos sim. Pedindo São Bento, livrai do mal. Livrai do mal das drogas. Meu abraço a Glória, João Pessoa, Paraíba. Aplicativo Rádio Correio FM, Jorge Alberto. Fiquei surpreso de saber que não transmitem no sábado, o que é uma grande pena, porque as pessoas acabam quebrando a novena. Mas minha saudação a Dom Manuel Delso Pedreira da Cruz de Paraíba. Escute esse

0: Testemunho dá tempo, vai lá.
1: Padre Manzotti, a sua bênção. Quero testemunhar uma graça alcançada. A minha filha teve toxoplasmose na gestação e pela intercessão de Santo Expedito, Nossa Senhora das Graças, Nossa Senhora Aparecida e de todos os santos, o meu neto nasceu sem nenhuma sequela. Graças alcançada, graças testemunhada. Mundo Novo, MS.
0: Minha saudação, filha de Deus, de Mundo Novo, Mato Grosso do Sul, Rádio Pantanal, Terezinha Medeiros, Rádio Fera FM, Paulo Medeiros, Bispo Dom Ettore Dotti. Querido povo de Deus, nós vamos para o intervalo, nós voltamos com a leitura da Ante de Coríntios. Mas eu quero fazer uma pergunta: qual a intenção você vai colocar nesta novena de São Bento? Quando a gente pede a cruz sagrada seja minha luz, afasta-te, Satanás. O que é que está rondando a tua casa? Nós ouvimos a glória lá de João Pessoa, as drogas, o marido que é usuário de drogas. Qual é o mal que você quer afugentar da sua vida? Eu volto já, volte comigo.
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0: E nós vamos na leitura orante de Coríntios. Você está gostando? Você ligue depois 41-3221-6060. Deixa um áudio. Gente, eu quero anunciar que dia 18 de julho eu estarei em Guarapuava. 60 anos da Diocese de Guarapuava, 18 de julho. Guarapuava e toda a região são convidados. Será no Centro de Eventos Cidade dos Lagos, às 17 horas, Santa Missa presidida por Dom Hamilton Manuel da Silva, Bispo Diocesano. Às 18h30, show de evangelização pela música. Este dia 18 de julho, atenção Estados Unidos, toca a corneta, sacristão. Começo a anunciar. E todas as informações você tem no @missão.use, @missão.use. Você tem também, já está oficial, no site padrereginaldomanzotti.com.br, padrereginaldomanzotti.com.br. 15 e 16 de agosto, no sábado e domingo, estarei em Henderson, Massachusetts. 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E agora, juntos, Bíblia aberta, cartilha de oração. Primeiro Coríntios, capítulo 5, versículo 8. Padre, eu esqueci que foi sábado. É, mas eu lembro. Paulo desceu a lenha que havia um homem que estava convivendo sexualmente, maritalmente, vamos assim dizer, com a madrasta. E Paulo diz: vocês ficam orgulhosos disso? Tomem vergonha. E o que vocês vão fazer? E eu já tomei a decisão, diz Paulo. Expulse eles da comunidade. Não sejam coniventes com isso. Continuemos. E ele falava, se você lembra, quero só lembrar, sábado, ele falava do fermento velho, o velho fermento. Grifei aqui. E a pergunta era: qual é o velho fermento que eu tenho que tirar da minha vida? Sigamos. Versículo 8. Então, vamos comemorar a nossa Páscoa. Aí ele está falando do fermento novo, do pão sem fermento, perdão, que é o pão ázimo. Iremos celebrar a nossa Páscoa, não com o pão que leva fermento. O fermento velho do pecado e da imoralidade. Não com o fermento velho do pecado e da imoralidade. Você sabe que Jesus, quando fez a última ceia, ele usou pão sem fermento. Tanto que a hóstia hoje que o padre usa não tem fermento. Por isso é água e farinha, necessariamente farinha. Não existe outra substância. Tanto que há uma discussão litúrgica, a pessoa que tem problema com intolerância a glúten não tem outra substância. Até que tentaram criar uma hóstia feita de mandioca, mas não foi aceita pela igreja. Tem que ser farinha. Mas e nesse caso, padre? Então você usa da espécie do vinho, do sangue de Cristo. Este é o caminho, o sangue de Cristo. Não existe outra forma de Eucaristia. Então, estamos falando do pão sem fermento, que para os judeus é o pão ázimo. Então ele fala, a Páscoa é feita com pão sem fermento, o novo pão. E ele vai voltar ao conceito do velho fermento, do pecado e da imoralidade. Mas com o pão sem fermento, o pão da pureza e da verdade. O pão sem fermento, o ázimo, em Cristo celebrar a pureza e a verdade. O velho fermento leva o pecado e a imoralidade. Pureza e verdade. Você sabe que um dos pontos que mais leva o sofrimento humano é a mentira? Não entendi. Sempre nós pensamos a mentira em relação ao outro. Mas uma pessoa que ela cria uma mentira para si mesmo e sobre si mesmo, ela sofre muito. Por mais que seja arquitetada a mentira, que você passa uma imagem diferente para os outros, você sabe que é uma mentira. E por mais que você bata, uma mentira nunca ficará verdade. Você sabe disso. De novo, não estou falando em relação a outro, sobre você mesmo. Encarar suas verdades é o começo da libertação. O pecado, a imoralidade, leva a mentira. Pureza e verdade. Continuemos, versículo 9. Nas outras cartas que escrevi a vocês, eu recomendei que vocês não tivessem nada a ver com gente imoral. Eu não quis dizer que neste mundo vocês devam ficar separados dos pagãos ou dos imorais, avarentos, ladrões ou que adoram ídolos. Veja, Paulo está dizendo, em outras cartas, eu disse que vocês não podem ter nada a ver com a imoralidade. Não quer dizer que vocês devem ficar separados no sentido, não me misturo. Não é isso. Vamos entender. Estamos no mundo e convivemos com todo tipo de pessoas, pagãos, imorais, avarentos, ladrões que adoram ídolos. O que eu estou dizendo, Paulo continua, pois, para evitar essas pessoas, vocês teriam que sair do mundo, quer dizer, morrer. Não tem como não conviver com essas pessoas. O que eu digo é que vocês não devem ter nada a ver com ninguém que se diz irmão na fé, mas é imoral. Não ser conivente, você entendeu o que é isso? Que diz ser irmão na fé, mas é imoral. Diz ser irmão na fé, mas é avarento. Diz ser irmão na fé, mas adora ídolos. Diz que é irmão na fé, mas é bêbado. Está aqui escrito. Mostre bem, coroinha. Difamador ou ladrão. Com gente assim, vocês devem nem comer as refeições. Afinal de contas, eu não tenho o direito de julgar os que não são cristãos. Deus os julgará. Mas será que vocês não devem julgar aos seus irmãos na fé? Como dizem as Escrituras Sagradas, expulsem do meio de vocês esse homem imoral. Eu vou para o intervalo e volto em oração. Volte comigo na leitura durante de hoje.
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2: Muito bem, 9 horas e 36 minutos. 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Muito bem, 9 horas e 37 minutos, agora 9h37, dando sequência com as participações. Quero aqui mandar um abraço, portanto, olha só, em nossa companhia está a Ângela, aliás, a Elisângela Zulim. Bom dia, Regis, ela que pediu com Rick Martin e Luan Santana, Estranho. Vai para todos os ouvintes da Nazaré e Dali Brasil. Valeu, minha amiga, a Elisângela, que está na sintonia, acompanhando, portanto, a programação. Tudo de bom, hein? Deixa eu ver quem mais. A Aparecida Ribeiro. Alô, Aparecida, bom dia.
3: Bom dia, oi. Regi, meu palpite é 2-1.
2: 2-1.
3: Se a gente adivinhasse, conto mesmo certinho, a gente ganhasse um dinheiro, hein? É. E era muita gente que ia ganhar dinheiro, que um fala um palpite, outro fala outro.
2: Pois é.
3: Aí, se eu dissesse, fosse para ganhar dinheiro também, eu queria.
2: É, quem não quer, né, minha amiga?
3: Eu gosto de brincar. Quando eu tô com bem, certeza. Eu gosto de brincar.
2: Isso aí. Um abraço,
3: só
2: minha amiga.
3: Vocês aí na rádio que me interte.
2: Ô, Geni. Um abraço, hein, a Geni Aparecida Ribeiro. Obrigado pela sintonia, né? Está acompanhando, portanto, a programação. Claudenice!
4: Oi! Brasil vai ganhar. Ihu!
2: Opa!
4: Toca a música pra mim e pra minha irmã.
2: Que Moel?
4: Pra minha vovó e pra minha prima.
2: Valeu, tchau, tchau. E voltamos com o programa Experiência de Deus.
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0: e rezando a palavra de Deus de hoje, 1 Coríntios capítulo 5, do versículo 9 ao versículo 13. Senhor, dai-nos consciência de que não devemos viver ou deixar fomentar, crescer em nós, levedar em nós o fermento velho. Aparte-nos, Senhor, de toda forma de fermento velho, seja ele a imoralidade, seja sermos pessoas avarentas, seja a idolatria, adorar ídolos, colocar outros elementos no lugar do Deus verdadeiro. Livra-nos, Senhor, do fermento velho da bebedeira. Livra-nos, Senhor, do fermento velho da difamação, da fofoca, da detração. Livra-nos, Senhor, do fermento velho do roubo. Coloque-nos, Senhor, na pureza e na verdade. Pureza e verdade. Que eu viva a pureza. Que eu viva a verdade na minha vida. Amém. É tão forte isso. Querer viver a verdade. Você quer? Mas a verdade pode doer. A verdade pode nos desmascarar. A verdade pode até nos fragilizar num primeiro momento. Mas está disposto a enfrentar a verdade do que somos realmente? É um caminho libertador. Esta foi a leitura orante de hoje. Pedro, tu me olhastes nos olhos, Senhor. Em Cesareia de Filipe, Jesus pergunta aos seus: quem dizem os homens ser o Filho do Homem? Eles respondem: alguns dizem que és Jeremias, outros Elias ou algum dos profetas. E para vocês, quem sou eu? Pedro então diz: em nome dos apóstolos, tu és o Cristo, o Filho do Deus vivo que devia vir a este mundo. E Jesus disse: tu és Kefas, Pedro, e sobre esta pedra edificarei a minha igreja, e o poder do inferno não prevalecerá contra ela. Tu és Pedro, Pedro, dia de São Pedro hoje, e sobre esta pedra edificarei a minha igreja, e o poder do inferno não prevalecerá contra ela. Portanto, na profissão de Pedro, é a pedra que é Jesus. Pedro, a pedra de construção. A sorrir, São Pedro, rogai por nós. Primeiro Papa da Igreja Católica, rogai por nós. São Pedro, intercedei por nós. Amém. Elaine, que a paz de Jesus esteja com você.
1: Bom dia, Padre.
0: Deus abençoe. De onde você fala?
1: Eu falo de Campo Grande, Mato Grosso do Sul.
0: Meu abraço a Campo Grande, Mato Grosso do Sul. Como que você me acompanha?
1: É pela televisão, né? A digital, que é 50.2, eu acho.
0: 50.1, aí, toca a corneta, sacristão. 50.1, vai lá.
1: E pelo aplicativo também.
0: Tá certo. Diga lá, minha filha.
1: Então, padre, eu queria contar um testemunho que, graças a Deus, Nossa Senhora Aparecida, que eu tinha síndrome do pânico e depressão, mas graças a Deus, Deus me curou. E através das orações do Senhor também, né?
0: Claro, filha.
1: Eu sou de Presidente Epitácio. Aí eu mudei para cá e sempre vim te acompanhando, né?
0: Deus é maravilhoso, né? Então diga: graça recebida.
1: Graça recebida.
0: Graça testemunhada. Toca. Sim. Diga.
1: Toca o sino, sacristão.
0: Não fica com vergonha não, Elaine. Fala alto, minha filha.
1: Então, é porque eu tenho mais dois testemunhos.
0: Depois você conta mais. Então vai lá, conte os outros.
1: Aí eu tinha aquela anemia falciforme. Eu não sei direito se fala direito.
0: Tá bom, Deus sabe.
1: E eu pedindo a Deus, graças a Deus também fui curada.
0: Certo.
1: E fui curada também da colite ulcerativa.
0: Certo. Nossa, quanta graça, bom, hein, filha? Quanta graça.
1: Graças a Deus. Apesar que eu tive mais e mais, mas não dá tempo de contar, né? Mas toca o sino, sacristão, que Deus é maravilhoso.
0: Isso, querida. Elaine, quer deixar alguém em oração?
1: Ô, padre, eu queria oração pelo meu filho João Vitor, da Cruz Paula. Ele vive aqui nas ruas, em Campo Grande, abandonou serviço, abandonou filho, tudo, sabe?
0: Oh, meu Deus.
1: Então, já quase mataram ele degolado, sabe?
0: Ele é usuário de drogas?
1: Ah, ele é, padre. Ele bebe também, sabe? Assim, sabe? Ele, só Deus. Eu entreguei nas mãos de Deus. Só Deus, para ter misericórdia.
0: Levaremos com muito carinho, pedindo por intercessão de São Bento.
1: Aham. E eu queria também pedir oração também para minha filha Camille Vitória também, que é outra problemática. Ela trabalha, sabe? Aluga casa, assim, para ela morar. Só que ela é muito problemática.
0: Tá bom.
1: Aí ela tem um filho, eu que crio o filho dela.
0: Como é que é o nome dela?
1: Camille Vitória, da Cruz Paula.
0: Tá certo. Filha,
1: Eu queria pedir oração também para minha irmã Dalvinha Pereira da Cruz, que ela está tentando conseguir aposentar também.
0: Tá bom.
1: Né?
0: Anotei.
1: E eu se desse também rapidinho, pedi um pedido de oração mesmo para minha mãe, Luísa Figueiredo da Cruz, que eu sou adotada.
0: Tá bom.
1: Ela é o José na nossa vida, e ela pegou 4 filhos de pessoas diferentes, sabe? Criou até hoje. E graças a Deus nós somos muito unidos.
0: Tá certo, filha. Todas aqui, louvado seja Deus, que você teve uma Luísa na vida, uma pessoa que te adotou e te deu amor. E vamos pedir a Deus hoje, por intercessão de São Bento, que livre teu filho, João Vitor, onde ele esteja, livre-o das drogas, livre-o desta vida que está levando. Meu grande abraço, Elaine, de Campo Grande, Mato Grosso do Sul. Eu imagino o sofrimento de uma mãe de ver um filho nesta situação. Tem que entregar para Deus mesmo e ter uma fé inabalável, como eu digo. TV Evangelizar, canal 50.1, Dom Dimas Lara Barbosa, de Campo Grande. 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Como entender isso? Por exemplo, a chave para receber a graça e a experiência de Jó, Deus em meio à tempestade. Qual é a chave de se manter inabalável no meio de uma tempestade? Como se manter firme como Jó no meio de uma situação como essa? Uma pessoa tão voltada para Deus e um filho nas ruas. 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Eu vou para o intervalo, eu volto já. Ah, não esquece, primeiro dia da novena de São Bento. Volte comigo.
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3: Muito bem, agora são 9:49. 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Um abraço para Silvia Cristina Barros. Alô, Silvia, bom dia.
4: Bom dia, meu amigo Rex.
3: Oi.
4: A música Pato Canto da Casa. Prazer, pastor e família, Dona Lourdes, família, Matria Marlene, família, para Lucimara, Sueli, Silmar, Tia Toinha, pro Zé, para Geni, para Helena, para Sirlei, Sirlene, para Vanessa, para Rosa, para Dirce, para Lina, para Leda, para Gente Boa, para Alcione, para Rafael, para o para seu Fermino, para Dona Maria, para vocês tudo da rádio, para todos os amigos e amigas, e para quem gostar da música, só modão, modinha não, Regis.
3: Valeu, um abraço, Silvia Cristina Barros, na sintonia, acompanhando a programação. A minha amiga Ione, Terezinha, está na sintonia. Regis, ofereço a próxima música para toda a família. A você, a Sandra, para todas as amigas. Placar do jogo, 2-1 para o Brasil. Valeu, minha amiga Ione Terezinha, obrigado pela participação. Luiz Celeste Pereira na sintonia. Bom dia, Regis. Hoje vamos de 3-1. Placar do Luiz Celeste. Valeu, meu amigo, obrigado pela participação, tudo de bom. A Liversina Sanzovo está na sintonia, acompanhando a programação. Um abraço. A Jane Santos na sintonia também. Meu palpite para o jogo hoje, 3-1. Regis, gostaria de ouvir Brasil Brasileiro. Ofereço para todos os brasileiros e também aos não brasileiros que moram aqui no Brasil. E boa sorte para todos nós. Valeu, Regis. Abraço, Jane Santos. Obrigado pela participação, tudo de bom, hein? Para você e toda a família. Voltamos com o programa Experiência de Deus.
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0: Hoje, dia de São Pedro. Hoje, início da nova novena de São Bento, poderosa novena. Qual vai ser sua intenção? Agora, eu saúdo as rádios de aniversário hoje: Atual FM, Água Boa, Minas Gerais, Caçanjuri FM, Caçador, Santa Catarina, Massa FM, Mirandópolis, São Paulo, Portal Guaporé FM, Costa Marques, Rondônia, São Pedro FM, Caririaçu, Ceará, Única FM, Paracatu, Minas Gerais, e TV Beltrão de Francisco Beltrão, Paraná. 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Eu falava que hoje... Falava não. Hoje é dia de São Pedro. E São Pedro, um homem instigador. A missão de Pedro. Após a ressurreição, os apóstolos se reuniram no cenáculo, onde o Mestre às vezes aparecia. Cada um retoma a vida diária. Pedro volta a pescar, mas ele já não sabe mais pescar peixe. Por isso, os textos evangélicos dizem que passaram a noite pescando e não tiveram sucesso. Até que um desconhecido disse: tendes alguma coisa a comer? E eles disseram: não. Jogue a rede à direita. E a pesca foi milagrosa, 153 grandes peixes. Pedro entendeu que era voltar a ser o apóstolo. Pedro retoma sua caminhada. Depois existe aquele texto maravilhoso: Pedro, tu me amas? Eu te amo, Senhor. Três vezes, até dizer: Senhor, tu sabes tudo. Tu sabes que eu te amo. E Jesus diz: apascenta as minhas ovelhas. Pedro confirma a fé da comunidade cristã. Durante a perseguição de Nero, foi preso e depois foi crucificado de cabeça para baixo. Ele pediu: não tenho direito, não quero ser crucificado como meu mestre. Se tenho que ser crucificado, que seja de cabeça para baixo. Paulo foi condenado à morte e decapitado pelo tribunal romano. Segundo a tradição, o martírio dos dois pilares da igreja se celebra dia 29 de junho de 67. Pedro morre no circo de Nero e é sepultado na colina do Vaticano, onde hoje tem a grande basílica de São Pedro, e Paulo na Via Ostiense, onde surge a basílica de São Pedro e São Paulo fora dos muros. São Pedro, rogai por nós. São Pedro apóstolo, rogai por nós. E agora, juntos, primeiro dia da novena de São Bento, rezemos.
1: Cruz sacra sibic lux, non draco sibic du.
0: A cruz sagrada seja minha luz, não seja o dragão meu guia. Retira-te, Satanás, nunca me aconselhes coisas vãs. É mal o que tu me ofereces, bebe tu mesmo o teu veneno. A cruz sagrada seja minha luz, não seja o dragão meu guia. Retira-te, Satanás, nunca me aconselhes coisas vãs. É mal o que tu me ofereces, bebe tu mesmo o teu veneno. Ó glorioso São Bento, que sempre se mostrou compassivo com os necessitados, fazei também nós, recorrendo à vossa poderosa intercessão, obtenhamos auxílio em todas as nossas aflições. São Bento, que em nossas famílias reine a paz e a tranquilidade, que se afastem da família toda desgraça, sejam elas corporais, temporais ou espirituais, especialmente o pecado. Alcançai, São Bento, do Senhor Deus Onipotente, a graça que necessitamos. Diga qual é a graça que você pede. Qual é este mal que está rondando a tua vida, tua família? São Bento, dai-nos a graça que ao terminar nossa vida neste vale de lágrimas, possamos louvar a Deus convosco no paraíso. Rogai por nós, ó glorioso São Bento, para que sejamos dignos das promessas de Cristo. São Bento, libertai-nos do mal. São Bento, libertai-nos da inveja. São Bento, libertai-nos do medo. São Bento, libertai-nos do pecado. O Senhor esteja convosco. Ele está no meio de nós. Abençoai, Senhor, a água, a roupa dos enfermos, as fotos de família. Abençoai os remédios. Abençoai as fotos de família. Por intercessão de Nossa Senhora do Carmo, São Pio de Pietrelcina, hoje, São Pedro, em nome do Pai, do Filho e do Espírito Santo. Amém. Eu me despeço com um clipe inabalável. Peça para tocar na sua rádio e que Deus nos dê uma fé inabalável. Evangelizar é preciso.

0: Muito bem, gente, olha só, agora são 10 horas em ponto.
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0: É, bom dia para você, obrigado pelo carinho da sua sintonia. Portanto, nesta manhã de segunda-feira, você acompanhou o programa Experiência de Deus com o Padre Reginaldo Manzotti. A gente segue agora com a programação, tem Daniel, tá no coração. Vamos ouvir daqui a pouquinho o pedido da Sandra lá em Terra Roxa. Daqui a pouco também o pedido da nossa amiga Elisângela Zulim, que tá na sintonia acompanhando a programação. A Silvia Cristina pediu canção Quatro Cantos da Casa. É, deixa eu mandar um bom dia também em nossa companhia, né? A Jane Santos, ela que tá ligadinha curtindo a programação. Daqui a pouquinho vamos trazer também a canção da Jane Santos, né? Vou ver se eu localizo a canção aqui. A Maria do Carmo tá na sintonia.
2: Bom dia, bom dia,
0: Regi. Oi, bom dia.
2: Manda as próximas músicas pra mim.
0: Ok.
2: Abraços.
0: Valeu. A Angélica Rodrigues também está na sintonia, acompanhando a programação. É, a minha amiga Ivonete Almeida tá curtindo o programa lá na Caiabi. Pediu Troque o Ódio pelo Amor, né? Para todos que estão aí na escuta do programa. É, tá na sintonia e ela pediu aí a canção, né, oferecendo para todos na sintonia. E o palpite, né, da Ivonete Almeida é de 3-0 para o Brasil. Ah, olha aí, hein? Ah, não, pera lá. É 3 para o Brasil, 1 para o Japão, né? Palpite aí da Ivonete Almeida. Valeu, minha amiga! Aí de Laura Ribeiro na sintonia. Bom dia, Regis. Segundou com jogo mais tarde. Bora, bora, Brasil! Boa semana a todos. Valeu, Indy Laura. A Margarida Nascimento tá na sintonia. Bom dia, Regis. Meu palpite é 2-1 para o Brasil. 2, é, portanto, Brasil, Japão, 1. Palpite aí da Margarida Nascimento, que tá na sintonia acompanhando a programação, hein? E a Cristina Ramírez.
3: Oi, mandei mais um áudio. Eu não pedi música nenhuma. Eu tô muito feliz com esse programa seu.
0: Opa!
3: Manda pra mim uma música do Padre Reginaldo Manzotti. Eu tô assistindo, meu padre.
0: Certo.
3: Ei, tô fazendo minha inalação.
0: Olha aí.
3: Pelo amor de Deus. Ege, ô, meu pai, já tô trocando teu nome. Eu amo o William. Tá bom, meu?
0: Tá valendo.
3: Eu amo também, meu neném lindo. Seja um bom dia abençoado por Deus. Eu tô pedindo pra Jesus da Santa Chaga por você.
0: Amém.
3: E o William e a menina lá, que eu amo ela, minha princesinha, mas tem hora que eu esqueço o nome, mas eu assisto o programa dela todo dia.
0: Beleza.
3: Eu amo ela. Beijo, fica com Deus. Coloca a música do Padre Reginaldo Manzotti, já no fim da hora do programa aqui, tá bom? Beijo, se você puder, se não puder, a hora que você puder, tá bom?
0: Valeu, tchau. Cristina!
3: Deus abençoe.
0: Tudo de bom, obrigado pela participação, hein? E o João Francisco Campitelli.
4: Bom dia, Regis.
0: Opa!
4: Oi, aí, tudo bem?
0: Joia!
4: Queria que você tocava a música Amigo para Sempre.
0: Ah.
4: Do meu jeito, que tá fazendo aniversário hoje. Manda pra ele essa música, viu? Fica com Deus. Tchau, tchau.
0: Valeu, João. Obrigado pela participação. Tudo de bom. Benedito Rufino tá na sintonia. Bom dia, Regis. A próxima aos familiares. Regis, ó, meu palpite. 2-1. Valeu, Benedito. Dona Iracema.
5: Bom dia, Regis.
0: Bom
5: uma
0: dia.
5: Segunda-feira abençoada a nós todos.
0: Amém.
5: Uma semana de muitas bênçãos de Deus. Muita paz a todos nós. E vai ser 2-1 hoje o jogo. 2 Brasil e 1 Japão.
0: Tá certo.
5: Gostaria de ouvir a música Planeta Azul, Planeta Terra, Planeta Azul. Parece que é do Chitãozinho Chororó.
0: É.
5: Ofereço a vocês, a todos os meus ouvintes, a Fátima, o Armindo, a Nega, lá do Módulo 5. Todas as pessoas que curtem esse programa maravilhoso.
0: Valeu.
5: Um abraço, Regis.
0: Ok, ok. Dona Iracema, obrigado pela participação. E a Valdenice, lá na Fazenda Casa Branca, em Juara, isso?
6: Olá, bom dia. Opa. Sou Valdenice, aqui da Fazenda Casa Branca, município de Juara.
0: Opa!
6: Quero oferecer as músicas do programa pro meu esposo Aldair.
0: Certo.
6: E o meu placar hoje pro Brasil, acho que o Brasil vai sofrer um pouquinho, hein? Acho que vai ganhar de 1-0.
0: 1-0. Ok.
6: E como o Brasil tá jogando só no dia do Santos, né? Esse mês. Então, se ele não ganhar na raça, vai ganhar na fé.
0: Gostei, hein, Valdenice? Um abraço, meu amigo. Obrigado pela participação. Alô, Neuza Mariano.
2: Bom dia, Rei.
0: Bom dia.
2: Eu não participei, tô aqui na correria. Mas meu palpite é 3 pro Brasil e 1 pro adversário.
0: Tá joia. Valeu, minha amiga. Obrigado pela participação. Alô, Laura.
7: Bom dia, Rei.
0: Oi, bom dia.
7: 3-1.
0: 3
7: pro Brasil e 1 pro Japão.
0: Olha aí.
7: E quero uma música de Amado Batista, Folha Seca. Ofereço pro Seis da Rádio. Vocês estão abençoados segunda-feira.
0: Amém. Valeu, minha amiga. Idalina. Idalina Domingos. Está na sintonia. Bom dia. Meu palpite é 2 para o Brasil, 0 para o Japão. Tá aí a Idalina na sintonia, acompanhando a programação. Tudo de bom. Obrigado aí pela participação. Deixa eu ver quem mais. A minha amiga Nena está na sintonia. Alô, Nena!
8: Bom dia, Regis.
0: Oi! Como
8: vai, meu filho? Tudo bem?
0: Tudo bem.
8: Regis, toca pra nós hoje. O Padre do Poço, qualquer uma. Oferecendo pra você, pra Vívia, pro William, pra Sandra, Alessandro, Dona Joana, Dona Cecília Nunes, Dona Lourdes, Mário Zé, lá na linha 6, Tereza Zanin, Preta e Diana, Tião Pedreiro, esposa dele. Bom dia, meu filho!
0: Valeu, bom dia, Nena. Tudo de bom, obrigado pela participação. Deixa eu ver quem mais. O Tiago Oliveira. Bom dia, Regis. É, o Tiaguinho lá da Fazenda Safra. É, se possível, pedir uma canção com Barreirito, Onde Estão Meus Passos. Preço para vocês da Regis, para o Caio e o Velho do Rio e família. E família aí do Vanderlei Churrasqueiro, né? Abraço, tudo de bom. Valeu, Tiaguinho, tá na sintonia. Portanto, acompanhando a programação lá na Fazenda Safra. Tudo de bom aí. Obrigado pela participação. Gente, olha, 10 horas e 7 minutos, um rápido break. E na sequência tem sucesso aqui na Mais Ouvida. Música.

0: O Canadá está classificado para as oitavas de final da Copa do Mundo de 2026 após vencer a África do Sul por 1 a 0. Em um jogo equilibrado e de poucas chances claras, a seleção canadense pressionou durante boa parte da partida, mas só conseguiu marcar nos acréscimos do segundo tempo. Stephen Eustáquio acertou um belo chute de fora da área aos 47 minutos e garantiu a histórica classificação canadense para a próxima fase. A África do Sul fez uma partida defensivamente sólida e contou com boas defesas do goleiro Ronwen Williams para segurar o empate durante quase todo o confronto. No entanto, não resistiu à pressão final e acabou eliminada. Com a vitória, o Canadá agora aguarda o vencedor do duelo entre Holanda e Marrocos, que será seu adversário nas oitavas de final da competição.
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5: Faça boas escolhas no supermercado. A aveia contém vitaminas do complexo B e fibras, que evitam picos de insulina. O azeite extra virgem é rico em vitaminas D e E, além de gorduras boas para o coração. O iogurte contém cálcio para ossos fortes e probióticos, que atuam na regularização da função intestinal. O salmão é rico em proteínas e ômega 3, que protege o coração. O chá verde é rico em polifenóis, que estimulam o metabolismo, previnem cáries nos dentes e obesidade, e vegetais crucíferos, como brócolis, nabo e couve-flor, que além de fibras, contém I3-carbinol, um fotoquímico que mantém células cancerosas à distância.
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0: Muito bem, Teodoro Sampaio, Quatro Cantos da Casa. Você ouviu aqui no programa Show da Manhã. Agora são 10 horas e 28 minutos. Bom dia pra você.
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0: 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Daqui a pouquinho vamos trazer a mensagem do nosso momento de paz aqui na programação. 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São agora 10 horas e 30 minutos. 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Muito bem, olha só, agora são 10 horas e 31 minutos, 10h31. Nós vamos trazer daqui a pouquinho a canção do Padre Alessandro Campos, Troque o Ódio pelo Amor, né? Atendendo aí o pedido da Ivonete Almeida lá na Caiabim. Na sequência, vamos trazer a mensagem do momento de paz. Meu amigo Edivaldo Rigo e Magrão, bom dia, meu amigo. Hoje vai ser 4-1 para o Brasil. É o palpite do Edivaldo Ring. Valeu, meu amigo. Obrigado pela participação. Alô, seu Artêmio.
2: Bom dia, Regis. Bom dia. Regis, todo mundo está dizendo que o Brasil vai ganhar. Eu também quero que ele ganhe, mas eu vou mudar o palpite.
0: Ah.
2: O Brasil vai fazer um gol, aí o Japão vai ganhar de virada. 2-1, o Japão ganha.
0: Rapaz.
2: É só isso, só para ser um do contra aqui.
0: Tá com coragem, Artêmio! que é isso aí? Valeu, Artêmio, meu orelho. Obrigado pela participação. Palpite é palpite, né? Então tá bom, aí. Mas eu quero... Hoje eu vou falar uma coisa, hein, seu Artêmio. Quero que você erre esse palpite, hein? Tudo de bom aí. Deixa eu ver aqui mais. Quero mandar um abraço também para Aparecida de Souza, na sintonia. Minha amiga Cleusa Matos, bom dia, Regis. Bom dia, família Nazaré, todos os ouvintes. Regis, ontem eu e seu Efraim, nós completamos 51 anos de casados. Olha aí! Que Deus abençoe sempre com muitas bênçãos. Feliz aniversário para todos os aniversariantes do dia. Ô, Cleusa Matos, um grande abraço, Cleusa Matos e meu Efraim. 51 anos de casados ontem. Que maravilha, né? Cleusa Rosa!
3: Bom dia, Regis! Oi! Uma boa início de semana. Eu vou jogar em 2-1. 2-1 pro Brasil.
0: Tá certo! Valeu, tudo de bom. Meu abraço vai para minha amiga Cida Bastos. Alô, Cida, tudo bem aí? Vardão, alô, Vardão, forte abraço. E hoje é aniversário do neto, o Enzo Rafael, lá em Juara, completando mais um ano de vida, paz e saúde. A Lúcia na Chácara Dois Irmãos.
4: Bom dia, meu amigo Régio. Bom dia. O Régio, o Artemio não é brasileiro. Ô, seu Artemio, vamos revidar esse gol aí pro Brasil. Pro Brasil, Régio.
0: Pois é, rapaz, olha aí, ó. Muito bem, rápido break na sequência. Padre Alessandro Campos, troque o ódio pelo amor e o nosso momento de paz.

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2: A Hora do Consumidor chegando nesta segunda-feira, hoje, dia 29 de junho de 2026. E a pergunta é da nossa ouvinte Andréia, né? É de Minas Gerais, de Teófilo Tone. E ela comprou um purificador de água e ele apresentou defeito logo no primeiro mês. A assistência técnica fica em outra cidade. Ela pergunta se ela é obrigada a levar o produto até lá. Olha, Andréia, a empresa não pode simplesmente transferir toda a responsabilidade para o consumidor. Dependendo do caso, o fornecedor deve oferecer uma forma razoável de atendimento, viu? O importante é registrar sua reclamação e exigir uma solução adequada para o defeito apresentado. Guarde sempre os protocolos de atendimento e a nota fiscal, tá bom, Andréia? Obrigado aí pela sua participação aqui no quadro A Hora do Consumidor. Daqui a pouco a gente volta com mais esclarecimentos aqui para os nossos ouvintes.
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0: Muito bem, Padre Alessandro Campos, troque o ódio pelo amor. Você ouviu aqui no programa Show da Manhã, agora 10h43. A melhor rádio para o melhor ouvinte. Obrigado pelo carinho da sua sintonia. Portanto, nesta manhã legal, manhã de segunda-feira. 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Alô, Vera, bom dia!
1: Bom dia, meu amigo Regis.
0: Bom dia!
1: Bom dia a todo este povo lindo, ligadinho aí, optando pelo placar de hoje.
0: Isso!
1: 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E também queremos desejar vida longa para todos os aniversariantes de hoje. 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A todos que estão ligadinho aí, uma ótima semana. Gratidão, gratidão, gratidão.
0: Ok, abraço Vera, abraço Elvis. 10h48, falo também do Sicredi com a promoção Capital Premiado Sicredi. 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Nós vamos trazer a mensagem do momento de paz, mas antes abraço para Nelly, Terezinha Falman, palpite 3-1, valeu minha amiga, obrigado pela participação, alô Iracema!
2: Oi! Bom dia, Regis, tudo na benção, Regis,
0: joia,
2: tudo
0: joia.
2: Bom pra você?
0: Oi,
2: Regis, o Brasil hoje vai ganhar de 3-0,
0: olha aí, ó,
2: é o meu palpite, tá, achei certo. Um achará aí, um Iracema aí, um achará minha aí, fiquei contente.
0: Olha aí, muito bem, valeu minha amiga, tudo de bom, tá? O Armindo também tá na sintonia, alô Armindo!
3: Bom dia, Regis.
0: Bom dia!
3: Escuta, por isso a próxima música para meu irmãozinho que tá fazendo mais um ano de vida. Opa. Hoje, o Arsênio Nonô, lá do Barroso, que
0: tá, Deus certo.
3: A sempre. Que Deus a proteja e dê muita saúde e paz.
0: O Arsênio!
3: O Arsênio corre atrás.
0: Ok, valeu seu Armindo, obrigado pela participação, hein? E o palpite da minha amiga Cida Bastos é 3-2, né? Para o Brasil. Edmaura Ribeiro.
4: Oi, Regis, bom dia.
0: Oi, bom dia.
4: E eu acho que meu palpite pro jogo do Brasil, eu tô muito esperançoso.
0: Olha,
4: eu acho que vai ser 7-2.
0: 7-2.
4: Só no primeiro tempo.
0: Ah, oh,
4: e meu nome é Ian Gabriel. Tchau.
0: Muito bem, valeu, hein? Tomara, tomara. Cleusa Pedroso, minha amiga, bom dia.
5: Bom dia. Hoje eu vou dar meu palpite. É 3-1 pro Brasil.
0: Certo.
5: E vai a próxima música ou a oração aí para todos os seus ouvintes.
0: Ok.
5: Grande abraço, fica com Deus e uma semana abençoada.
0: Amém.
5: Para todos nós.
0: Valeu, minha amiga Cleusa Pedroso, obrigado pela participação, tudo de bom. 10h50, vamos trazer a mensagem do momento de paz. Está no ar.
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7: Uma filha passando por muitos problemas, dificuldades, sofrimentos, procurou seu pai para desabafar e se queixou da sua vida e de como as coisas estavam difíceis para ela. Ela já não sabia mais o que fazer. Já estava a ponto de desistir de tudo. Estava cansada de lutar e lutar, e sempre que um problema parecia estar resolvido, surgia outro. Seu pai, depois de ouvir atentamente sua filha, levou-a para a cozinha, encheu 3 panelas com água e colocou cada uma delas em fogo alto. Em uma, ele colocou cenouras, em outra, colocou ovos e, na última, pó de café. Deixou que tudo fervesse sem dizer uma palavra. A filha deu um suspiro e esperou impacientemente, imaginando o que ele estaria fazendo. Cerca de 20 minutos depois, ele apagou o fogo. Pegou as cenouras e as colocou em uma tigela. Retirou os ovos e colocou-os em uma outra tigela. Então, pegou o café e também colocou numa outra tigela. Ele a trouxe para mais perto e pediu-lhe para experimentar as cenouras. Então ela disse: "Estão gostosas." E o pai perguntou: "Estão duras ou macias?" E ela disse: "Estão macias." Então, o pai pediu-lhe que pegasse um ovo e o quebrasse. Está gostoso e firme, completou a moça. Finalmente, ele pediu que tomasse um pouco de café. Ela sorriu ao provar o aroma delicioso e disse: Está muito gostoso, pai. Mas por que tudo isso? E o pai explicou o que estava tentando lhe dizer. Ele disse: Cada um deles, filha, a cenoura, o ovo e o café, enfrentaram a mesma adversidade. Água fervendo pelo mesmo tempo, cerca de 20 minutos, mas cada um deles reagiu de maneira diferente. A cenoura era forte, firme e inflexível, mas depois da água quente, ela amoleceu. Os ovos eram frágeis, mas se tornaram firmes. O pó de café mudou a cor e o sabor da água. Então, o pai, olhando bem nos olhos da filha, perguntou: Qual deles melhor representa você, minha querida filha? Quando a adversidade bate à sua porta, como você tem respondido? Eu sei que a vida não está sendo fácil para você, mas tente fazer o seu melhor. Todos temos problemas, dificuldades, responsabilidades, mas temos que saber enfrentar as adversidades e usá-las a nosso favor. A Bíblia, na carta de Tiago, capítulo 1, versículo de 2 a 4, diz: Meus irmãos, considerem como motivo de verdadeira alegria o fato de enfrentarem diversas provações, visto que vocês sabem que a qualidade provada da sua fé produz perseverança. Mas deixem que a perseverança complete a sua obra, para que vocês sejam completos e sãos em todos os sentidos, sem lhes faltar nada.

0: Muito bem, tá aí, você acompanhou a mensagem do nosso momento de paz, portanto, desta segunda-feira, este início de semana. Um abraço, portanto, Marcos Vinícius, em nossa companhia, Bom Dia Cast, acompanhou a mensagem de hoje, no nosso momento de paz, hein? Cara, nossa amiga de Laura Ribeiro, linda mensagem, Regis. Quantas adversidades enfrentamos no decorrer da vida. E quando, portanto, cada um, né, enfrenta aí do seu jeito, hein? O Rian, né? Rian Gabriel. Portanto, o áudio aqui dos 7-2, né? Olha aí, né? Filho Rian, o filho da Edmaura, né? O Rian Gabriel. Valeu, tá confiante, né? Tânia Golo em nossa companhia. Grande abraço. Esteve em sintonia, acompanhou, né? O momento de paz. Um abraço, viu, Tânia? Tudo de bom. Obrigada aí pela participação. Cleusa Matos na sintonia. Linda mensagem, Regis. E o palpite aí da Cleusa Matos é 2-1, né? Será que seu Artêmio não está morando mais no Brasil? Aí, Ana Maria da Fazenda Londrina, muito linda mensagem, Regis. Valeu, minha amiga. Cleusa Araújo. Ela diz assim, mensagem linda, amigo Regis. Abraços. Os amigos já... Muito bem, gente, olha, eu tô indo. A Libercina Sanzovo, Regis, 3-1 para o Brasil, hein? E a Maria Aparecida dos Santos acompanhou também a nossa mensagem. Cleusa Araújo!
1: Seu Artêmio!
0: Olha aí, ó. E daqui a pouco tem
2: Brasil.
0: Daqui a pouquinho, Brasil. Vamos que vamos. E amanhã a gente se encontra a partir das 7 horas, hein? Daqui a pouquinho o programa Locomunidades. Um forte abraço. Fiquem todos com Deus. Até amanhã, valeu, Fátima Malaquias. Tudo de bom. Tchau, tchau.

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Olá, bom dia! Estamos chegando para a apresentação do programa Locomunidades. Hoje, nesta segunda-feira, dia 29 de junho, estamos aí então vivendo a 13ª semana do tempo comum. Com muita alegria, estamos abrindo o programa e abrindo também esta semana, né, de caminhada e de participação.

0: E hoje, dentro da caminhada da igreja, da caminhada de fé que nós estamos vivendo, nós temos um aniversariante dentro do grupo da coordenação diocesana de catequese. Maria Alves está de aniversário, então, na abertura deste programa, também colocar nas mãos de Deus, né, esta pessoa integrante aí da coordenação diocesana de catequese desde 2010, 2011, se não me falha a memória, dedicando os trabalhos aí juntamente à Diocese de Juína no itinerário de catequese, neste caminho de formação de novos discípulos missionários de Nosso Senhor Jesus Cristo. Então, e nós abrimos este programa e logo em seguida eu já trouxe esta informação, mas também esta justificativa de nós trazermos aqui e cantar os parabéns para ela, né? Maria, então sei que está aí na escuta, é uma ouvinte assídua da Rádio Nazaré, sobretudo o programa Alô Comunidades, então receba os nossos parabéns.
1: Parabéns, parabéns, parabéns para você.
0: Que Deus dê muitos anos de vida, saúde, força na caminhada, na missão, né? Então, para dar continuidade nesse trabalho, nesta missão que é muito importante dentro da nossa igreja. E falando de força, de missão dentro da caminhada da nossa igreja, e falando da Maria Alves, do aniversário da Maria Alves, então nós já aproveitamos para falar do Regional de Catequese e Liturgia que nós vamos ter, né? Olha, este final de semana estávamos presentes, eu, a Cidete, o Zé Roberto, a Edneia e também o diácono Hamilton, da paróquia São José Operário de Brasnorte, estávamos participando da Formação Regional de Liturgia, onde trabalhou a eclesialidade e a liturgia dentro da missão da igreja. Olha, foi uma formação bastante ampla, muito bonita, com a participação de várias dioceses. Então nós tivemos esta graça de ter esta participação. E por isso, então, falando desta participação na formação de liturgia, nós vamos ter também em nossa diocese a formação do Regional de Catequese e Liturgia com o tema Celebrar o Mistério Pascal na Iniciação à Vida Cristã, trazendo como lema para esta formação Fazei tudo de coração como quem obedece ao Senhor. Tá? Este encontro será aqui em Juína, nas dependências da Paróquia Sagrado Coração de Jesus, Imaculado Coração de Maria. E quem são convidados? Todos os catequistas, as pessoas também, agentes ligadas à liturgia, tá? Ligada à liturgia aí das nossas paróquias, Sagrado Coração de Jesus, Santa Catarina de Alexandria, Santo Agostinho, Nossa Senhora da Paz, São José Operário de Brasnorte, Santo Antônio de Castanheira, São Pedro Apóstolo de Juruena e Nossa Senhora Aparecida de Cotriguaçu. Estaremos reunidos, então, dia 25 e 26 de julho, nas dependências da paróquia Sagrado Coração de Jesus, Imaculado Coração de Maria, da qual é a paróquia acolhedora no regional deste ano. E temos esta graça de trazer junto, inclusive nesta formação em Cuiabá, trabalhou muito isto. Catequese e liturgia caminham junto, porque o próprio encontro de catequese é uma liturgia. Tá bom? Então, não deixe de participar. Você que ainda não fez a sua inscrição, vai aí no grupo de catequese, vai aí no grupo de liturgia da sua paróquia, na secretaria, tá? Consiga aí o link, também se faz parte aí, consiga aí o link, faça a sua inscrição e venha participar, porque é uma formação muito ampla e muito boa, tá certo? E com este convite, com esta convocação, abrimos o programa de hoje com o Coral Palestrina cantando missão de amor.

0: dia, Padre Jânio. Ele disse: estamos na audiência depois de uma semana na equipe de acampamento. Que maravilha, né, padre? Tava tendo aí também o acampamento este final de semana. Se não me falha a memória, em Cotriguaçu, né? E aí, então, a nossa igreja em ação, a nossa igreja, como propriamente diz, né? A nossa igreja peregrina, caminhando na sua missão, caminhando nas atividades. Então, é muito gratificante ter sempre estas participações, esses momentos de caminhada para fortalecer ainda mais a nossa fé e nossa missão. Obrigado por compartilhar conosco, Padre Jânio. Participa conosco e deixa um áudio, Cecília Nunes, né? Então aqui trago com bastante carinho. Tudo bem, Cecília?
1: Bom dia, bom dia, bom dia.
0: Bom dia.
1: Cheguei agora.
0: Opa.
1: Nós vai para Brasinorte no dia 4, se Deus quiser.
0: Opa,
1: e Ele quer.
0: Que maravilha.
1: Um bom dia para nós. E eu conversando mais a gerente e eu sei falando em Brasinorte.
0: Olha só.
1: Pai querido do céu, um bom dia para nós, com saúde e felicidade.
0: Amém, amém.
1: Nem não conversei com o Regi hoje, porque eu cheguei agora da rua.
0: Ah, tá, mas amanhã pode conversar, né? Então, olha, que faças uma boa viagem, tá, Cecília? Que dê tudo certo lá nos seus objetivos. E aí, igual você fala sempre, Deus está conosco, nós com Deus, e assim nós vamos na caminhada. Muito obrigado pela participação aqui no programa Alô Comunidades. Obrigado também pelo carinho da audiência, tá certo? Então, rezamos e tudo vai dar certo a sua viagem lá. E você falou que você vai estar em Brasnorte dia 4 de julho. E aqui em Juína, o que nós vamos fazer no dia 4 de julho? Olha, as lideranças de pastoral, movimento, são convidadas e convocadas para o retiro espiritual. Estava aqui há pouco olhando os convites, né? E, então, o grupo, a nossa coordenadora de liturgia diocesana, Ligiane, fazendo a convocação para que mais pessoas participem. Por quê? Nós temos muitas lideranças, e não tem problema eu falar aqui. Nós temos somente 33 ou 35 inscrições até agora. Então, você que é na liderança, tem a liderança aí na sua paróquia. Este retiro, ele é diocesano. Tá? Ele é diocesano. E é para todas. Se é diocesano, é para todas as paróquias. É para todas as lideranças das coordenações, lideranças, coordenações de pastoral e movimento, tá? Então, nós vamos ter este dia, dia 4, um dia de espiritualidade, de aprofundamento, reflexão e oração, tá? O tema será espiritualidade na caminhada pastoral, terá início às 7h30 da manhã, com encerramento às 16 horas. Então, às 7h30 da manhã, abertura com a Santa Missa. Será ali na Casa de Retiro. Então, você que ainda não fez a sua inscrição, você que faz parte aí da liderança dos jovens, pastoral, dos movimentos, não fez a inscrição, vai no seu grupo, vai ali no grupo do Conselho, na Diocese, está lá o link. Acessa lá e faz a inscrição e vamos ter em esta vivência de oração, de aprofundamento, intimidade com Deus, no dia 4 de julho, na Casa de Retiro, tá certo? Tenho aqui outras participações, 11 horas e 22 minutos. Ana Maria, ela diz: bom dia, Ronildo, peço oração e bênção para mim, para minha família, para todos da rádio, em nome de toda a equipe. Muito obrigado, viu, Ana? E também para todos os sacerdotes. Ela, Ana Maria, que é lá da Fazenda Londrina. Obrigado pelo carinho da audiência, Ana Maria. Obrigado também por nos colocar nesta dimensão de oração todos os dias. Esta é uma também das nossas missões, né? É uma das nossas

as missões e também fazer com que Jesus Cristo esteja presente no lar de cada família e a gente estar sempre em oração uns pelos outros. Também participa do programa Irene Ferreira Lino, diz: bom dia, Ronildo, estou ligada. Obrigado, viu, pelo carinho da audiência. Ela pede oração por ela mesma, por toda a sua família e também por todos os enfermos. Então, Irene, que Deus conceda a graça necessária, a bênção para cada pessoa que está enferma e necessita da cura. E que esta cura não seja só a cura das enfermidades interiores, mas também aquelas enfermidades que exteriores, sociais, que prejudicam o nosso bom viver, a nossa caminhada, a nossa fé, nossa missão de cristão e cristã na vida da nossa igreja, na nossa vida familiar, né? Então, muito obrigado pelo carinho da audiência, muito obrigado também por proporcionar este momento da gente ser e viver a oração na nossa vida, na nossa família e no nosso trabalho, tá certo? Antes de eu trazer a próxima música, eu quero convidar aqui quem faz parte da paróquia Santa Catarina de Alexandria. Depois eu trago os outros comunicados, mas olha, amanhã, terça-feira, tem duas atividades muito importantes na paróquia Santa Catarina de Alexandria. Às 18h30, tem aula de canto para crianças e jovens de 10 a 14 anos. Então você, mamãe, papai, que quer colocar seu filho, sua filha, para cantar na igreja, seja nos encontros de formação, também seja cantar a liturgia. Nós aprendemos isto ontem na formação, em outras formações, e ontem foi bastante reforçado isso, que não é cantar na liturgia, não é cantar na missa, é cantar a missa, cantar a liturgia. Então, jovens, tem aí a oportunidade na paróquia Santa Catarina de Alexandria. Vai lá, se apresente e participe da aula de canto, tá certo? Também, às 19h30, tem um momento com Maria, ali na paróquia Santa Catarina de Alexandria, amanhã, tá? Então tem o terço, a leitura bíblica, cantoria. Olha aí que maravilha, a comunidade em ação, não é verdade? Então agora vamos de música. Em seguida nós vamos trazer o nosso bloco cultural, o Santo Evangelho, e depois também mais participações e mais informações, tá certo? 11h26, canta para nós, Álvaro e Daniel, Maria, Mãe de Jesus.

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11h33, dando continuidade no nosso programa Alô Comunidades. Agora então preparamos para acolher o Santo Evangelho e refletir em nossa vida através da música.

Proclamação do Evangelho de Jesus Cristo segundo Mateus. Glória a vós, Senhor. Naquele tempo, vendo uma multidão ao seu redor, Jesus mandou passar para a outra margem do lago. Então o mestre da lei aproximou-se e disse: Mestre, eu te seguirei aonde quer que tu vás. Jesus lhe respondeu: As raposas têm suas tocas e as aves do céu têm seus ninhos, mas o filho do homem não tem onde reclinar a cabeça. Um outro dos discípulos disse a Jesus: Senhor, permite-me que primeiro eu vá sepultar meu pai. Mas Jesus lhe respondeu: Segue-me e deixa que os mortos sepultem os seus mortos. Palavra da salvação, glória a vós, Senhor. O Evangelho de hoje traz como foco o seguimento de Jesus. É o seguimento de Jesus e é que o seguimento de Jesus se realiza a fé na sua palavra, que nos liberta e nos torna capazes de trilhar o mesmo caminho de serviço aos irmãos e às irmãs, sobretudo na dimensão da nossa missão. Então, só quem segue, quem o segue, chega ao outro lado, à outra margem, levando assim a termo a travessia que todos nós somos chamados a fazer. Quem se coloca no caminho do seguimento de Jesus e cai na água, vamos dizer assim, ou está na água, não chega à outra margem, ou se frustra, ou se naufraga. Frustra-se quando obrigado a voltar à margem do lado de cá, de onde iniciou, e naufraga ao não se conseguir aportar do lado de lá. Mas tanto a volta quanto o náufrago só acontece quem não se coloca na dimensão de serviço, ou seja, de discípulo missionário de nosso Senhor Jesus Cristo. Então, o discípulo, de fato, é chamado a apostar tudo e a apostar tudo na travessia. Veja só, e aqui tem dois diferentes chamados. De escriba, o escriba se coloca, né? Se coloca à disposição. Eu seguirei onde quer que tu vás. Já o discípulo é chamado a se tornar, segue-me, né? Então, o discípulo é investido tudo naquele que não é somente o Senhor, não é somente mestre, mas é o Senhor. Uma vez que torna-se discípulo, é chamado a superar toda a dimensão humana, podemos dizer assim, superar, amando a Jesus de todo o teu coração, de toda a tua mente, de toda a tua alma, ou seja, colocar tudo de si no serviço. Esta é a vida que o discípulo é chamado a viver. O seu fruto é a vida eterna, o dom que o Senhor faz ao discípulo. Então, aqui no Evangelho está a identidade mais radical da igreja, da comunidade de discípulos e discípulas de Jesus. Enquanto que Jesus é o Senhor, a igreja é aquela comunidade que reconhece, que o reconhece como seu único bem viver e vive como seu primeiro, seu único, o seu dia, o seu único amor. Então, nós somos chamados a ser discípulos missionários de Jesus sempre. Onde? Na vida da comunidade. Para fazer o quê? Fazer acontecer o reino. E só faz acontecer o reino fazendo bem aos irmãos e irmãs. Ouvimos, então, com o padre Ezequiel Dal Poço, O Senhor Me Chama.

0: Muito bem, dando continuidade na nossa programação, 11 horas e 42 minutos. E olha, hoje tem a missa na paróquia Santo Agostinho, tá? Esta missa da paróquia Santo Agostinho, às 20 horas, é isso? Vamos certificar aqui? É isso mesmo. Às 20 horas tem a missa na paróquia Santo Agostinho e esta missa é transmitida também pela Rádio Maria Nazaré, tá bem? Então você que não consegue participar pessoalmente é convidado a rezar em comunhão com a paróquia Santo Agostinho através da Rádio Nazaré, tá certo? Lembrando aí, então, que no sábado, dia 4 de julho, né, durante o dia, nós vamos ter o retiro, conforme já fiz aqui o convite, a convocação, né? E no, na noite, a partir ali das 18h30, mais ou menos, nós somos convidados a estarmos presentes na paróquia Santo Agostinho para a festa junina, olha aí, tá? O arraiá da paróquia Santo Agostinho. A partir desse momento, então, das mais ou menos às 18h30, então terá casamento caipira, ali preparado pelos jovens, né? A quadrilha preparada pela catequese, comidas típicas, na hora tem canjica, quentão, vatapá, diz que vai ter vatapá também, caldos. O padre conversava também com o padre Jefferson, olha, vai ter cri-cri também, então, olha, tem bastante coisa, tá? Então vem participar conosco no arraiá da paróquia Santo Agostinho, dia 4 de julho, tá certo? E aí você pode também, no dia 4 de julho, vai ter gente vendendo cartelas do show de prêmio. E você pode adquirir então a sua cartela, tá? Primeiro prêmio é uma moto Schnerais 125, o segundo prêmio é uma TV 55 polegadas, terceiro prêmio é uma bicicleta, quarto prêmio é um micro-ondas, quinto prêmio, um forno elétrico, e o sexto prêmio é um relógio Champion. Não deixe de participar, tá, à noite, junto conosco, na paróquia Santo Agostinho deste grande arraiá, tá bom? Venha viver e conviver e festar juntamente conosco na paróquia Santo Agostinho. E eu tenho mais participações, participa aqui conosco, Nena dos Santos, ela deixa um áudio. Eu acho que é a Nena. Às vezes é a Nena, às vezes é a Neta, mas vamos ver então. Bom dia.
1: Bom dia, Ronildo.
0: Ah, sim, a Nena.
1: Eu
0: bom dia, Nena.
1: Eu também peço oração.
0: Certo.
1: Para meu neto, que está lá em São Paulo.
0: Certo.
1: Ele é prematuro, mas veio para casa agora,
0: certo.
1: Tá bem?
0: Opa, maravilha.
1: E eu quero oração para ele, para a mãe dele, para mim.
0: Certo.
1: Para você, para o seu pai,
0: obrigado.
1: Sua mãe.
0: Tá bom,
1: toda
0: obrigado.
1: Toda a sua família.
0: Ok.
1: Para Dona Cecília Nunes, que acabou de chegar da cidade. Para todos, para Dona Joana. Dona Joana e Dona Lourdes.
0: Certo.
1: E todos que estão ouvindo seu programa.
0: Tá bom.
1: Bom dia.
0: Bom dia, muito obrigado. Meus pais estão lá ouvindo, lá na chácara. Muito obrigado em nome deles, tá? Em nome de todos ali também. Olha, Cecília Nunes também, ela chegou. Deve estar almoçando já. Então, nosso carinho, nosso abraço, obrigado pela sua participação e nos colocamos também nessa dimensão de oração, né, Nena?

0: Olha aí, Cleusa, então vamos colocar junto o seu grupo aí nas nossas orações, tá certo? Então ela pede também para ela, para o seu esposo, Efraim, tá? Que ontem completaram 51 anos de casados, né? Com a graça de Deus. Cleusa Matos, da comunidade Santa Luzia. Que graça, né? Receber esta graça de Deus de viver e conviver 51 anos de vida de casamento. Merece também os nossos parabéns, né?
1: Parabéns, parabéns, parabéns pra você.
0: Muitos e muitos anos de vida, obrigado pelo testemunho, obrigado por compartilhar conosco, Cleusa Matos, tá? Que Deus continue abençoando as vossas vidas, vossa família. É sempre uma gratificação também compartilhar este momento conosco através do programa Alô Comunidades. Obrigado mesmo de coração. Amém. Também participa conosco Cleusa Araújo, né, na comunidade Santo Isidoro. Ela está batendo palminha. Eu acredito que ela está bastante feliz. Tudo bem, Cleusa?
2: Bom dia, meu amigo
0: Bom
2: Ronildo. Que Deus te
0: dia.
2: abençoe, sua
0: Amém.
2: bênção,
0: Eu disse que ela estava
2: a
0: bastante
2: bênção
0: feliz.
2: aos ouvintes,
0: Amém.
2: sua
0: Sim,
2: equipe, todos
0: certo.
2: da rádio. E hoje
0: Obrigado
2: quero
0: em
2: dar os
0: nome de todos.
2: parabéns para a dona Maria aí. E quero dar os parabéns para Cleusa e o senhor Efraim, que está
0: Olha.
2: fazendo 51 anos
0: Acabamos de
2: de
0: cantar os
2: casado,
0: parabéns.
2: uma data linda, né? Que venha
0: Sim.
2: 51 mais, né,
0: Que
2: Ronildo?
0: venha, que venha. Com a graça de
2: Esse
0: Deus, né?
2: casal maravilhoso.
0: Certo.
2: A dona Cleusa Matos, seu Efraim, parabéns
0: Certo.
2: para vocês, aniversariante, ó.
0: Diga.
2: Que benção, Brasil!
0: Que vença o Brasil.
2: Abraço, abraço, galera!
0: Eu sou ruim de opinião, né? Mas eu acho que uns 2-0, né, Cleusa? Olha aí, Cleusa Matos, também a Cleusa Araújo compartilhando contigo esta graça de Deus presente de 51 anos de casamento. Muito obrigado mesmo, tá? Pelo carinho da audiência também, Cleusa Araújo, por compartilhar e viver junto este momento de oração, de vibração, de vida. Elisângela Zulim também participa do programa e diz: Ronildo, bom dia. A paz esteja contigo, amém. Esteja contigo, com toda a sua família também, Elisângela. Ela diz: Ronildo, quero pedir orações por todos, pela restauração da saúde da nossa irmã lareirista, a Helenice Bertolini, que está em Cuiabá, para tratamento. Que Maria Santíssima interceda por ela, né? E ela diz assim: olha, eu não participo todos os dias, mas escuto todos os dias. Que Deus abençoe você e sua família. Amém. Que Deus abençoe todos os dias grandemente a todos nós, também a todos da sua família, Elisângela. E hoje, em especial, a sua e nossa irmã lareirista, a Helenice Bertolini. E olha como que é, tá? Como que é a ação de Deus em nossa vida, como que é a ação do Espírito Santo em nossa vida. A oração que preparei para encerramento hoje é a oração da bem-aventurada Maria Santíssima, mas é a oração à Nossa Senhora, e justamente fala e reza também por todos os doentes, tá certo? Então, daqui um pouco mais, antes de encerrar o programa, a gente traz e reza junto. Elisângela, muito obrigado pelo carinho da audiência. Trago aqui outras participações, né? Antes do encerramento do programa. Aí, Laura Ribeiro dos Santos, ela diz: bom dia, Ronildo. A bênção sobre nós, amém. Que seja assim todos os dias a bênção de Deus sobre nós. Laura, ela pede oração por todos nós, para que mesmo nas dificuldades nunca abandonamos os caminhos do Pai. Oh, que maravilha esta oração assim, tá aí, Laura? Porque muitas vezes as pessoas, quando tá tendo alguma dificuldade, principalmente na missão, no serviço da igreja, primeira ação que faz

É o afastamento, o abandono. Olha, e eu sempre lembro quando fala, toca nesse assunto, eu sempre lembro da mensagem do ainda Papa Bento XVI. Ele dizia: Deus nunca se cansa de nos perdoar. Às vezes somos nós que nos cansamos de pedir perdão. E isto não só na dimensão do perdão, também nas forças, no nosso caminho de missão. Então, olha, agradeço muito esta oração neste conteúdo, e Laura, para que também nós tenhamos a força de Deus todos os dias e não nos abandonamos durante o nosso caminho de missão, tá certo? Zilda Cardoso também participa. Ela diz: Bom dia, Ronildo, tudo bem? Quero parabenizar nossa coordenadora diocesana de catequese, Maria Alves. Que Deus te abençoe grandemente, ilumine sempre seus caminhos. Feliz aniversário, Maria. Nós cantamos aqui os parabéns, né, Zildo, no início do programa. Então, muito obrigado pelo carinho da audiência. Está na audiência também nossa amiga Maria França. Ela, além de participar, ela deixa aqui um convite bastante especial, que é a formação da infância missionária na data de 11 e 12 de julho, tá? Depois nós vamos trazer um papinho a mais, tá, Maria França? Vamos combinar e fazer um papinho sobre este encontro, para então trazer mais pessoas a participar da infância missionária, tá certo? Vamos combinar. Já fiz o combinado aqui. Depois é só a gente organizar, tá bom? Obrigado pela participação e depois também disponibilizamos aí o link. Né? O link para as inscrições. Participa também Luciana Mendonça. Muito bom dia. Obrigado pelo carinho da audiência. Tá certo? Zildinha Machado também participa. Paz. Que a paz esteja contigo também. Ela também diz: rezemos para a recuperação da saúde da Helenice. Neuza Marconi. Também Zaira Camargo e Dona Josefa. E hoje, né? Toda segunda temos o Terço Mariano na Catedral, às 15 horas. Olha que maravilha. Então fica aí o convite, né, Zildinha? Para quem quiser participar junto do Terço Mariano aí, às 15 horas. Muito obrigado por compartilhar conosco. E todos são bem-vindos, diz ela. Claro, todos são bem-vindos. Sempre quando tem uma oração comunitária, uma celebração, uma vivência comunitária, todos são bem-vindos no caminho da fé, no caminho da igreja. Né, Zildinho? Obrigado pelo convite. E está aí então o convite na Paróquia Sagrado Coração de Jesus, né? Toda segunda-feira, então hoje tem ali, ó, às 15 horas, né, um momento mariano, que nós possamos também nos unir em oração neste momento. Muito obrigado mais uma vez, Zildinha Machado. Onze horas e 55 minutos, encerrado todas as participações. Então eu quero agradecer, em nome do programa Alô Comunidade, em nome das nossas paróquias, a todos vocês que participam, mas também que quem não participa diretamente aqui, mas eu sei que está ligadinho lá do outro lado, está na audiência. Muito obrigado pelo carinho da audiência sempre. E você, então, que tem o seu pedido de oração todos os dias, hoje em especial, elevamos junto comigo aqui, rezamos juntos a oração à Nossa Senhora. Santa Maria, Rainha dos Céus, Mãe de Nosso Senhor Jesus Cristo, Senhora do Mundo, que a nenhum pecador desamparais nem desprezais. Ponde, Senhora, em nós os vossos olhos, a vossa piedade, e alcançai de vosso amado Filho o perdão dos nossos pecados, para que sejamos agora e sempre, e podemos sempre agora e sempre venerar com devoção vossa Imaculada Conceição. Mereça, na outra vida, alcançar o prêmio da bem-aventurança pelo merecimento de vosso Filho bendito, nosso Senhor Jesus Cristo.
Olhai também para todos os enfermos, que a todos os dias nós vos colocamos em vossas mãos, que intercede a Jesus para que desça a bênção, a graça, a cura a cada um que vos pede. Tudo isso vos pedimos por meio de Jesus Cristo, vosso Filho, nosso Senhor, que com o Pai e o Espírito Santo vive e reina para sempre. Amém. Deus nosso Senhor nos abençoe, em nome do Pai e do Filho e do Espírito Santo. Amém. Um fraterno abraço e até quarta-feira, às 11 horas, aqui com o programa Alô Comunidades. Amanhã tem o Padre Jânio, né, diretamente de Castanheira, paróquia Santo Antônio, trazendo este momento de oração, de reflexão e de informação. Fraterno abraço e até quarta-feira.

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1: Segunda-feira, 29 de junho. São Pedro foi o primeiro entre os discípulos a professar a fé em Jesus Cristo e também a dar testemunho de sua pregação, morte e ressurreição. Ele foi chamado a reunir e guiar a comunidade apostólica. Senhor, dai fome de pão a quem tem justiça e fome de justiça àquele que tem pão. Em nome do Pai, do Filho e do Espírito Santo. Amém. Um bom almoço e uma boa tarde.

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10: Olá, boa tarde.
11: Boa tarde para você que nos acompanha em Juína região.
10: Segunda-feira, 29 de junho de 2026.
11: Vamos aos destaques do dia.
10: Ocorrências atendidas pelo Corpo de Bombeiros em Juína.
11: Indéia orienta produtores sobre o período do vazio sanitário da soja.
10: Número de registro de acidentes no final de semana preocupa equipes de saúde.
11: Quase metade da população adulta de Mato Grosso está endividada.
10: Na apresentação do Jornal do Meio-Dia, William Ribeiro e Sidete Estrapazon.
11: E você também pode nos acompanhar através da internet em nosso site radionazaredjuina.com.br ou pelo aplicativo.
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10: 12 horas e 9 minutos, o diabetes é uma das doenças crônicas que mais cresce no Brasil e já afeta cerca de 17 milhões de pessoas, segundo estimativa da Federação Internacional de Diabetes. Diante desse cenário, especialistas reforçam a importância da prevenção, do diagnóstico precoce e do controle adequado da doença para evitar complicações e garantir mais qualidade de vida aos pacientes.
13: O último Atlas da IDF, a Federação Internacional de Diabetes, informa que pelo menos 17 milhões de brasileiros sofrem com a doença crônica, caracterizada pela produção insuficiente ou má absorção de insulina, hormônio que regula os níveis de açúcar no sangue. Nesta sexta-feira, data em que é celebrado o Dia Nacional do Diabetes, o alerta é direcionado à prevenção, pois a doença tem impacto progressivo na circulação sanguínea de menor calibre, que nutre a retina, nervos, rins e outros vasos maiores. O cirurgião vascular e integrante da Comissão de Pé Diabético da Sociedade Brasileira de Angiologia e de Cirurgia Vascular de São Paulo, Afonso César Polimante, explica algumas consequências da doença.
14: No olho, ele pode causar alguns sangramentos na retina, causando uma doença que a gente chama de retinopatia diabética, que é uma das principais causas de cegueira, tanto no Brasil quanto no mundo. No rim, ele pode destruir o glomérulo, então ele destrói o nosso filtro. É uma das principais causas de insuficiência renal causando hemodiálise, tanto no Brasil quanto no mundo. E, na circulação, ele pode causar como se fosse uma aterosclerose, um quadro de fechamento dos vasos, simulando como se a pessoa fumasse para a vida sem nunca colocar um cigarro na boca.
13: O transporte de sangue aos nervos também pode ser afetado, alterando a sensibilidade. Além disso, o diabetes pode prejudicar o processo de cicatrização e a resposta imunológica a infecções geradas por cortes ou outras feridas, aumentando o risco de amputações. No entanto, a preocupação vai além das consequências, pois o diabetes tipo 2, o mais recorrente na população, pode agir silenciosamente. Afonso César Polimante destaca alguns sinais de alerta.
14: Quando a gente faz o diagnóstico de diabetes tipo 2, a gente considera esse paciente como portador de diabetes há pelo menos 5 anos. E o Consenso Internacional de Diabetes fala o seguinte: aqui no Brasil, 2 em cada 3 pacientes que têm diabetes simplesmente não sabe que tem a doença. Como que a gente faz o diagnóstico disso? O quadro clássico é quando a pessoa começa a ter sede com muita frequência, urinar com muita frequência e fome com muita frequência. O que a gente vê muitas vezes são as sequelas a longo prazo, como por exemplo, a pessoa ter alteração de pilificação da perna, às vezes a pele mais ressecada, às vezes aparece algum olho de peixe.
13: O diagnóstico precoce do diabetes, acompanhamento clínico regular e aferição periódica da glicemia são as principais ferramentas para evitar sequelas. Além disso, recomenda-se fazer uma dieta balanceada e exercícios físicos, principalmente de força. Sob supervisão de Fábio Cardoso, da Rádio Nacional no Rio de Janeiro, João Barbosa.
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16: Como vai o tempo e a temperatura?
11: Na região centro-oeste, o tempo será de muitas nuvens e instabilidade na maior parte dos estados e Distrito Federal nesta segunda-feira. A chuva fica restrita ao sul de Mato Grosso do Sul, enquanto Goiás, Distrito Federal e grande parte do Mato Grosso seguem sem previsão de precipitação.
10: Em Juína, segunda-feira de sol com muitas nuvens durante o dia e períodos de céu nublado, mas sem possibilidade de chuva. Noite com poucas nuvens, temperatura mínima de 22 graus e máxima de 31 graus. A umidade relativa do ar se mantém entre 88% e 51%.
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10: 12 horas e 13 minutos, um final de semana com diversos atendimentos do Corpo de Bombeiros em ocorrências de acidentes de trânsito. O Bombeiro Militar Cabo Jacobo relatou os atendimentos e a preocupação com os números.
16: Final de semana aí, mais alguns registros, né, de ocorrências de acidente de trânsito, como sempre vem acontecendo, né? Chega nos finais de semana, tem esse aumento de ocorrências. Foram atendidas aí 6 ocorrências de acidente, né, de trânsito no município, alguns registros já de incêndio em terreno, né, começou as queimadas, o pessoal já começou a ter fogo no terreno, no lixo, e também na nossa guarnição ontem, né, tivemos à noite um acidente ali na BR, onde uma condutora acabou perdendo o controle do veículo, né, e acabou atingindo um poste, né? Causou ali um transtorno, várias pessoas que passaram pelo local lá viram a situação, né? Poste e fios caídos no meio da via. Por sorte, não houve nenhum acidente mais grave, né? A guarnição teve no local, a equipe do SAMU, a equipe da Energisa, né? Todos lá para estar solucionando o problema o mais rápido possível.
17: Com relação a essa questão ali do acidente envolvendo energia elétrica, é muito importante que os populares tenham muito cuidado ao se aproximar do local, né, Cabo?
16: Sim, naquela situação lá os fios ficaram energizados, né, no meio da via. Quando chegamos lá, já havia cessado a energia, né, já havia desligado a chave, né, da energia. Mas vimos pessoas passando próximo ao fio, né? Alguns curiosos, né? E então, assim, fica o alerta, se vê algum fio caído na via, evite estar chegando perto, né? Porque nessas redes de alta tensão você não necessariamente precisa encostar no fio. Só de se aproximar você já pode estar tomando uma descarga elétrica.
18: Qual é a orientação também em caso de acidentes como este, para o condutor sair do veículo ou os populares chegarem próximo aos veículos?
16: Então, tem esse risco, né? Evitar, tá chegando, acione o Corpo de Bombeiros, o que a população, assim, eu indicaria numa situação daquela, principalmente por ser em curva, né, ali no local conhecido como Curva do S, tá sinalizando a via, cortando uns galhos, jogando galho no meio da via, né, para os outros condutores ficarem em alerta, né, antes de chegar no ponto, para estar evitando um acidente mais grave. E não tocar em fio, não tocar no veículo, principalmente naquela situação quando o carro ficou encostado no poste, o poste pode estar energizado. E no momento em que você encosta no carro, você pode estar tomando uma descarga elétrica também. Então evite estar encostando, acione o Corpo de Bombeiro, acione a Energisa, né, o SAMU, e sinalize a via, que é o principal, para evitar outros acidentes.
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11: E Mato Grosso alcançou um resultado expressivo na educação pública. Em apenas 3 anos, a taxa de abandono escolar no ensino médio caiu de 10,5% para apenas 0,2%, um avanço que reflete os esforços para manter os estudantes em sala de aula e garantir a continuidade dos estudos.
19: A taxa de abandono escolar no ensino médio público de Mato Grosso caiu de 10,5% para 0,2% entre 2022 e 2025, segundo dados da segunda etapa do Censo Escolar 2025, divulgados no último fim de semana pelo Instituto Nacional de Estudos e Pesquisas Educacionais Anísio Teixeira, ou INEP, ligado ao Ministério da Educação. No mesmo período, a reprovação no estado recuou de 18,3% para 1%. Já A distorção idade-série, indicador que mede o atraso escolar, passou de 21,1% para 10,3%. Os números indicam avanço na permanência dos estudantes na escola e na conclusão das etapas no tempo esperado. Segundo o MEC, a melhora acontece em um período de ampliação de políticas voltadas à educação básica, como Escola em Tempo Integral, Estratégia Nacional de Escolas Conectadas e o Pé de Meia, Programa de Incentivo Financeiro para Estudantes do Ensino Médio. Em Mato Grosso, 166.243 estudantes são beneficiados pelo Pé de Meia. Desse total, 52% são mulheres e 48,1% homens. No Brasil, a reprovação no ensino médio público caiu 62% entre 2022 e 2025. A taxa de abandono teve redução de 61%, enquanto que a distorção idade-série recuou 28%. A aprovação cresceu 11% no período. Sapiquá, Rádio Agência. Da redação em Cuiabá, Enéas Jacobina.
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0: cardíaco, ele é uma doença crônica, imunomediada, inflamatória. Então, as células que produzem o pigmento, que dão a cor à pele, os melanócitos, ele vai ocorrer uma inflamação ali no local e diminuição da formação do pigmento. E com isso vão apresentar aquelas manchas brancas, que é mais em relação à pele, cabelo, mucosas, mas que não acometem os órgãos internos, mas ele é bem relevante porque causa um impacto muito importante, né, dessa doença na qualidade de vida do paciente, na autoestima e também na saúde mental. Hoje a gente sabe, né, que a prevalência ela é bem comum. Ela acomete de 0,5% a 2% da população mundial e a prevalência aqui no Brasil é de 0,5%. O estigma, o preconceito, ele é muito grande. Tanto é que essa data, 25 de junho, ela foi criada pelas Nações Unidas a fim de conscientizar a população e também diminuir, né, combater o preconceito em relação à doença. Né? 25 de junho, inclusive, é uma data importante, né, em termos do vitiligo, que é uma data em que foi o falecimento do Michael Jackson, que foi 25 de junho de 2009. Mas as Nações Unidas criou essa data específica em 2011. Hoje em dia, a gente já tem diversos tratamentos, né, que podem estar diminuindo, né? O padrão ouro normalmente é a fototerapia, né? Banho de luz com UVB, narrow band, que é de banda estreita, e a gente também faz uso de medicações tópicas, né? Os corticoides, sempre com restrição e também com acompanhamento médico. Também podemos usar outras medicações que têm um pouquinho o custo mais elevado, que são os inibidores da calcineurina, e como ele tem um custo mais elevado, a gente deixa para usar em crianças muito pequenas, em rosto, pescoço, área de genital, e quando as lesões são pequenas, a gente usa os corticoides tópicos. Em casos mais avançados, que a progressão continua na doença ativa, a gente pode fazer uso de alguns imunossupressores, corticoides em doses anti-inflamatórias até imunossupressoras. Existem um fenômeno chamado Kebner. Esse fenômeno ele acontece porque em áreas de atrito, fricções, as lesões brancas elas podem surgir nessa região. Esse fenômeno também pode acontecer em outras doenças, por exemplo, na psoríase. Mas no vitiligo ela é bem comum, por exemplo, em homens, em áreas de barba, quando fazem a depilação de forma mais agressiva, se ele está com a doença em atividade, as manchas brancas podem aparecer nas áreas de barba, em mulheres, em áreas de depilação, pessoas alérgicas que podem coçar o olho ou tem mania de fazer algum movimento, coçar áreas de roupas apertadas, as lesões também podem surgir nessas localidades. Apareceu uma lesão branca, é interessante estar procurando o médico, porque a gente tem que fazer o diagnóstico diferencial. Lembrar que o diagnóstico do vitiligo, ele é estritamente clínico. A gente pode fazer uso de algumas ferramentas para ajudar no diagnóstico, como, por exemplo, eu tenho essa ferramenta, né, a luz de UD, que pode estar ajudando, é uma luz ultravioleta, que a gente pode estar evidenciando mais e delimitando bem essas lesões brancas e também vendo aquelas lesões que ainda são subclínicas, que ainda vão virar lesões brancas. E também usar outros tipos de ferramentas, como o dermatoscópio, que essa ferramenta também ajuda a gente a fazer o diagnóstico, mas é estritamente clínico o diagnóstico do vitiligo e biópsia só em casos raros, se há alguma dúvida diagnóstico e necessidade de fazer alguns diagnósticos diferenciais.
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0: para o Brasil.
1: 12 horas e 24 minutos e de volta com informações sobre a preocupação com o trânsito de Juína. A nossa equipe procurou a equipe do SAMU, que também está bastante preocupada com a imprudência dos condutores e os altos números de registros, como reforça a coordenadora do serviço, Nádia Ganzer.
2: Algo preocupante aconteceu esse final de semana. Haja visto que semana passada nós desenvolvemos algumas atividades educativas através da mídia do município e nós tivemos um índice preocupante esse final de semana de acidentes, principalmente relacionados a acidentes em BRs, a MT-170. Nós tivemos 3 acidentes na MT-170 esse final de semana, 2 sentido Vilhena e 1 sentido Brasnorte. E foram acidentes graves que mobilizou as duas unidades de suporte do SAMU, a unidade de suporte avançado e a unidade de suporte básico, e também teve o acionamento do corpo de bombeiro, como vocês puderam acompanhar aí pelas mídias sociais do município. Nós estamos desenvolvendo, diante da situação preocupante, nós estamos desenvolvendo bastante atividades na cidade, pedindo para a população ter conscientização em relação ao uso de veículos, né, automotores, as motos, os carros, principalmente nessa época do ano em que nós estamos entrando no período de férias, né? E as famílias estão começando a sair do município, outras vindo, e aí o alto índice de acidente tende a ocorrer mesmo. Então, diante desse fato, a gente vem pedir para que as pessoas redobrem o cuidado, principalmente nessa fase em relação à direção nas estradas, nas BRs.
3: Foi disponibilizado também mais números para que a população consiga entrar em contato com o SAMU e ter aí uma agilidade maior no atendimento, né, Nádia?
2: Isso. Há algum tempo nós estamos tendo alguma instabilidade no 192. Diante disso, a nossa central de regulação do estado, do município de Cuiabá, ela disponibilizou outros números para que a população tenha agilidade no atendimento caso o 192 não funcione. O número é o DDD 65 98432-0167 ou 65 99993-9372. Além do aplicativo 192 Fácil, que pode estar sendo baixado pelo App, o App Store, e pode estar sendo acionado na zona rural, caso a pessoa não tenha linha telefônica, mas esteja no local onde tem a internet, é só baixar o aplicativo e fazer o acionamento diretamente com a central de regulação. Também eu, Nádia, estou à disposição aqui na base do SAMU, que fica anexo à UPA. A população pode estar vindo até aqui pedir auxílio para baixar o aplicativo, trazer as demandas, alguma necessidade, que a gente vai estar auxiliando e tirando as dúvidas da população.
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4: 12 horas e 27 minutos, o endividamento continua sendo um desafio para milhares de famílias mato-grossenses. Um levantamento do Serviço de Proteção ao Crédito revela que quase metade da população adulta do estado possui algum tipo de dívida, cenário que preocupa especialistas e reforça a importância do planejamento financeiro.
5: Mato Grosso encerrou o mês de maio com 48,32% da população adulta com restrições de crédito, segundo o levantamento do SPC Brasil realizado para a CDL, Câmara de Dirigentes Lojistas de Cuiabá. Ao todo, cerca de 1,5 milhão de consumidores acumulam dívidas e restrições de crédito no estado. Em comparação com maio de 2025, o número de inadimplentes cresceu 7,22%, enquanto em relação a abril deste ano, o aumento foi de 0,73%. O valor médio das dívidas por consumidor chegou a R$ 6.036,00, com atraso médio de 28 meses. As contas vencidas entre 1 e 3 anos representam a maior parte dos débitos, com 35,38%, seguidas pelas dívidas com atraso entre 4 e 5 anos, que representam 20,37%. Já o número total de dívidas em atraso aumentou 13,13% na comparação anual. De acordo com o levantamento, os bancos concentram 54,88% das dívidas registradas em Mato Grosso, seguidos pelo comércio com 21,52% e as contas de água e energia são 9,22%. Para o presidente da CDL Cuiabá, Júnior Macanhã, os indicadores mostram que a inadimplência deixou deixou de ser um problema pontual. Segundo ele, a combinação de dívidas elevadas, atrasos que superam 2 anos e crescimento contínuo dos indicadores apontam para um desafio de fôlego que demanda tanto políticas de renegociação de crédito quanto maior educação financeira para a população. Sapicuá, Rádio Agência, da redação em Cuiabá, e a Ponira Cavalcante.
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4: Horas e 29 minutos, nós vamos para o espaço dos nossos apoiadores culturais e na sequência voltamos falando sobre o vazio sanitário da soja.
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4: 12 horas e 35 minutos, o INDEA reforça aos produtores sobre a vigência do período do vazio sanitário da soja em Mato Grosso, da safra 2025-2026. A medida iniciada no início deste mês segue até setembro e proíbe a existência de qualquer estágio vegetativo da soja, visando diminuir a incidência da ferrugem asiática, conforme apresenta o fiscal Marcelo Machado.
24: Mato Grosso é o maior produtor de soja do Brasil, essa cultura de importância econômica. Somos também o maior exportador de soja do Brasil e Juína tem se destacado também a nível estadual como uma importante área agrícola para a soja. Hoje nós temos aproximadamente 48 mil hectares de soja, é pequena ainda em relação ao estado de Mato Grosso, mas Juína tem um potencial para crescimento, né? Passando aí de 150 mil hectares, né? Nos próximos anos, né? Com a entrada de grupos grandes, né? Então, o vazio sanitário da soja ela é uma prática importante para a sanidade dos sojicultores. O Estado ele trabalha com a ferrugem por conta da importância econômica da cultura da soja. Fora a soja, nós também temos o vazio sanitário no algodão. O Juína ainda não tem plantio de algodão comercial, né? Então, hoje nós estamos aí nesse período de 8 de junho a 6 de setembro, num período de 90 dias consecutivos, onde é proibido a permanência de plantas vivas de soja. O porquê disso? Essas plantas vivas, né, através de suas folhas, é hospedeira para o fungo da ferrugem asiática da soja. Quando ela foi introduzida no Brasil, esse fungo, ela dizimou todo o plantio na região sul, também no ano 2002 a 2004, dizimou essa cultura também no estado de Mato Grosso, causando prejuízos irreparáveis. O prejuízo chega até 100% da área, contém essa doença.
25: Marcelo, esse período do vazio sanitário vai até quando?
24: Até dia 6 de setembro. Então, nesse período, dentro da área de domínio do produtor, é proibido ter a presença dessa planta. Nós também fiscalizamos as estradas, corredores, carreadores, pátios, né, de silos. Toda essa área ela é proibida o plantio de soja. Até quem, né, quer plantar para um teste, nesse período também é proibido.
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1: A ANEEL decide manter bandeira tarifária amarela no mês de julho. A agência justificou manutenção do custo extra devido ao período seco.
26: A ANEEL, Agência Nacional de Energia Elétrica, decidiu manter a bandeira tarifária amarela para o mês de julho. Com isso, a conta de luz dos brasileiros continuará com um acréscimo de R$ 1,88 a cada 100 kWh consumidos. A agência justificou a manutenção da bandeira, que já está em vigor desde abril devido ao período seco no país. Com menos chuvas, o nível dos reservatórios das hidrelétricas cai, o que exige o acionamento de usinas termoelétricas, cujo custo de geração de energia é mais elevado. Diante desse cenário, a ANEEL reforçou a importância da adoção de hábitos eficientes de consumo para evitar desperdícios e contribuir para a economia doméstica e a sustentabilidade do setor elétrico. Criado em 2015, o sistema de bandeiras tarifárias tem como objetivo sinalizar ao consumidor os custos reais da geração de energia. A bandeira verde indica condições favoráveis e não tem custo extra. Já a bandeira amarela sinaliza uma condição menos favorável. Em situações de custos mais altos, a agência pode acionar a bandeira vermelha nos patamares 1 ou 2, que geram acréscimos maiores na conta de luz. Da Rádio Nacional em Brasília, Pedro Lacerda.
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4: Até o fechamento desta edição, a arroba do boi gordo estava em R$315,67, a vaca gorda R$293,40 e o dólar em R$5,19.
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4: 12h40, ainda falando de economia, inflação desacelera, mas alimentos e habitação seguem em alta.
3: O Índice Nacional de Preços ao Consumidor Amplo, 15, IPCA 15, considerado a prévia da inflação oficial do país, desacelerou pelo segundo mês consecutivo. De acordo com dados divulgados nesta quinta-feira pelo IBGE, o IPCA 15 de junho ficou em 0,41% abaixo dos 0,62% registrados em maio e dos 0,89% de abril. Apesar da perda de ritmo, a inflação acumulada em 12 meses avançou para 4,8%, acima dos 4,64% observados no mês anterior. Os principais responsáveis pela alta dos preços em junho foram os grupos de alimentação e bebidas e habitação, que junto responderam por cerca de 2/3 do resultado do indicador. Nos supermercados, os alimentos continuaram mais caros, mas com aumento menor do que o registrado em maio. Entre os produtos que mais pesaram no bolso do consumidor, estão a batata inglesa, que subiu quase 30%, o tomate, com alta superior a 17%, além do feijão carioca e da cebola. Segundo o IBGE, alguns itens já acumulam aumentos expressivos no semestre. É o caso do tomate, da cenoura e da batata, que mais do que dobraram de preço, influenciados principalmente pelas condições climáticas. Outro destaque foi a conta de luz. A energia elétrica residencial avançou 2,04% e teve o maior impacto individual sobre a inflação do mês. O aumento foi motivado pela adoção da bandeira tarifária amarela, determinada pela Agência Nacional de Energia Elétrica, a ANEEL, em razão da previsão de menos chuvas e do crescimento do consumo. Por outro lado, o grupo dos transportes ajudou a conter a inflação. Os combustíveis ficaram mais baratos, com queda de 1,22%. O etanol recuou mais de 5% e a gasolina teve redução de 0,73%. Em sentido contrário, as passagens aéreas ficaram em média 7,24% mais caras. O IPCA 15 considera a variação de preços coletada entre 16 de maio e 16 de junho. Com informações da Agência Brasil, da Rádio Nacional no Rio de Janeiro, Tatiana Alves.
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4: E essas foram as notícias de hoje.
1: O Jornal do Meio-Dia é uma produção da Fundação Rádio TV Educativa de Juína.
4: Apresentado por mim, William Ribeiro e Cidete Strapazon.
1: Produção de Lucas Gomes, Marcos Nonato e Rose Zimpio.
4: Em seguida, o Evangelho do Dia. Boa tarde.
1: Boa tarde.
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1: Amados irmãos e amadas irmãs, naquele tempo, vendo uma multidão ao seu redor, Jesus mandou passar para outra margem do lago. Então o mestre da lei aproximou-se e disse: Mestre, eu te seguirei aonde quer que tu vás. Jesus lhe respondeu: As raposas têm suas tocas e as aves dos céus têm seus ninhos, mas o filho do homem não tem onde reclinar a cabeça. Um outro dos discípulos disse a Jesus: Senhor, permite-me que primeiro eu vá sepultar meu pai. Mas Jesus lhe respondeu: Segue-me e deixa que os mortos sepultem os seus mortos. Queridos amigos e amigas, após a narração do primeiro ciclo de milagres, Mateus descreve algumas instruções deixadas pelo mestre a quem pretende segui-lo. Inicia por mostrar que o discipulado não é tarefa fácil, nem pode ser encarado com superficialidade. A primeira condição para segui-lo é estar disposto a aceitar sua absoluta pobreza e a dureza de sua vida itinerante. A segunda condição está diretamente relacionada à primeira e consiste em deixar tudo para trás, ou seja, ter o reino de Deus como única preocupação pessoal, acima de qualquer outro bem ou valor terreno. Jesus não está dizendo que os mortos não precisam ser enterrados. Essa é, inclusive, uma das obras de misericórdia que nós fazemos. Está enfatizando que, para segui-lo, devemos assumir plenamente o seu projeto de vida, deixando para trás tudo o que conduz à morte. Senhor Jesus Cristo, que não tens nem onde reclinar a cabeça. Expressão esta que nos ajuda muito também em nossa vida, de sermos desprendidos por completo. E faze que lutemos para sermos parecidos ao teu ensinamento e testemunho de vida. Amém.

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5: Mantenha seu sistema atualizado. 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
11: 1:04.

0: A Croácia venceu Gana por 2-1 e garantiu a classificação para as oitavas de final da Copa do Mundo de 2026. Petar Sučić abriu o placar para os croatas, ainda no primeiro tempo, com um belo chute de fora da área. Gana reagiu na etapa final e empatou com Derek Lukasin, mas, aos 38 minutos, Nikola Vlašić marcou de cabeça após cobrança de escanteio de Luka Modric, decretando a vitória croata. Com o resultado, a Croácia terminou em segundo lugar no Grupo L e avançou para enfrentar Portugal na próxima fase. Já Gana, mesmo com a derrota, também conseguiu a classificação como uma das melhores terceiras colocadas e agora terá pela frente a Colômbia nas oitavas de final. O duelo também marcou mais um feito de Luka Modric, que se tornou o jogador mais velho da história das Copas do Mundo a dar uma assistência.
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4: Chegando mais uma edição do quadro A Hora do Consumidor, respondendo a pergunta aqui do Roberto de Palmas, no Tocantins. Ele fez uma compra em uma loja e ao chegar em casa, ele percebeu que cobraram o produto duas vezes na nota. Ele pergunta, o que devo fazer? Olha, Roberto, volte à loja com a nota fiscal e solicite a correção do erro. O consumidor não pode pagar por um item que não comprou. Caso a cobrança indevida seja confirmada, a empresa deve providenciar o reembolso do valor pago a mais, tá bom? Obrigado aí pela sua participação, hein, Roberto? Eu sou o Kleber Salles, esse foi o nosso quadro A Hora do Consumidor. Daqui a pouco a gente volta com mais esclarecimentos, mais uma edição aqui na nossa programação, hein?
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0: Matheus!
1: Que honra, Fred, Fabrício. Que honra participar desse momento da vida de vocês.
2: Que turma emocionada.
1: Obrigado
2: essa, hein,
1: pelo
2: cara?
1: Convite.
3: Queda de braços.

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que a gente possa sentir toda a paz do nosso Pantanal, uma das paisagens mais lindas e mais especiais do mundo.

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0: minha cara ouvinte. Esse é o momento de despertar e é uma alegria poder falar com você. Que estas palavras possam lhe ajudar a ter mais inspiração e mais realização. Eu gostaria de falar sobre querer e poder. Muitas vezes nós ouvimos falar querer é poder. O que ocorre é que nós temos visto muitas pessoas frustradas e infelizes porque não conseguem aquilo que querem. Elas repetem que querer é poder e insistem num caminho que nem sempre irá levá-las a algo produtivo. O querer é poder não se aplica a todas as questões da vida. Um jovem esses dias me disse que seria muito feliz se conseguisse trabalhar em determinada empresa com tal função e com tal salário. Ele já sabia tudo o que queria. Sugeri que ele continuasse a sua busca nos estudos, no conhecimento. O que eu percebi também é que nesse jovem não tinha interesse em lutar. Ele apenas queria que acontecesse tudo num passe de mágica. E isso não acontece. Fiquei pensando em como o desejo dele pode ser um caminho para a decepção. E de verdade pode ser. O profissional que certamente irá conquistar a vaga que aquele jovem queria, muito provavelmente será alguém que não projetou isso para si, será alguém que se preocupou em ser um bom profissional na sua área, que se destacou pelo trabalho, pelo empenho, por tudo aquilo que ele fez bem feito. Por isso, querer é poder, desde que o que você quer dependa única e exclusivamente de você. Quem quer pode, mas nem sempre quem quer tem. Eu posso dizer que quero ser um excelente profissional, eu posso me atualizar na minha área, eu quero emagrecer, posso fazer dieta, me manter nela, eu quero fazer trabalho voluntário, posso arrumar um tempo na minha agenda para me dedicar às outras pessoas, eu quero falar inglês, eu quero, eu posso, tudo bem. Mas se o que eu quero depende da vontade de outras pessoas, isso nem sempre dá certo. Eu quero uma determinada vaga numa empresa, eu quero ganhar um carro, eu quero ser amado por aquela pessoa. Essas coisas mostram os nossos desejos, as nossas vontades e às vezes até nos sentimos no direito de receber. Mas saiba que a nossa percepção não é a mais correta e nem a mais justa. Por isso eu oriento a você que faça o contrário. Ame com um amor generoso, aceite a família que tiver, mesmo que ela não seja do jeito que você a planejou, mas não a ame menos. Ninguém tem a família perfeita. Com essa postura de eu querer oferecer algo de bom às pessoas, elas terão uma visão mais generosa a seu respeito e podem querer ajudar-me a conseguir o que eu quero. Lembre-se, nós sofremos por coisas que dependem de outras pessoas. Muitas vezes o nosso sofrimento não vem de coisas vividas, mas das que não se realizaram, do descompasso entre sonho e realidade. Por isso, espalhe as suas intenções com generosidade. Corra atrás dos seus sonhos lutando por eles. A felicidade muitas vezes está na busca. E seja feliz, mesmo que não tenha todas as coisas que deseja. Meu caro ouvinte, pense nisso hoje. Até o próximo encontro. Que Deus te abençoe. Em nome do Pai, do Filho e do Espírito Santo. Amém.
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0: palavras de Jesus misericordioso a Santa Faustina, às 3 horas da tarde.
1: Implora a minha misericórdia, especialmente pelos pecadores, e ao menos por um breve tempo, reflete sobre a minha paixão, especialmente sobre o abandono que me encontrei no momento da agonia. Esta é a hora de grande misericórdia para o mundo inteiro. Permitirei que penetres na minha tristeza mortal. Nesta hora, nada negarei à alma que pedir pela minha paixão. Em nome do Pai, do Filho e do Espírito Santo.
0: Amém.
1: Pai nosso, que estais nos céus, santificado seja o vosso nome. Venha a nós o vosso reino. Seja feita a vossa vontade, assim na terra como no céu. O pão nosso de cada dia nos dai hoje. Perdoai-nos as nossas ofensas, assim como nós perdoamos a quem nos tem ofendido. E não nos deixeis cair em tentação, mas livrai-nos do mal. Amém.
2: Ave Maria, cheia de graça, o Senhor é convosco. Bendita sois vós entre as mulheres. Bendito é o fruto do vosso ventre, Jesus. Santa Maria, Mãe de Deus, rogai por nós, pecadores, agora e na hora de nossa morte. Amém.
1: Professemos a nossa fé.
2: Creio em Deus, Pai Todo-Poderoso, Criador do céu e da terra, e em Jesus Cristo, seu único Filho, nosso Senhor, que foi concebido pelo poder do Espírito Santo, nasceu da Virgem Maria, padeceu sob Pôncio Pilatos, foi crucificado, morto e sepultado, desceu à mansão dos mortos, ressuscitou ao terceiro dia, subiu aos céus, está sentado à direita de Deus Pai Todo-Poderoso, donde há de vir julgar os vivos e os mortos. Creio no Espírito Santo, na Santa Igreja Católica, na comunhão dos santos, na remissão dos pecados, na ressurreição da carne, na vida eterna. Amém.
0: Nesta primeira dezena, nós colocamos aos pés de Jesus misericordioso a sua vida, suas intenções, suas necessidades mais profundas do íntimo do seu coração. Nos unimos às almas do purgatório. Rezamos pela conversão dos pecadores do mundo inteiro, pela conversão da nossa família. Eterno Pai,
2: eu vos ofereço o corpo e o sangue, a alma e a divindade de vosso diletíssimo Filho, nosso Senhor Jesus Cristo, em expiação dos nossos pecados e os do mundo inteiro.
0: Pela sua dolorosa paixão,
1: tende misericórdia de nós e do mundo inteiro.
0: Pela sua dolorosa paixão,
1: tende misericórdia de nós e do mundo inteiro.
0: Pela sua dolorosa paixão,
1: tende misericórdia de nós e do mundo inteiro.
0: Pela sua dolorosa paixão,
1: tende misericórdia de nós e do mundo inteiro.
0: Pela sua dolorosa paixão,
1: tende misericórdia de nós e do mundo inteiro.
0: Pela sua dolorosa paixão,
1: tende misericórdia de nós e do mundo inteiro.
0: Pela sua dolorosa paixão,
1: tende misericórdia de nós e do mundo inteiro.
0: Pela sua dolorosa paixão,
1: tende misericórdia de nós e do mundo inteiro.
0: Pela sua dolorosa paixão,
1: tende misericórdia de nós e do mundo inteiro.
0: Pela sua dolorosa paixão,
1: tende misericórdia de nós e do mundo inteiro. Nesta segunda dezena, nós rezamos por você que está doente, por você no leito do hospital, por você que traz uma doença incurável. E com você dizemos: Jesus, eu confio em vós. Convidamos você agora a abandonar-se inteiramente na misericórdia de Jesus que o envolve agora. Nós colocamos aos pés de Jesus todos os enfermos, aqueles que nós conhecemos e amamos, e especialmente rezamos por aqueles enfermos esquecidos, pelos quais ninguém mais reza, e por isso rezamos com imensa confiança. Eterno Pai,
2: eu vos ofereço o corpo e o sangue, a alma e a divindade de vosso diletíssimo Filho, nosso Senhor Jesus Cristo, em expiação dos nossos pecados e os do mundo inteiro.
1: Pela sua dolorosa paixão,
0: tende misericórdia de nós e do mundo inteiro.
1: Pela sua dolorosa paixão,
0: tende misericórdia de nós e do mundo inteiro.
1: Pela sua dolorosa paixão,
0: tende misericórdia de nós e do mundo inteiro.
1: Pela sua dolorosa paixão,
0: tende misericórdia de nós e do mundo inteiro.
1: Pela sua dolorosa paixão,
0: tende misericórdia de nós e do mundo inteiro.
1: Pela sua dolorosa paixão,
0: tende misericórdia de nós e do mundo inteiro.
1: Pela sua dolorosa paixão,
0: tende misericórdia de nós e do mundo inteiro.
1: Pela sua dolorosa paixão,
0: tende misericórdia de nós e do mundo inteiro.
1: Pela sua dolorosa paixão,
0: tende misericórdia de nós e do mundo inteiro.
1: Pela sua dolorosa paixão,
0: tende misericórdia de nós e do mundo inteiro. Nesta terceira dezena, nós apresentamos a Jesus misericordioso toda e qualquer forma de desespero. Nós pedimos que o sangue e água que jorram do diletíssimo coração de Jesus envolva agora, na paz que vem do Senhor, toda e qualquer pessoa que se sente em desespero, as famílias, os doentes, os agonizantes deste dia, os endividados, que recebam agora, no nome de Jesus, do coração misericordioso de Jesus, a paz que o mundo não conhece. Rezemos agora com imensa confiança. É Jesus misericordioso quem nos visita. Eterno Pai,
2: eu vos ofereço o corpo e o sangue, a alma e a divindade de vosso diletíssimo Filho, nosso Senhor Jesus Cristo, em expiação dos nossos pecados e os do mundo inteiro.
0: Pela sua dolorosa paixão,
1: tende misericórdia de nós e do mundo inteiro.
0: Pela sua dolorosa paixão,
1: tende misericórdia de nós e do mundo inteiro.
0: Pela sua dolorosa paixão,
1: tende misericórdia de nós e do mundo inteiro.
0: Pela sua dolorosa paixão,
1: tende misericórdia de nós e do mundo inteiro.
0: Pela sua dolorosa paixão,
1: tende misericórdia de nós e do mundo inteiro.
0: Pela sua dolorosa paixão,
1: tende misericórdia de nós e do mundo inteiro.
0: Pela sua dolorosa paixão,
1: tende misericórdia de nós e do mundo inteiro.
0: Pela sua dolorosa paixão,
1: tende misericórdia de nós e do mundo inteiro.
0: Pela sua dolorosa paixão,
1: tende misericórdia de nós e do mundo inteiro.
0: Pela sua dolorosa paixão,
1: tende misericórdia de nós e do mundo inteiro. Nesta quarta dezena, nós apresentamos a Jesus as necessidades mais íntimas de cada um de nós. E por isso agora você apresenta a sua necessidade. Fale com Jesus agora, que ouve-nos em oração. Porque Jesus tudo pode, nós queremos também nesta dezena pedir por nossas famílias e em especial por todos aqueles que precisam de um trabalho. Jesus, nós pedimos por todo pai de família, por toda mãe de família, por todo jovem que precisa trabalhar. Nós pedimos, Senhor, que tua divina misericórdia, unida à tua divina providência, abra os caminhos para todos os trabalhadores que precisam hoje de um emprego. Rezemos com imensa confiança. Eterno Pai,
2: eu vos ofereço o corpo e o sangue, a alma e a divindade de vosso diletíssimo Filho, nosso Senhor Jesus Cristo, em expiação dos nossos pecados e os do mundo inteiro.
1: Pela sua dolorosa paixão,
0: Tende misericórdia de nós e do mundo inteiro.
1: Pela sua dolorosa paixão.
0: Tende misericórdia de nós e do mundo inteiro.
1: Pela sua dolorosa paixão.
0: Tende misericórdia de nós e do mundo inteiro.
1: Pela sua dolorosa paixão.
0: Tende misericórdia de nós e do mundo inteiro.
1: Pela sua dolorosa paixão.
0: Tende misericórdia de nós e do mundo inteiro.
1: Pela sua dolorosa paixão.
0: Tende misericórdia de nós e do mundo inteiro.
1: Pela sua dolorosa paixão.
0: Tende misericórdia de nós e do mundo inteiro.
1: Pela sua dolorosa paixão.
0: Tende misericórdia de nós e do mundo inteiro.
1: Pela sua dolorosa paixão.
0: Tende misericórdia de nós e do mundo inteiro.
1: Pela sua dolorosa paixão.
0: Tende misericórdia de nós e do mundo inteiro. Nesta quinta dezena, nós apresentamos a Jesus tudo aquilo que para nós não tem solução aos olhos humanos. Nesta dezena, nós rezamos por aquilo que é impossível aos nossos olhos, mas não é para Jesus. Pedimos a Jesus pelas curas físicas, por todas aquelas enfermidades que diante da medicina não há cura, por todos os desenganados, por todos aqueles que passam nesse exato momento por muitas aflições e provações na própria carne. Nós pedimos, Jesus, cura, libertação, restauração, pelo poder da tua infinita misericórdia. Jesus, tu és a nossa solução. Nós pedimos por todas as causas impossíveis, pedimos a tua presença, pedimos a tua fortaleza e nós convidamos nesse instante você que reza conosco, que de maneira especial recorra à intercessão de Santa Faustina, aquela que foi e é a secretária da Divina Misericórdia. Jesus disse a Santa Faustina: peçam muito, muito mesmo, porque o meu desejo é dar

0: tende misericórdia de nós e do mundo inteiro.
1: Pela sua dolorosa paixão,
0: tende misericórdia de nós e do mundo inteiro.
1: Pela sua dolorosa paixão,
0: tende misericórdia de nós e do mundo inteiro.
1: Pela sua dolorosa paixão,
0: tende misericórdia de nós e do mundo inteiro.
1: Pela sua dolorosa paixão,
0: tende misericórdia de nós e do mundo inteiro.
1: Pela sua dolorosa paixão,
0: tende misericórdia de nós e do mundo inteiro.
1: Pela sua dolorosa paixão,
0: tende misericórdia de nós e do mundo inteiro.
1: Pela sua dolorosa paixão,
0: tende misericórdia de nós e do mundo inteiro.
1: Pela sua dolorosa paixão,
0: tende misericórdia de nós e do mundo inteiro.
2: Deus Santo, Deus Forte, Deus Imortal, tende piedade de nós e do mundo inteiro. Deus Santo, Deus Forte, Deus Imortal, tende piedade de nós e do mundo inteiro. Deus Santo, Deus Forte, Deus Imortal, tende piedade de nós e do mundo inteiro.
0: Em nome do Pai, do Filho,

Maria Santíssima, que em vossa imagem milagrosa de Aparecida espalhais inúmeros benefícios sobre o Brasil. Eu, embora indigno de pertencer ao número dos vossos servos, mas desejando participar dos benefícios da vossa misericórdia, prostrado a vossos pés, consagro-vos o entendimento, para que sempre pense no amor que mereceis. Consagro-vos a língua, para que sempre vos louve e propague a vossa devoção. Consagro-vos o coração, para que depois de Deus vos ame sobre todas as coisas. Recebei-nos, ó Rainha incomparável, no ditoso número dos vossos servos. Acolhei-nos debaixo da vossa proteção. Socorrei-nos em nossas necessidades espirituais e temporais, e sobretudo na hora da nossa morte. Abençoai-nos, ó Mãe Celestial, e com vossa poderosa intercessão, fortalecei-nos em nossa fraqueza, a fim de que, servindo-vos fielmente nesta vida, possamos louvar-vos, amar-vos e render-vos graças no céu. Por toda a eternidade, assim seja.

pela intercessão de Nossa Senhora Aparecida, Rainha e Padroeira do Brasil, a bênção de Deus Onipotente, Pai, Filho e Espírito Santo, desça sobre vós e permaneça sempre.

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12: 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Assim, além do brilho, as gotas de chuva escorrerão, não secando no vidro e não deixando manchas.
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17: 4 e 9.

0: A Inglaterra venceu o Panamá por 2 a 0 e confirmou a liderança do Grupo L da Copa do Mundo de 2026. Depois de um primeiro tempo equilibrado, os ingleses encontraram os espaços na etapa final. Jude Bellingham abriu o placar em uma jogada de bola parada e Harry Kane ampliou de cabeça, garantindo mais uma vitória da equipe comandada por Thomas Tuchel. Com o resultado, a Inglaterra avançou ao mata-mata com a melhor campanha da chave e agora enfrentará a República Democrática do Congo nas oitavas de final. Já o Panamá, que perdeu os 3 jogos da fase de grupos, encerrou sua participação na competição sem conquistar pontos e acabou eliminado na última colocação do grupo.
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7: 4:36.

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12: 5h35.

0: A Ibio Combustíveis será responsável pelo repasse aos produtores.
1: O governo do Brasil abriu um crédito extraordinário de 550 milhões de reais para apoiar a importação de óleo diesel de uso rodoviário. A medida publicada nesta segunda-feira, 29, destina os recursos ao Ministério de Minas e Energia para viabilizar uma política de subvenção operada pela Agência Nacional de Petróleo, Gás Natural e Biocombustíveis, ANP. A iniciativa tem caráter emergencial e temporário e busca reduzir os efeitos da alta dos preços internacionais do petróleo sobre a economia brasileira. A medida foi criada após o aumento da instabilidade no mercado global, provocado pelo agravamento do conflito geopolítico no Oriente Médio. A ANP será responsável pelo repasse da subvenção aos importadores de diesel, com critérios baseados no volume comercializado e na diferença entre o preço de referência e o valor definido para o produto. Como a despesa não estava prevista no orçamento de 2026, o governo precisou abrir o crédito extraordinário para garantir a execução da política. A medida atende os critérios de urgência e imprevisibilidade previstos na Constituição. Claudimário Carvalho, para a Voz do Brasil.
2: Em julho, a bandeira tarifária de energia seguirá amarela, indicando a cobrança de taxa adicional sobre as contas de luz no mês.
0: O anúncio foi feito pela Agência Nacional de Energia Elétrica, ANEEL.
2: Com isso, os consumidores vão pagar um adicional de R$ 1,88 para cada 100 kWh consumidos.
0: A bandeira tarifária está amarela desde abril, em razão das condições menos favoráveis para a geração de energia no país.
2: Em períodos secos, quando a produção das usinas hidrelétricas fica prejudicada e é necessário acionar as termoelétricas, a bandeira pode ficar amarela ou vermelha, patamar 1 ou 2.
0: Isso porque a geração por usinas térmicas é mais cara, daí a necessidade da taxa adicional sobre o consumo de energia.
2: Do segundo lote do imposto de renda será feito amanhã, terça-feira.
0: É a maior restituição da história em relação ao número de contribuintes contemplados. Serão beneficiadas mais de 9 milhões e 500 mil pessoas.
3: São 16 bilhões de reais em créditos para 9 milhões 585 mil 797 contribuintes. O valor é o mesmo do lote pago anteriormente, o primeiro lote de restituição do imposto de renda 2026, em 29 de maio deste ano. Segundo a Receita, os valores devidos da maior parte dos declarantes serão quitados já nos dois primeiros lotes de 2026. Esses pagamentos deverão alcançar cerca de 80% do total estimado de restituições do ano. Se somarmos os dois primeiros lotes do ano, serão contemplados 18 milhões e 300 mil contribuintes, com um valor total de 32 bilhões de reais em restituições. A antecipação dos créditos se deu após processamento de milhões de declarações em pouco tempo, beneficiando tanto os contribuintes com prioridade legal quanto aqueles que aderiram às soluções digitais, como a declaração pré-preenchida e o recebimento da restituição via PIX. O crédito bancário será realizado ao longo desta terça-feira. Cerca de 4 bilhões e meio de reais serão destinados a contribuintes com prioridade legal, como idosos acima de 80 anos, idosos entre 60 e 79 anos, pessoas com deficiência física, mental ou moléstia grave e contribuintes cuja maior fonte de renda seja o magistério. Para saber se a restituição está disponível, basta acessar gov.br/Receita Federal, clicar em Meu Imposto de Renda e depois em Consultar Minha Restituição. O pagamento é feito somente na conta do titular da declaração. Daniele Popov para a Voz do Brasil.
2: Equipes de resgate brasileiras já estão na Venezuela apoiando o país.
0: A Venezuela foi atingida por terremotos na última quarta-feira, deixando mais de 1.700 mortos.
4: Equipes brasileiras chegaram neste sábado e já atuam principalmente no município de Vargas, no estado de La Guaira, uma das regiões mais afetadas pelos terremotos. Até agora, foram enviados 4 voos da Força Aérea Brasileira, que levaram mais de 1 tonelada de medicamentos e insumos para atendimento de emergência, um hospital de campanha que já está montado, purificadores de água e equipes de bombeiros, com equipamentos e materiais específicos para ações de apoio a desastres, além de cães farejadores. O porta-voz do Corpo de Bombeiros de Minas Gerais, primeiro-tenente Henrique Barcelos explica como o trabalho dessas equipes está sendo feito.
5: As ações serão concentradas em áreas com edificações colapsadas, onde as equipes vão realizar buscas técnicas, resgate e localização de vítimas, atendimento pré-hospitalar e integração com as autoridades locais por meio dos organismos internacionais.
4: Os terremotos de magnitude 7,2 e 7,5, seguidos de cerca de 20 réplicas, provocaram desabamentos na capital Caracas e outras cidades venezuelanas. As equipes brasileiras também vão trabalhar no reforço a telecomunicações com representantes da Anatel e no transporte e apoio aos desalojados. Reportagem Raquel Mariano.
2: Modernidade nas unidades de terapia intensiva, salvando a vida de mais pacientes.
0: O Ministério da Saúde inaugurou a primeira UTI inteligente do SUS no Rio de Janeiro.
2: Entre as novidades, monitoramento mais sofisticado dos pacientes e uso da inteligência artificial para reunir dados e acelerar a tomada de decisões.
0: A iniciativa faz parte do Agora Tem Especialistas.
6: Um passo importante rumo à medicina do futuro. A primeira UTI inteligente do SUS foi inaugurada no Hospital Universitário Clemente Fraga Filho, da Universidade Federal do Rio de Janeiro. A novidade utiliza tecnologias de monitoramento contínuo e inteligência artificial para acompanhar em tempo real a evolução dos pacientes. O sistema reúne automaticamente informações dos monitores, identifica sinais precoces de agravamento e auxilia as equipes médicas na tomada de decisões. Segundo o ministro da Saúde, Alexandre Padilha, a expectativa é aumentar as chances de recuperação dos pacientes.
7: Se observa mais precocemente sinais de piora ou os sinais de melhora, então com isso você faz a ação, a medicação, a mudança de conduta mais rápido, com isso você salva esse paciente, ele sai mais rápido da UTI, ele saindo mais rápido da UTI, gira mais o leito da UTI, você pode trazer outros pacientes para a UTI, com isso vai reduzindo o tempo de quem está esperando para a UTI e salva a vida dentro da UTI.
6: A iniciativa faz parte da criação da Rede Nacional de UTIs Inteligentes, que recebeu mais de 180 milhões de reais em investimentos. Nesta primeira etapa, serão 10 leitos inteligentes em 7 hospitais de referência, espalhados pelo país. Depois, o projeto será ampliado para 280 leitos em 14 UTIs. A entrega faz parte do programa Agora Tem Especialistas do Ministério da Saúde, que busca ampliar e qualificar a assistência no SUS. Em pouco mais de um ano, o programa bateu recorde de cirurgias eletivas, quase 15 milhões de procedimentos. O governo federal também tem levado atendimento móvel por meio de carretas, que oferecem exames e atendimento em diversas especialidades, como ressaltou o ministro da Saúde, Alexandre Padilha.
8: Mais de 2.800 municípios brasileiros já tiveram atendimento dessas carretas. Nós vamos chegar a 150 dessas carretas até o final do ano. E 81% dos atendimentos são das mulheres, porque a saúde da mulher é prioridade absoluta. E as carretas têm ajudado muito na saúde da mulher.
6: A estratégia também foi responsável pela inclusão de mais de 1,5 milhão de especialistas no atendimento à rede pública do país. Reportagem Luana Karen.
2: E o Ministério da Saúde incluiu mais uma estratégia para ampliar o acesso a cuidados especializados no Sistema Único de Saúde.
0: A partir de agora, a infectologia foi incluída no programa Agora Tem Especialistas e faz parte da oferta de cuidados integrados.
2: A iniciativa tem como objetivo fortalecer a atenção a pessoas vivendo com HIV e ou com AIDS, que demandam avaliação diagnóstica e acompanhamento integrado.
0: Já fazem parte do programa 6 especialidades. São elas: cardiologia, ginecologia, oftalmologia, oncologia, ortopedia e otorrinolaringologia.
2: Os cuidados integram um conjunto de procedimentos que vão desde consultas, exames e tecnologias de cuidado à condução de agravos específicos de rápida resolução.
0: Amanhã, dia 30 de junho, é o último dia da campanha de vacinação contra o HPV.
2: Mesmo após essa data, a vacina vai continuar disponível para imunização de grupos prioritários.
0: A vacina protege contra o papiloma vírus humano, responsável por diversos tipos de câncer.
9: O papilomavírus humano, HPV, é a infecção sexualmente transmissível mais comum no mundo. A vacina é segura e fundamental na prevenção de diversos tipos de câncer, como os de colo do útero, vulva, pênis, garganta e pescoço. A advogada Marici Valeta conta que não quer ver o filho correr riscos e o levou para vacinar contra o HPV aos 10 anos de idade.
10: Primeiro que é uma coisa perigosa, né? Que pode levar a outras doenças bastante perigosas. Além da proteção individual, acho que a gente tem que ter em mente esse efeito coletivo, né? Que é de você interromper um pouco esse ciclo.
9: A vacina deve ser tomada antes do início da vida sexual. Ela faz parte da rotina do Calendário Nacional para Crianças e Adolescentes de 9 a 14 anos, que tem direito ao imunizante de graça. Outros grupos também têm esse direito. Pessoas vivendo com HIV, pacientes oncológicos, pessoas transplantadas, usuários de profilaxia para o HIV e vítimas de violência sexual. Éder Gatti, diretor do Departamento do Programa Nacional de Imunizações do Ministério da Saúde, fala sobre a importância dessa imunização.
11: Quando a gente fala de vacinação, a gente está falando de evitar câncer. Casos que teriam um custo enorme no tratamento, e câncer, ele é de alta complexidade. Então a pessoa, quando ela se vacina, ela está contribuindo com a sua proteção e seu bem-estar, mas também ela está dando uma grande contribuição a toda a sociedade brasileira, fazendo ali uma proteção ao Sistema Único de Saúde, garantindo que ele fique mais acessível para outras patologias e outras pessoas.
9: Até amanhã, 30 de junho, quem tem entre 15 e 19 anos também pode se vacinar de graça contra o HPV. Após esse prazo da campanha, o imunizante deve ser adquirido em clínicas particulares. Mas a vacinação gratuita continuará disponível para os grupos prioritários. Reportagem Nazi Brum.
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2: Oportunidades. Estudantes indígenas e quilombolas agora têm reserva de vagas para estágios nos órgãos públicos federais.
0: 3% serão destinados aos indígenas e 2% aos quilombolas. As regras já garantem reserva para estudantes negros e para pessoas com deficiência.
13: Para acessar as vagas disponíveis nas cotas, é preciso se autodeclarar como pertencente a alguém.

0: articulação das comunidades negras rurais quilombolas, argumenta que ter melhores chances de acessar o estágio é fundamental para esses estudantes.
1: Nós vemos uma realidade em que os estudantes precisam sair dos seus territórios para irem para a cidade para fazerem a universidade. E esse auxílio financeiro das bolsas vai ajudar na permanência desses estudantes.
0: Braulina, do povo Baniuá, faz doutorado na Universidade de Brasília e comemorou a reserva de vagas em estágios como uma oportunidade de melhoria profissional para parentes de todas as etnias indígenas.
2: Para que a gente tenha mais parentes qualificados na tua área e que tenham parentes com experiência no estágio e em outros lugares. É o primeiro passo de muito sonho que vem e estamos muito felizes.
0: Cerca de 16 mil estudantes fazem estágios na administração pública federal. As oportunidades são para nível médio, ensino técnico, graduação e pós-graduação. Cada órgão divulga os estágios que oferece e tem até o início de setembro deste ano para se adaptar às novas regras de reserva de vagas. Reportagem Carlos Oliveira.
3: Jovens que completam 18 anos em 2026 têm até amanhã, dia 30, para fazer o alistamento militar obrigatório.
4: Quem perder o prazo poderá pagar multa e enfrentar restrições, como impedimento para tirar passaporte, assumir cargo público e participar de concursos.
3: A expectativa é que mais de 1 milhão de jovens participem do processo em todo o país.
4: O procedimento pode ser feito pela internet, no site alistamento.eb.mil.br ou em uma junta do Serviço Militar.
3: Essas foram as notícias do Governo do Brasil.
4: Uma realização da Secretaria de Comunicação Social da Presidência da República.
3: Com produção da empresa Brasil de Comunicação.
4: Fique agora com as notícias do Poder Judiciário e do Congresso Nacional. Boa noite.
3: Uma boa noite. Até amanhã.
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7: Supremo Tribunal Federal lança edital para receber propostas sobre a modernização do sistema de justiça. STJ decide que é ilegal a busca na casa do suspeito de um crime baseada apenas no relato de outros réus. Ministério Público Eleitoral aciona governador do Amapá por promoção pessoal na fachada da Secretaria de Educação. Boa noite, eu sou o Arthur Filho. O Supremo Tribunal Federal lançou o edital para receber propostas sobre a modernização do sistema de justiça. Os interessados podem enviar manifestações institucionais sem caráter pessoal, que deverão ser apresentadas por meio de formulário eletrônico até 15 de agosto. Fernanda Porto.
8: As contribuições serão analisadas pelo Grupo de Estudos para a Modernização do Sistema de Justiça, instituído pelo presidente do Supremo Tribunal Federal, o ministro Edson Fachin. As sugestões deverão tratar de temas como simplificação processual, redução da litigiosidade, transformação digital, governança da inteligência artificial, modernização das carreiras e da gestão judiciária, fortalecimento da integridade institucional, transparência pública, proteção dos direitos fundamentais e promoção de maior estabilidade jurídica para o desenvolvimento econômico e social do país. O edital completo pode ser acessado no portal stf.jus.br.
7: Polícia não pode entrar em casa de pessoa suspeita de um crime apenas porque outros suspeitos a acusaram. Para o STJ, esse tipo de informação por si só não é suficiente para justificar a entrada no imóvel. Fátima Uchoa.
9: Um homem foi acusado de tráfico de drogas e condenado juntamente com outras duas pessoas. Pela denúncia durante a abordagem policial, os outros dois réus o apontaram como fornecedor das drogas. Também informaram o endereço dele aos agentes, que foram ao local para realizar o flagrante. O Tribunal de Justiça de Goiás considerou a busca domiciliar legítima, mas a quinta turma do STJ reconheceu a ilegalidade dessa busca e das provas obtidas, e com isso absolveu o réu. Segundo o relator ministro Ribeiro Dantas, o ingresso dos policiais no imóvel deveria ter sido precedido de justa causa que amparasse o flagrante, de mandado judicial ou de consentimento comprovado do morador.
7: Ouvir a população.

0: Para melhorar os serviços prestados. Esse é o papel da consulta pública realizada pela Justiça do Trabalho. Foram mais de 2.400 participações registradas. Mila Amaral.
1: A pesquisa aconteceu de 25 de maio a 5 de junho em todo o país e ouviu as opiniões e sugestões da população de fóruns e de tribunais trabalhistas. Entre as principais demandas, reduzir processos pendentes e julgar processos com mais de 2 anos foram sugeridos na pesquisa. Além disso, 15% dos participantes concordam que a Justiça do Trabalho deve incentivar a conciliação como forma de resolver conflitos trabalhistas. Os dados coletados também vão servir como base para definir as metas nacionais do Judiciário Trabalhista para 2027.
0: Ministério Público Eleitoral aciona governador do Amapá por promoção pessoal na fachada da Secretaria de Educação. O órgão pede a retirada imediata dos banners com agradecimentos ao gestor sob pena de aplicação de multa diária de R$50 mil. Vanessa Pereira.
2: Na ação apresentada para a Justiça Eleitoral, o MP aponta a prática de propaganda eleitoral antecipada para o governador Clécio Luiz. De acordo com a apuração, foram espalhados 7 banners com mensagens de agradecimento ao político dentro do prédio da Secretaria de Estado de Educação, em Macapá. A instalação da publicidade no prédio público viola o princípio da impessoalidade, já que não possui caráter educativo nem de orientação social. Além da retirada imediata das peças sob pena de multa diária de R$50 mil, o MP Eleitoral pede também que a Justiça reconheça a ilegalidade das condutas.
0: 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A você, uma ótima noite.
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5: Eu sou Paula Groba.
6: E eu sou Ricardo Nakaoka.
5: E estes são os destaques de hoje do Jornal do Senado, que começa agora.
6: Após aprovação do Congresso, Receita Federal divulga a primeira lista de devedores contumazes.
5: Senadora quer esclarecimentos sobre impactos da crise do BRB e do Banco Master.
6: Senado analisa estatuto para garantir direitos da população em situação de rua.
5: Boa noite.
6: Boa noite.
5: Nem todo contribuinte com dívidas é considerado devedor contumaz. Essa classificação vale para empresas que acumulam débitos tributários de forma recorrente e como estratégia de negócio.
6: A Receita Federal divulgou a primeira lista com esses contribuintes, prevista no Código de Defesa do Contribuinte, aprovado pelo Senado no início do ano. O primeiro setor a ter os nomes publicados foi o de fumo e tabaco. Mais detalhes com o repórter Douglas Castilho.
7: A lei define como devedor contumaz aquele que acumula dívidas tributárias de forma reiterada, sem justificativa e em valores relevantes. O objetivo é combater a inadimplência estruturada, que é quando as empresas utilizam as chamadas técnicas de planejamento tributário agressivo para burlar o fisco sem violar os regulamentos mais severos, reduzir a concorrência desleal, já que as empresas devedoras conseguem praticar preços mais baixos no mercado, e aumentar a transparência fiscal. Quando da aprovação do projeto que deu origem à lei, o relator senador Efraim Filho, do PL da Paraíba, fez questão de ressaltar que não é qualquer prática que se encaixa no conceito de dívida contumaz, definido de forma bastante objetiva.
8: Separar a contumácia da inadimplência, ou seja, o devedor contumaz é quem faz da sonegação seu modelo de negócio. Jamais uma empresa que está no mercado formal, que gera empregos, que paga também seus impostos, por ter um momento de crise, um período de inadimplência periódico, temporário, ela não se enquadrará de nenhuma forma nesse conceito de quanto mais.
7: O senador Isauci Lucas, do PL do Distrito Federal, relembrou que a publicação da lista é apenas uma das medidas dentro do que se chama Código de Defesa do Contribuinte.
9: Além da questão do devedor quanto mais, ele de fato inclui no sentido de respeitar a expectativa dos contribuintes, reduzir realmente a litigiosidade, usando inclusive formas alternativas de resolução de conflitos, facilitar o cumprimento das obrigações, reprimir a evasão, fraude, etc., presumir de boa fé do contribuinte.
7: Antes de incluir qualquer empresa na lista, a Receita deve fazer notificação prévia e conceder 30 dias para regularização ou defesa. Segundo a entidade, novas listas deverão ser apresentadas em julho.
5: O senador astronauta Marcos Pontes, do PL de São Paulo, defendeu investimentos em ciência, tecnologia e infraestrutura para fortalecer a capacidade do Brasil de desenvolver vacinas e responder a futuras emergências sanitárias. Segundo ele, o país precisa adotar uma cultura de prevenção, com um orçamento contínuo para pesquisa, formação de profissionais e manutenção de estruturas estratégicas para reduzir a dependência de outros países em situações de crise. O financiamento da produção de vacinas nacionais foi tema de uma audiência pública na Comissão de Ciência e Tecnologia.
6: O parlamentar também defendeu o acesso da população a informações científicas de qualidade sobre vacinação. Na opinião dele, ninguém deve ser obrigado a se vacinar, mas o conhecimento é fundamental para que as pessoas tomem decisões conscientes e contribuam para a proteção coletiva em momentos de emergência sanitária.
10: Vejo muitas ideias erradas com relação à vacina. Se me perguntar assim, você é a favor a obrigar as pessoas a tomar vacina? Não, não sou a favor de obrigar ninguém. Ninguém a nada. Existem efeitos colaterais? Existem. Então tem que ser muito claro com relação a isso. Mostrar quais são os efeitos colaterais e a pessoa decide se toma ou não aquela vacina. E eu acredito que uma informação bem feita de ciência para as pessoas vão decidir pelo correto, que é tomar a vacina.
5: E a lei que ampliou as ações de combate ao mosquito transmissor da dengue, zika e chikungunya completa 10 anos.
6: Sancionada em junho de 2016, a norma autorizou medidas como mutirões de limpeza, campanhas educativas e visitas a imóveis. A proposta foi debatida e aprovada pelo Senado durante uma das maiores crises sanitárias da década. A reportagem é de Yasmin Rodrigues.
2: Em vigor desde 27 de junho de 2016, a lei que ampliou as ações de combate ao mosquito transmissor da dengue, zika e chikungunya completa 10 anos. Com participação dos senadores, o texto foi debatido em meio à emergência sanitária provocada pelo avanço dessas doenças. Na votação da proposta, o senador Humberto Costa, do PT de Pernambuco, que atuou como relator da medida, destacou a importância de fortalecer a vigilância.
11: Sem dúvida, esse é o problema de saúde pública mais crítico, não somente do Brasil, mas hoje em termos mundiais. Então, acho que deve ser um esforço de toda a sociedade nesse momento. Eu que já tive a oportunidade de ser ministro da Saúde, que tem um projeto de lei com esse mesmo conteúdo, eu creio que é uma decisão correta. Como acho também que o Congresso estará inteiramente aberto e suscetível a garantir os recursos orçamentários necessários para que o combate ao Aedes aegypti se faça da melhor maneira possível.
2: A legislação autorizou a União, estados e municípios a adotarem medidas excepcionais e também trouxe mudanças importantes no amparo social às famílias afetadas pelo surto de Zika. 10 anos depois, a legislação segue como base para ações emergenciais de vigilância em saúde e é considerado um marco na resposta institucional à crise sanitária de 2016.
5: O secretário de Economia do Distrito Federal deve ser convidado a explicar na Comissão de Assuntos Econômicos os impactos da crise envolvendo o BRB e o Banco Master.
6: O pedido é da senadora Damares Alves, que quer esclarecimentos sobre as garantias oferecidas pelo GDF e os possíveis reflexos nas contas públicas. Repórter Marcela Cunha.
12: O secretário de Economia do Distrito Federal, Valdivino José de Oliveira, deve comparecer à Comissão de Assuntos Econômicos para falar sobre os impactos da crise envolvendo o BRB e o Banco Master nas contas públicas do Distrito Federal. O pedido foi feito pela senadora Damares Alves, do Republicanos do Distrito Federal, que afirmou que parte das dúvidas levantadas pelos senadores depende de explicações do governo distrital.
13: As garantias que o GDF está dando para esse grande acordo aí, essa grande reconstrução, reestruturação do banco, que nós temos que ouvir o secretário de Economia do DF.
12: O requerimento cita dúvidas sobre garantias oferecidas pelo governo local, uso de ativos públicos, compromissos assumidos pelo GDF e possíveis reflexos fiscais, orçamentários e patrimoniais do acordo homologado pelo Supremo Tribunal Federal. Damares quer saber se a operação pode afetar a capacidade de investimento do Distrito Federal, a execução de políticas públicas, concursos, nomeações e as contas das próximas administrações.
5: O Ministério da Saúde criou uma política nacional para adaptar o atendimento do SUS à realidade da população em situação de rua.
6: O tema também é acompanhado pelo Senado, que analisa um projeto para criar o Estatuto da População em Situação de Rua. Repórter Henrique Nascimento.
14: O SUS terá novas diretrizes para atender pessoas em situação de rua. O Ministério da Saúde instituiu uma política nacional para ampliar o acesso dessa população à atenção básica. Para quem vive essa realidade, o acesso ao cuidado pode fazer diferença no momento em que vínculos familiares, emprego e moradia já foram perdidos. Rogério Barba passou anos em situação de rua e hoje ajuda no acolhimento de outras pessoas em Brasília.
15: E aí eu me envolvi com o álcool. Eu conheci o crack em 1989. E o crack fez, apesar de eu não ter parentes, eu tinha muitos amigos bons. Só que o crack fez, e o álcool fez eu perder os vínculos.
14: O tema também é discutido no Senado. Um projeto quer criar o Estatuto da População em Situação de Rua e prevê direitos básicos como acesso à alimentação gratuita, água potável, itens de higiene e banheiros públicos. Autor da proposta, o senador Randolfe Rodrigues, do PT do Amapá, defende que o poder público atue tanto no acolhimento quanto no combate à violência contra quem vive nas ruas.
16: O poder público tem que tomar as medidas necessárias para dar guarida e para acolher as pessoas de rua e, ao mesmo tempo, criminalizar aqueles que detestam pobres, aqueles que ofendem e atacam os pobres.
14: O projeto que cria o Estatuto da População em Situação de Rua está em análise na Comissão de Constituição e Justiça.
6: Com edição de Paula Groba e trabalhos técnicos de João Lira, o Jornal do Senado fica por aqui. Acompanhe agora as notícias da Câmara dos Deputados. Boa noite.
5: Boa noite e até amanhã.
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17: Comissão aprova novas regras para blindagem de teto solar de veículos.
18: Deputados determinam a apresentação de antecedente criminal de noivos.
17: Proposta autoriza auxílio para contenção de agressor de mulher em voo.
18: Projeto em análise define ações integradas para evitar quedas de idosos.
17: Boa noite. Avança na Câmara projeto que cria uma política integrada para prevenir quedas de pessoas idosas. Quem tem as informações é a repórter Sofia Peçanha.
19: As quedas estão entre as 10 condições de saúde que mais levam à incapacidade funcional, segundo o estudo longitudinal da saúde dos idosos brasileiros. Visando a saúde e o bem-estar da pessoa idosa, a Comissão de Saúde aprovou o projeto que cria a Política Nacional de Prevenção de Quedas entre Pessoas Idosas. O principal objetivo é reduzir o número de quedas, suas consequências físicas, psicológicas e emocionais, além de promover o envelhecimento ativo e saudável da população idosa. Um dos autores da proposta, o deputado Luiz Couto, do PT, da Paraíba, salientou que, atualmente, o Brasil não possui uma política nacional voltada para a prevenção de quedas. E, com isso, a nova política visa atender essa demanda, proporcionando diretrizes e cooperação intersetorial nas áreas de saúde, assistência social, urbanismo e transporte, por exemplo. O projeto propõe ações amplas, como programas de exercícios físicos específicos que fortalecem o equilíbrio e a mobilidade, melhorias na infraestrutura urbana e nos ambientes residenciais, campanhas educativas sobre a importância da prevenção de quedas e a capacitação de profissionais de saúde e cuidadores. O deputado Alan Garcês, do PP do Maranhão, relator na comissão, ressaltou que a proposta não apenas reforça uma questão de saúde pública no Brasil e no mundo, mas também reduz os impactos financeiros para o sistema de saúde.
20: Pois se trata de inovação legislativa necessária e essencial para as pessoas idosas. Além do mais, medidas preventivas de saúde sempre economizam recursos financeiros ao Estado, pois ao evitar a queda haverá certamente redução dos gastos de recursos públicos com cirurgias e procedimentos médicos invasivos.
19: Agora, o projeto que cria a Política Nacional de Prevenção de Quedas entre Pessoas Idosas será analisado pelas Comissões de Finanças e Tributação e Constituição e Justiça. Da Rádio Câmara de Brasília, Sofia Peçanha.
3: Previdência.
1: Câmara analisa a proposta de aposentadoria para policial com invalidez permanente. O repórter José Carlos Oliveira nos conta mais detalhes.
21: A Câmara dos Deputados analisa o projeto de lei que define casos específicos de invalidez permanente que deverão garantir a aposentadoria ou pagamento de seguro a profissionais de segurança pública que sofrerem acidentes em serviço. Entre as hipóteses que impedem o exercício da atividade estão cegueira, paraplegia, tetraplegia e amputação de braço ou perna. A aposentadoria ou seguro seriam válidos para policiais federais, civis, militares e penais, bombeiros militares e guardas municipais. A proposta partiu do deputado Bibo Nunes, do PL do Rio Grande do Sul, e foi aprovada na Comissão de Relações Exteriores, onde o relator, deputado Sargento Faur, do Paraná, incluiu os policiais legislativos entre os beneficiados. A intenção, segundo Faur, é proteger todos os operadores da segurança pública.
22: Importante para dar uma segurança jurídico-financeira para policiais, operadores de segurança pública, né, que arriscam diariamente suas vidas em acompanhamentos táticos, em confrontos, e eles precisam de uma segurança tanto para o policial que sofrer sequelas graves, como principalmente para familiares, né, que porventura perdem os seus entes aí em confronto.
21: A proposta de casos específicos para a aposentadoria de policial com invalidez permanente ainda será analisada nas comissões de segurança pública, de previdência, de finanças e tributação e de Constituição e Justiça. Da Rádio Câmara de Brasília, José Carlos Oliveira.
3: Segurança Pública.
17: Câmara aprova que a ANAC requisite auxílio para deter agressor de mulher durante voo. A repórter Mônica Tati explica a proposta.
23: A ANAC, a Agência Nacional de Aviação Civil, poderá ser autorizada a requisitar força policial para deter agressor de mulher em aviões. O projeto foi aprovado em todas as comissões da Câmara e está sendo apreciado agora pelo Senado Federal. A legislação já prevê que a ANAC adote medidas necessárias para a segurança de pessoas e bens no transporte aéreo. No entanto, a proposta amplia as competências legais da agência no caso específico de agressão contra as mulheres. A relatora na Comissão de Viação e Transportes, a deputada Rosana Valle, do PL de São Paulo, explica que a proposta é importante para garantir mais clareza à lei e permitir que situações de assédio não se tornem mais graves.
24: Dentro de um avião não há para onde a vítima ir. É um ambiente fechado, um ambiente com alta vulnerabilidade. Portanto, o projeto garante uma resposta rápida, um respaldo legal para conter qualquer situação de violência, especialmente contra as mulheres. E por que destacar a proteção da mulher? Porque casos de assédio e agressão em transporte público, por exemplo, ainda acontecem de maneira costumeira e uma posição de vulnerabilidade para a mulher.
23: Rosana Valle acrescenta que o projeto não cria novas punições, mas garante a intervenção rápida, a proteção da vítima e a segurança dos passageiros e da tripulação. O projeto que autoriza a ANAC a requisitar força policial para deter agressor de mulher em aviões aguarda a votação no Senado. Se for aprovado, segue para a sanção presidencial. Da Rádio Câmara de Brasília, Mônica Tati.
3: Meio Ambiente.
1: Comissões da Câmara analisam projeto que obriga unidades de conservação a garantirem o acesso a idosos, pessoas com deficiência ou com mobilidade reduzida. Quem traz os detalhes é a repórter Júlia Lopes.
25: Com o objetivo de facilitar o acesso a todos em unidades de conservação da natureza, como parques e florestas nacionais, a Comissão de Meio Ambiente e Desenvolvimento Sustentável da Câmara dos Deputados aprovou o projeto que obriga esses espaços a adotarem medidas de acessibilidade para pessoas com deficiência, com mobilidade reduzida ou idosos. Entre as medidas previstas estão a instalação de rampas, corrimão, trilhas adaptadas, sinalização adequada, transporte interno e também a formação de pessoal capacitado. O texto também determina a criação do plano de acessibilidade, que deverá ser elaborado pelo órgão gestor da unidade de conservação, com a especificação das estruturas e adaptações a serem implementadas, os prazos de instalação e a identificação de eventuais incompatibilidades entre o plano de manejo e a implementação das medidas de acessibilidade e inclusão. O relator da proposta, deputado Chico Alencar, do PSOL do Rio de Janeiro, defendeu que o projeto se adequa à realidade das unidades de conservação e explicou como se dará sua implementação.
0: Estabelecendo, inclusive, um prazo de 180 dias para essa adequação dessas unidades à presença, participação dessas pessoas que tenham essas limitações. É interessante que a gente estabeleceu também etapas para essa implementação, a fim de que a lei desça do papel para a vida real, seja de fato efetivada.
25: Atualmente, segundo o Instituto Chico Mendes de Conservação da Biodiversidade, órgão responsável por fiscalizar e gerir as unidades de conservação federais, o Parque Nacional da Chapada dos Veadeiros, o Parque Nacional da Tijuca, o Parque Nacional Marinho de Fernando de Noronha e o Parque Nacional do Iguaçu são alguns dos locais que já contam com adaptações para receber visitantes com mobilidade reduzida. A exclusão ou limitação de acesso a esses ambientes compromete não apenas a Lei Brasileira de Inclusão da Pessoa com Deficiência, como também contraria a função socioambiental dos espaços naturais. O novo texto introduziu a terminologia usada pela legislação ambiental e de acessibilidade e segue agora para análise na Comissão de Finanças e Tributação. Da Rádio Câmara de Brasília, Júlia Lopes.
4: Comissões.
17: Câmara analisa projetos para restringir fogos de artifício e exigir informação de ruído nas embalagens. A repórter Daniela Lessa nos conta como estão as propostas.
7: Alguns estados e municípios já regulamentaram o uso de fogos de artifício. No estado de São Paulo, uma lei de 2021 proibiu a queima, a soltura e o comércio de fogos de estampido. Já na cidade do Rio de Janeiro, a Câmara Municipal também aprovou norma que restringe fogos com poluição sonora acima de um limite de decibéis. No Congresso, existem vários projetos de lei em tramitação para criar uma regra federal. Na Câmara, um dos textos mais avançados é uma proposta que reúne uma série de projetos e está pronta para entrar na pauta da Comissão de Constituição e Justiça. A ideia central é impedir fogos de grande estampido, como resume o relator, deputado Valdemar Oliveira, do Avante de Pernambuco.
8: Ele não quer proibir os fogos de artifício, apenas aqueles de grande estampido que causem mal, né, que façam uma grande poluição sonora, principalmente aos autistas, aos idosos, aos enfermos, às crianças, às gestantes.
7: Outro projeto quer obrigar que embalagens e, quando possível, que os próprios artefatos informem o nível de ruído em decibéis. Hoje a proposta aguarda aparecer na Comissão de Indústria, Comércio e Serviços. E o autor, deputado Bruno Gannen, do Podemos de São Paulo, argumenta que a padronização pode dar mais eficácia às regras.
9: Hoje está regionalizado, né? Alguns estados evoluíram, outros não nesse tema, e o que a gente quer é que o Brasil como um todo entenda o quanto fogos de estampido ele é prejudicial para os animais, e isso acaba significando mortes, acidentes. Tem registros de animais que, por total desespero com fogos de estampido, provocaram acidentes fatais de trânsito.
7: Enquanto para muitos os fogos de artifício fazem parte da tradição de festas populares, viradas de ano e comemorações esportivas, para outras pessoas o barulho pode causar sofrimento, estresse e até acidentes, especialmente entre crianças, idosos, pessoas com autismo e animais. O debate sobre como equilibrar celebração e bem-estar tem ganhado espaço entre os parlamentares. Da Rádio Câmara de Brasília, Daniele Lessa.
4: Transportes.
1: Comissão aprova regras para blindagem de teto solar de veículos. Saiba mais informações na reportagem de Maria Neves.
10: A Comissão de Segurança Pública da Câmara dos Deputados aprovou o projeto do deputado Flávio Nogueira, do PT do Piauí, que estabelece regras para blindagem de tetos solares em veículos. Pelo texto, a blindagem deve ocorrer obrigatoriamente com uma peça única e fixa. O teto não poderá ter mecanismo de abertura ou deslizamento. O objetivo da medida é evitar pontos de vulnerabilidade na estrutura do automóvel. O nível de proteção balística do teto também deverá ser o mesmo das outras partes do veículo. Como explica o relator, deputado general Pazuello, do PL do Rio de Janeiro, a proposta ainda exige a troca dos vidros do veículo sempre que houver danos na blindagem.
2: Uma das coisas do projeto é proibir a reutilização a partir apenas da parte da recuperação estética dos vidros. Não é mais blindado. Perde o grau de blindagem. A outra é com relação à normatização da blindagem do teto solar. Então, o teto solar, às vezes, não vem blindado e, às vezes, fazem uma blindagem com diferença de capacidade de proteção. Essa norma, ela garante que o teto solar blindado deva seguir a mesma blindagem do restante da viatura e que, por orientações técnicas, esse teto seja fixo, não seja móvel. Tenha lá a luminosidade, tenha a transparência, mas ele é fixo.
10: O texto aprovado também autoriza a blindagem parcial de veículos, tanto para uso particular quanto oficial. Essa modalidade permite proteger apenas partes da carroceria ou dos vidros e pode ter custo menor. Nesse caso, o documento do carro deverá informar quais partes estão protegidas. A blindagem de veículos no Brasil é controlada principalmente pelo Exército. Dentre as normas de segurança previstas, está a exigência de que o nível de proteção balística seja uniforme em todas as partes do automóvel. O Código de Trânsito Brasileiro, por sua vez, determina que, no caso de blindagem, o poder público não pode exigir documento ou autorização adicional para registro ou licenciamento no órgão de trânsito. Antes da Comissão de Segurança Pública, o projeto foi rejeitado na Comissão de Viação e Transportes. Agora ele segue para a Comissão de Constituição e Justiça e ainda terá de ser votado pelo plenário. Da Rádio Câmara de Brasília, Maria Neves.
3: Desenvolvimento Regional.
17: Comissão aprova projeto que cria estruturas municipais para ajuda em desastres. A reportagem é de Luiz Cláudio Canuto.
4: A Comissão de Integração Nacional e Desenvolvimento Regional aprovou o projeto de lei que estabelece a criação pelos municípios de estruturas específicas para lidar com situações de emergência e desastres. Pela proposta, os centros de operações seriam implementados com apoio do Estado e conforme o grau de risco de cada localidade. O texto aprovado é a versão do relator, deputado Benes Leocádio, do União do Rio Grande do Norte, ao projeto do deputado Júlio Lopes, do PP do Rio de Janeiro, que foi apresentado em 2024. O deputado acredita que a medida reduz as consequências na vida das famílias.
11: A grande maioria dos municípios do país já tem suas comissões de defesa civil, já tem suas estruturas nas suas diversas secretarias e estruturas de políticas públicas em cada território local, mas essa intenção do Centro de Operações de Cidade é reunir nessa estrutura todas as condições que já disponham em cada município e aí sirva de instrumento para agilizar junto aos demais órgãos, a Comissão de Defesa Civil Nacional, dentro do Ministério da Integração, a questão da burocracia existente no tocante à decretação de estado de calamidade pública para facilitar a liberação de recursos, e eu acho que esse centro de operações facilita muito mais como um arregimentador de soluções que venham realmente dar resposta com a maior brevidade possível.
4: Desde 2012, motivado por enchentes e secas na primeira década do século XXI, o então governo Lula sancionou uma lei com a Política Nacional de Proteção e Defesa Civil. Segundo o texto, os municípios deveriam coordenar as ações com estados e a União. Os municípios deveriam articular, além das ações, o levantamento da identificação dos riscos de desastres nas regiões geográficas e grandes bacias hidrográficas do país. Esses levantamentos, que originariam os planos, deveriam estar prontos nos primeiros 18 meses após a publicação da lei e atualizados a cada 3 anos. O relator do projeto aprovado na Câmara propôs que a instalação e a manutenção dos centros de operação sejam realizados com apoio dos estados e orientados conforme o nível de risco de cada município. A proposta ainda vai ser analisada pela Comissão de Constituição e Justiça antes de seguir para o Senado. Da Rádio Câmara de Brasília, Luiz Cláudio Canuto.
3: Justiça.
1: Câmara aprova a obrigação para noivos apresentarem antecedentes criminais. A repórter Silvia Munhato tem mais detalhes.
6: A Comissão de Constituição e Justiça da Câmara aprovou o projeto que inclui a certidão de antecedentes criminais e a certidão judicial civil e criminal como documentos obrigatórios na habilitação para o casamento. O relator, deputado capitão Alberto Neto, do PL do Amazonas, explicou que a existência de antecedentes não vai impedir o casamento, mas diz que é importante para a mulher ter mais informações diante do total de feminicídios no país.
12: Imagina, se ele tem um passado de violência contra a mulher vai decidir se vai querer casar ou não, sabendo daquela informação. Não vai impedir, mas vai ser obrigatório ele apresentar esses documentos, assim como ele apresenta na hora do concurso público, ele vai apresentar também na hora de casar.
6: O texto aprovado prevê que ambos os noivos deverão ter ciência do conteúdo das certidões. O projeto que prevê a apresentação de certidão de antecedentes criminais e a certidão judicial civil e criminal na habilitação para casamentos deve seguir agora para o Senado. Da Rádio Câmara de Brasília, Silvio Munhato.
17: Termina agora o jornal Câmara dos Deputados, produzido pela Rádio Câmara, com trabalhos técnicos de Wellington Teles e a apresentação de Luciana Vieira e Val Monteiro. Boa noite.
1: Boa noite. Você fica agora com as notícias do Tribunal de Contas da União.
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13: 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Uma das razões é a falta de monitoramento, que impede que as informações sejam acompanhadas de forma adequada. 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
3: 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Você ouviu a Voz do Brasil. Boa noite.

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1: Se você estiver sentindo o seu corpo inchado e pesado, alguns alimentos podem ser verdadeiros aliados na eliminação de excesso de líquido e na desintoxicação do nosso organismo. Pepino, melancia e abacaxi são riquíssimos em água e têm efeito diurético natural. O chá de hibisco ou até mesmo de gengibre ajuda e muito a reduzir a retenção de líquidos, melhorando aí a nossa circulação. Já a salsa e a aveia, por sua vez, são ótimas para eliminar toxinas e, claro, sem esquecer aqui do mais importante, né? Beber bastante água. O inchaço, muitas vezes, é um sinal de que o seu corpo está precisando de hidratação, viu? Pequenas mudanças na sua alimentação vão fazer uma enorme diferença para um corpo mais leve e muito mais saudável. Portanto, cuide-se bem.
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noite. Eu desejo uma ótima noite para todos vocês. Nessa segunda-feira, hoje, 29 de junho de 2021. Muito bom estar com vocês. Quero agradecer aqui o carinho, a companhia. Mais uma vez, estou por cá, né? E hoje, a Sandra Bressan, viu? Está por aqui. Dona Cidete hoje vai descansar, beleza, né? E eu vou estar por aqui.

Eu quero cumprimentar você com muito carinho, que já chegou do trabalho, você que tá aí descansando um pouquinho, né, para tomar aquele banho, para preparar o jantar. Eu sei que tem muitos ouvintes que já estão aí na beira do fogão, né, preparando a janta com muito carinho, muita gente esquentando o que sobrou do almoço, né? Eu adoro quando sobra, né, o almoço e aí frita aquele ovo, né, um queijinho, eu adoro, viu? Um salame. Sem muito trabalho, né?

Você é chefe de família, você é dona de casa, você que tá aí me concedendo carona no som do seu carro, voltando para casa, na área rural aqui do nosso município, pessoal de Castanheira, né? Os nossos amigos e irmãos de Juína que estão indo para Castanheira hoje para Santa Missa. Abraço para vocês, Deus os acompanhe. E hoje nós teremos também a transmissão da Santa Missa direto da paróquia Santo Agostinho. Eu quero cumprimentar o Padre Jefferson com muito carinho e também todos os nossos irmãos, todos os nossos amigos da paróquia Santo Agostinho. Olha, junho vai se despedindo em silêncio, deixando lições, respostas e alguns recomeços que eu nem esperava viver. Julho vem chegando de mansinho e eu não sei o que ele traz, mas escolho não carregar ansiedade pelo que ainda não aconteceu. Não quero criar expectativas maiores que a minha fé, nem fazer planos sem antes entregar tudo nas mãos de Deus. Que venha o novo mês, porque nada do que eu sonhar será melhor do que aquilo que Deus já preparou para mim. O melhor dele ainda está por vir. Acredite, para mim e para vocês também. E olha, não quero ficar sozinha. Hoje, depois de tantas emoções, nosso Brasil arrasou, né? Olha, eu confesso que assim, eu tava até agorinha com o coração assim disparado, né? Foi muito emocionante, mas o Brasil jogou bem, merecido, né? Agora está nas oitavas e a gente vai continuar na torcida, porque eu, como vocês brasileiros, eu amo, né, o nosso Brasil e torço muito para que a nossa seleção continue avançando, né? Foi sensacional o jogo de hoje, com muitas emoções. Eu não apresentei o programa à tarde por causa do jogo, né? E agora estou aqui, né? Deixei a nossa diretora descansar um pouquinho e aí estou aqui para fazer companhia para vocês. Se vocês já podem participar, o nosso telefone WhatsApp já está à sua disposição, que é o 3566-2702. A mensaginha vai cair direto aqui nos estúdios da Nazaré FM, esse é o WhatsApp.

nossos apoiadores culturais do programa Embalos da Noite. Quero cumprimentar os sócios do Clube do Evangelizador, que estão ligadinhos também acompanhando aqui a programação da Nazaré FM. Tá chegando essa canção linda com o Fido Miseca, Mato Grosso e Matias, Igrejinha Azul. Já já vou aqui pro nosso WhatsApp para atender aqui as participações que estão chegando por aqui. Boa noite para todos vocês.

0: Linda demais, Fido Mizeca. Mato Grosso e Matias, Igrejinha Azul. Quem gosta muito dessa música é meu amigo Júnior Mesa Casa. Tudo certo por aí, Júnior? Boa noite para toda a família. E a gente vai prosseguindo aqui com o programa. 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
0: E o seu Rui tá aí ligadinho, curtindo aqui a programação da Nazarena. Seu Rui, boa noite. Boa noite para toda a família Graef.
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0: Bastini tá ligadinha curtindo o programa. Boa noite, Andréia. Boa noite, Sandra. Boa noite pra todos os ouvintes da Nazaré.
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0: Hoje é aniversário do André Agostini. Parabéns, viu? Felicidades. Muita saúde e muita paz pra você, tá? A Érica Vieira de Santana também tá ligadinha. Boa noite, tia Sandra. Oi, Érica. Tudo certo? A Palmira Marcelino também ligada. Boa noite, Sandra. Tô na escuta. Seu Lourinho, tudo certo? Já estão preparando a janta. A Ivanete Almeida também ligada. Boa noite, Sandrinha. Marta Lúcia de Deus. Boa noite, minha gatinha. Manda o link do aplicativo aí da rádio. Onde eu tô não pega rádio. Não tá pegando rádio. Oh, meu Deus. Vou mandar pra você já já. O Júlio César, meu amigo parente, também está acompanhando o programa. Tudo bem por aí, Júlio? Um abraço para você. Mariana Rodrigues também está ligadinha, né? Eu já vou trazer mais participações aqui do programa. O Lucas também está ligado comigo e ele pediu aqui a música do trio Parada Dura, Zaneto e Cristiano, Vivendo Aqui no Mato. Eu vou trazer essa música já já, viu? Para atender você, Lucas. E eu quero atender também o Paulo, que está acompanhando a gente. Ele pediu a música do Roberto Carlos Caminhoneiro, oferecendo para todos os caminhoneiros, oferecendo para todos que estão ligadinhos acompanhando a nossa programação. E eu vou aproveitar o embalo da sua música, do seu pedido musical, viu, Paulo? Para eu dedicar essa canção para todos os amigos caminhoneiros que estão ligadinhos, acompanhando aqui o programa, você que está chegando na nossa cidade, você que passa por Juína, essa é a Rádio Maria de Nazaré, tá bom? 89.5, você nos acompanha, né, aqui na melhor sintonia do seu rádio. Quero cumprimentar também com muito carinho os nossos amigos caminhoneiros que já estão nos postos de combustíveis, descansando um pouco para logo mais seguir viagem. Que Deus abençoe todos vocês.
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0: Roberto Carlos, caminhoneiro, você curtindo canções lindas aqui na programação do Embalos da Noite. 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E depois do intervalo a gente volta com mais canções, lembrando que às 20 horas nós teremos a transmissão da Santa Missa e na sequência eu volto, né, para a gente continuar aqui com o programa. Vamos ouvir muita música bonita nessa noite de segunda-feira. Ontem a lua estava linda, né, gente? Eu não olhei a lua hoje, porque eu vim com tanta pressa para a rádio. Foi corrido o final da tarde. E aí eu vim bem rapidão aqui para a rádio. Olha, não tive nem tempo de parar e olhar a lua. Uma das coisas que eu mais gosto de fazer, né, que é admirar a lua. E hoje eu não sei como é que tá a lua, depois vocês me contam, viu? E aí a gente vai trazer aqui o intervalo bem rapidão. E aí na sequência eu volto com mais canções pra vocês. Combinado? Tem o trio Parada Dura, Zanetti e Cristiano vivendo aqui no mato. E a gente vai atendendo aqui as participações.
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4: Faça boas escolhas no supermercado. A aveia contém vitaminas do complexo B e fibras, que evitam picos de insulina. O azeite extra virgem é rico em vitaminas D e E, além de gorduras boas para o coração. O iogurte contém cálcio para ossos fortes e probióticos, que atuam na regularização da função intestinal. O salmão é rico em proteínas e ômega 3, que protege o coração. O chá verde é rico em polifenóis, que estimulam o metabolismo, previnem cáries nos dentes e obesidade, e vegetais crucíferos, como brócolis, nabo e couve-flor, que além de fibras, contém I3-carbinol, um fotoquímico que mantém células cancerosas à distância.
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0: parada dura, Zaneta e Cristiano, vivendo aqui no mato. Oi, seu Dinei. Boa noite, seu Dinei. Seu Dinei tá ligadinho, acompanhando aqui o programa. Fala comigo, boa noite.
1: Boa noite, Sandra. Boa noite. Boa noite. Como você está, minha amiga? Troca pra nós a música do Renan e Raí. Chorei no sinal, ofereço pro povo lá na Caiabi. Beleza, minha amiga? Tenha uma boa semana. Tchau, obrigado. Fica com Deus.
0: Valeu, seu Dinei. Olha, essa música é muito linda, né? E a gente vai trazer daqui a pouquinho com o Renan e Raí, Chorei no Sinal, tá bom? Vem antes da missa essa canção, nós vamos curtir. A Mariana Rodrigues também tá ligadinha, acompanhando a gente. Tudo bem, Mariana?
2: Boa noite a todos da rádio. Boa noite, Sandra Bersan. Manda uma música bonita aí pra todas nós mulheres. Dá caminhada, hoje é nossa missa, não deu pra mim ir, tô aqui. Pra todas as mulheres que foi, o ano que vem, né? Vai de novo.
0: Com
2: boa
0: certeza.
2: Noite, boa noite, galera.
0: Abraço pra você, Mariana. Obrigada pelo carinho, pela companhia. Marta Lúcia, Martinha, ouviu falando da lua. Manda foto da lua, tá bonita, hein, Marta? Tudo certo, boa noite, minha amiga.
3: Alô, câmbio, já estou na escuta, aplicativo 100%.
0: Que legal, Marta, um beijo. Você sabe que você mora no meu coração e não paga aluguel, né? Porque se você pagasse, eu vou te contar, você já estava me devendo milhões, viu? Falar em milhões, gente, olha, eu não ganhei na quina de São João, né? Uma peninha, tava aqui tão animada, achando. Por isso que eu tô trabalhando hoje, né? Não fiquei rica, tive que vir trabalhar.
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0: tudo. Ô, Marta, um beijo. Obrigada pelo carinho, gente. Eu falo sempre que a Rádio Maria de Nazaré é a rádio dos melhores ouvintes. Eu fico muito feliz, né, em saber que a nossa emissora tem essa audiência maravilhosa. O pessoal lá no Rio Preto tá curtindo o programa, a galerinha no Vale do Juinão, pessoal ali nos Pesqueiros, no Rio Juruena. Esse final de semana a gente descansei demais, mas demais mesmo. Aproveitei o meu fim de semana. Dormi bastante, eu adoro dormir, né? Se é uma coisa que eu sei fazer, é dormir. E eu passei um fim de semana maravilhoso, perto da minha família, descansei, ó, naquela paz, naquele silêncio, natureza é tudo de bom, rio é tudo de bom, né? E eu curti bastante o fim de semana, hoje tô aqui, ó, com as energias renovadas, com saudade de vocês, porque hoje eu não apresentei o programa à tarde por causa do jogo, né, que foi bem no meu horário, e aí a direção me dispensou aqui no programa, mas já estou aqui de volta, né? E gente, eu adoro passar por aqui, adoro apresentar o Embalos da Noite para vocês. Sempre que a Cidete me chama, né, eu fico muito feliz de poder estar aqui com vocês, tá bom? Muito obrigada e continuem ligadinhos aí, sintonizados com a gente. Martinho já me mandou a foto aqui da lua. Lua tá bonita, hein?
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0: Aí sim!
4: Delícia,
0: né? Eu já vou trazer o Chico Rei Paraná cantando Chorei no Sinal para eu atender o seu Dinei, que tá ligadinho, né, seu Dinei? Um abraço pro senhor. 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A Nice tá ligadinha. Dona Nice, boa noite. Tá lá em Juara acompanhando a gente. Sandrinha, boa noite. Estou por cá. estar te ouvindo. Que prazer ter a senhora aqui na programação. Vai curtir essa música comigo do Renan e Rari, Chorei no Sinal, tá bom? Um abraço, viu? Saudades da senhora. O seu Genoir Alemão também tá ligadinho. Sandra, toca para nós, Amado Batista. Jamais faça o que eu fiz, né? Boa noite. Valeu, seu Genoir. Um abraço pro senhor. A Vander Lúcia Dias também tá ligadinha. Toca aí Um Barco Esquecido na Praia, para todos que acreditam na história de Pedro. É linda essa música, né, Vander Lúcia? Abraço, viu? Ah, deixa eu ver quem mais. A Dilma Monareto Bagatim também tá ligadinha. Tudo bem, Dilma? Seja bem-vinda aqui no programa. Mariana Rodrigues, lá de Castanheira. Todos vocês que estão ligadinhos acompanhando a gente. Nós vamos curtir, então, as canções solicitadas aqui no programa, lembrando que daqui a pouquinho nós teremos a transmissão da Santa Missa direto da Paróquia Santo Agostinho, né? 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Vamos curtir? Renan e Raí, Chorei no Sinal. Embalos da Noite. Dizem que o

todos. Boa noite também aos nossos queridos radiovintes da Rádio Maria de Nazaré. Segunda-feira, 13ª semana do tempo comum. Missa pelas almas. 3 meses de falecimento de Nelson Ribeiro Borges. 3 anos de falecimento de Anaurelino Ribeiro Borges. Pela alma de Egmar Daniel da Silva, Valdelino Costa, Jovelina Silva, José Orlindo Redier, José Teixeira de Faria, Sofia e Alzira, Isita Azevedo. Irmãos e irmãs, herdeiros da promessa de Jesus, somos filhos da luz, porque fomos salvos e libertos pelo sangue derramado na cruz. Afastado das trevas, do erro e do pecado, aproximemo-nos de sua graça e celebremos com alegria, e também hoje, pelo 7º dia de Valdivina Ventura da Costa, cantemos.

0: Em nome do Pai, do Filho e do Espírito Santo.
1: Amém.
0: A graça de nosso Senhor Jesus